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4: 21 horas e 5 minutos.

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3: 21 horas e 16 minutos.

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6: 21 horas e 32 minutos. 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
2: 21 horas e 46 minutos.

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3: 22 horas e 3 minutos.

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5: 105,7. 22 horas e 16 minutos.

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3: 22 horas e 31 minutos.

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1: 22 horas e 47 minutos.

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1: 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Três horas e um minuto.

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1: 105,7. 23 horas e 33 minutos.

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1: 23 horas e 49 minutos.

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1: 2 horas e 15 minutos.

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2: 2 horas e 31 minutos.

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1: 2:49.

Bom dia, meu irmão, minha irmã. Paz e bem. Nessa terça-feira, nós voltamos a Ti, Senhor. Que a bênção dos santos, anjos, arcanjos, virtudes, potências, tronos, dominações, querubins e serafins sempre estejam conosco e nossas famílias. Que a bênção dos patriarcas, profetas, apóstolos, mártires, confessores e de todos os santos e santas de Deus estejam sempre conosco. Que a bênção de todos os céus de Deus estejam sempre conosco. Que a majestade de Deus nos ampare e nos proteja. Que a sua bondade eterna nos guie. Que a sua caridade sem limites nos inflame. Que a sua divindade suprema nos dirija. Que o poder do Pai nos conserve. Que a sabedoria do Filho nos vivifique. Que a virtude do Espírito Santo esteja sempre entre nós, nossos inimigos, nossos amigos, nossos parentes, tanto os visíveis quanto invisíveis. Poder do Pai, fortificai-nos. Sabedoria do Filho, iluminai-nos. Consolação do Espírito, consolai-nos. O Pai é a paz, o Filho é a vida. O Espírito Santo é o remédio da consolação e da salvação. Assim seja. Amém. Amém.

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1: 4:07. 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
3: Eu sou Humberto Ferretti e esse é o Giro Rural. A produção brasileira de grãos deve bater um novo recorde em 2026. Projeção da Conab fala em uma colheita total de quase 359 milhões de toneladas, alta de 1,8%, ou cerca de 6 milhões a mais que no ano passado. Caso o crescimento se confirme, ele será puxado por uma área de cultivo 2,2% maior, de 83 milhões e 500 mil hectares, já que o rendimento médio das plantações deve encolher 0,3%. O mês de junho tem sido marcado por poucos negócios no mercado do algodão em pluma, consequência de uma série de fatores, como a falta de um acordo entre compradores e vendedores sobre o preço, o feriado prolongado de Corpus Christi na semana retrasada e a queda das cotações internacionais. Com isso, há uma pressão por valores menores também no Brasil. Dados do CPEA indicam que a libra peso é negociada pouco abaixo de R$4,20. O preço da tilápia praticamente estacionou nas últimas semanas, com oferta e demanda equilibradas. O consumo interno perdeu força, mas as exportações aumentaram. Quando se analisa cada uma das principais praças produtoras de tilápia, até dá para identificar queda de preço em umas e alta em outras. Mas dados do CPEA indicam que o valor do quilo, no geral, vai de pouco menos de R$9 no oeste do Paraná a R$10 na divisa entre São Paulo e Mato Grosso do Sul.
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5: Pouca movimentação no mercado financeiro do café no encerramento da semana passada. A saca do tipo 6, bebida dura, vale R$ 1.450. Tipo 7, bebida dura, R$ 1.396. Tipo 6, bebida riada, R$ 1.189. E tipo 7, bebida rio, R$ 956. Todos os tipos continuam com os mesmos valores do fechamento de quinta-feira. No mercado futuro para setembro, a saca fechou a sexta-feira valendo US$ 306,50, alta de 4 dólares. Informações do Centro do Comércio de Café de Minas Gerais. Para a rede Itaçati, do Sul de Minas, repórter Estela Torres.
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0: turma da Boleia, aqui é o Fernando Riquetti e já estou na área com muita informação e músicas selecionadas só pra você. Bora começar mais um Brasil Caminhoneiro. A gente volta a falar do assunto roubo de cargas, que continua sendo uma das maiores ameaças para quem vive atrás do volante. A nossa equipe de reportagem conversou com o estradeiro Aloísio. Ele, infelizmente, já passou por um assalto.
1: Eles me pegaram lá no final da duta lá e andaram comigo mais ou menos por volta de 1 quilômetro. Aí foi a dificuldade e o aperreio maior que eu passei foi esse aí, né?
0: E ele viveu outra situação de perigo, viu? Um caminhoneiro freou sem nenhum motivo na frente dele.
1: Sem experiência nenhuma na estrada, ele parou o caminhão, ele brecou o caminhão na segunda faixa. E eu ia muito perto, correndo muito e tava garoando. Foi Deus, eu pisei, o caminhão travou as rodas, saiu arrastando. Aí tinha uma proteção, um guarda-rei na lateral, o caminhão bateu as rodas lá, eu ia cair embaixo. O coração naquele dia, as pernas começou a tremer, o coração, eu não tive nem ação assim de buzinar.
0: Ô gente, imagina só a situação, e com pista molhada. Bom, o parceiro Aloísio fala agora das dificuldades da profissão.
1: Preço de combustível, a primeira coisa que está dificultando da gente carregar. Tem muita empresa que eu carregava que eu não carrego mais, porque eles não corrigiram. Valor de frete, você calcula o que você vai rodar e calcula o que vai gastar, não compensa.
0: Ô, Aloísio, obrigado por compartilhar suas histórias com a gente, viu, parceiro? A estrada nem sempre é fácil, né? São dias longos, saudade de casa, desafios que aparecem sem avisar. Mas é justamente na força de quem segue em frente que mora a grandeza dessa profissão. Ser caminhoneiro, turma, é mais do que dirigir. É ter coragem todos os dias. É saber que lá na frente sempre tem um novo destino esperando. Cada quilômetro rodado carrega histórias, carrega conquistas e a certeza de que o Brasil só anda porque vocês nunca param.
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0: Se liga nessa, parceiro! 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
0: Hoje o nosso repórter Francisco Garonce vai falar de um prato típico do Mato Grosso do Sul e que os caminhoneiros da região adoram. É contigo, Garonce.
3: A gente sabe que caminhoneiro raiz tem que aprender a cozinhar se quiser ter uma alimentação saudável no trecho. E quem é estradeiro dessas bandas daqui acaba aprendendo a fazer o sobá, um prato típico sul-mato-grossense.
4: O sobá é um prato de origem japonesa que ganhou o gosto brasileiro em terras pantaneiras. A combinação de macarrão de trigo sarraceno, ovos, cebolinha, carne de porcos e um caldo com temperos típicos foi criado em Mato Grosso do Sul pelos imigrantes japoneses na década de 1950. Em 2006, acabou se tornando um patrimônio histórico e cultural de Campo Grande.
3: Mato Grosso do Sul é uma terra cheia de oportunidades. E para quem é caminhoneiro, o que não falta aqui é serviço. E segundo as autoridades do estado, até o final do ano serão investidos mais de R$1 bilhão na renovação das rodovias. Isso significa melhores condições de trabalho e mais segurança para quem vai para a estrada. E quem vem a Mato Grosso do Sul tem que experimentar um sobá servido na Feira Central de Campo Grande. Uma verdadeira delícia. Vamos nessa?
0: Eita, que deu água na boca, viu, Garonce? Fala o seguinte, meu irmão. Coloca numa sacola térmica e traz pra mim aqui no estúdio, tá bom? Tô no aguardo.
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0: Vamos de música. Danilo e Davi.

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2: E vamos falar agora sobre consórcio para a compra de caminhões. O consórcio não tem juros, não precisa de entrada, tem menos burocracia e as parcelas são menores que de um financiamento convencional. Eu conversei com o Paulo Roberto Rossi. Ele é presidente da ABAC, a Associação Brasileira de Administradoras de Consórcio. Roda a conversa aí, Paulinho.
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3: É o momento agora de fazer uma cota de consórcio, Paulo?
4: Sim, é uma excelente opção para vocês, caminhoneiros, para aquele que ainda não tem o caminhão, para aquele que já tem o caminhão ou quer ampliar ou ainda renovar a frota. É um sistema de autofinanciamento, né, que existe no país há 60 anos. Tem como sua característica principal o planejamento financeiro. Aliás, nós fizemos uma pesquisa recentemente e 65% dos consorciados optam pela renovação da frota e 35% pela ampliação da frota.
3: Só que diferente de um financiamento, o consórcio não exige um valor mínimo. Tá tudo dividido em parcelas.
5: Nós criamos um plano acessível para pagamento em até 120 parcelas. E eu fiz esse comparativo para ver que, se economizar R$ 52,00 por dia, ele consegue pagar uma parcela de um crédito de R$ 150 mil, que dá para comprar um bom caminhão. Agora, se achar que R$ 150 mil é pouco, nós temos um plano que vai até R$ 300 mil. E R$ 300 mil dá R$ 106,00 por dia, quer dizer, ou seja, um pouquinho a mais aí do que ele pagaria por um crédito de 150. Quando você compra um caminhão financiado, você pega o caminhão no ato e paga depois. Em razão disso, você está pagando juros.
3: Por todos esses motivos, é que a melhor escolha vai depender do perfil e da necessidade de cada comprador. É importante considerar a Selic no momento, o que elevará as taxas tanto para o financiamento quanto para a compra da cota do consórcio.
5: E aí, o que é mais importante, no sistema de consórcio, existe um prazo máximo, mas quem faz o prazo é você, se você der um lance. Essa oferta do lance, ela pode quitar as últimas parcelas e já diminui o prazo, ou pode amortizar o valor da parcela mantendo o mesmo prazo. Se você acha que 120 meses é muito, você programa para ir pagando mais que uma parcela mensal.
3: Levamos o assunto para o pátio do posto. E apesar do cenário conturbado, a turma tá botando fé na modalidade, viu? Seja para compra do caminhão ou até mesmo da casa própria. Por que a grande opção de você escolher o consórcio, Rafael?
6: Tu tem a opção, vamos dizer, no final lá do consórcio, tu, dependendo como é que for, tu optar ou pela compra da casa ou investir numa outra coisa, né? A ideia é a casa, né? Como tá o valor, vamos dizer, dos fretes, do diesel e tudo mais, então acho que o melhor ainda é o cara ficar como empregado do que como proprietário, autônomo, né? Tu tem uma parcela fixa por mês, né? Ou alguns, quando assim, começam com um valor X, depois vai diminuindo, né? Então eu acho que seria um investimento mais seguro, vamos dizer assim. Se tu não pretende, talvez, comprar ou investir hoje, né? Talvez pro futuramente, né?
3: João é um jovem caminhoneiro e tá empolgado com a profissão, viu? É outro que sonha em ter o seu próprio pesado. E a compra do cargueiro tá na lista de prioridades.
7: É, lá pra frente a gente tem um sonho a longo prazo, assim, talvez a gente consiga fazer, né? No momento agora a gente talvez vai fazer um consórcio, comprar uma casa primeiro, né? Aproveitar que a empresa dá uma oportunidade pra nós, hein? Uma empresa boa. Talvez depois que comprar a casa a gente fazer um consórcio e tentar comprar um caminhão também. Porque o financiamento não vai, né? Vamos torcer pra um Brasil melhor pra nós aí na estrada aí. Essas coisas melhoram aí e o pessoal... Os novatos aí começar a entrar mais na estrada, porque ultimamente é gente nova, é difícil entrar, né?
3: Vale dizer que o contemplado por lance ou sorteio no consórcio recebe uma carta de crédito e que não está vinculada a um modelo específico. Por isso, ela pode ser utilizada para a compra de um veículo diferente e até mesmo na compra de um caminhão usado.
2: Quem falou a respeito também foi o Luiz Savian. Ele é diretor de uma administradora de consórcio. Vamos ouvir.
4: Consorciado, após a contemplação, 72% optam por um caminhão seminovo e 28 pelo um caminhão novo. Então você pode ver que o sistema de consórcio é muito dinâmico. Na ausência de um caminhão novo, você pode optar pelo seminovo. O sistema de consórcio propicia que ele também compre um implemento pelo consórcio, com as mesmas regras da aquisição de um caminhão.
1: Pois é, parceiro, e a alta na venda de consórcios vai impactar positivamente no setor de caminhões desse ano.
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2: E vamos de música!
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3: Para algumas pessoas, a delicadeza da mulher não combina com a robustez de um caminhão ou com o asfalto das estradas. Se você pensa assim, é bom rever seus conceitos, viu? Essas meninas são exemplos que o público feminino está ganhando cada vez mais espaço. Especialmente em trabalhos em que sempre prevaleceu a presença de homens. Trabalham e encantam. Essa é a Marli. Ela trabalha na distribuição do combustível. Serviço pesado. Representa bonitas mulheres que estão no volante.
4: Olha, olhando pra Marli, parece que ela tirou carteira de habilitação nesses dias, né? Cara de menina, mas já são mais de 11 anos de profissão. Começou trabalhando na empilhadeira, mas não quis saber de trabalhar com empilhadeira, negócio de gás, não. O negócio dela é diesel na veia. Não quis saber de empilhadeira, o negócio é trabalhar mesmo com caminhão, né, comadre? Tudo bem, Marli?
5: Tudo bem, e você?
4: Tudo jóia.
5: Tem um ano e meio que eu tô na carreta. Eu gosto muito de caminhão, a família inteira. É motorista, meu pai, meus irmãos, todos, então tá na veia, né?
4: Chegou a viajar muito tempo com o pai, com alguém da família, antes de assumir o comando de um cargueiro como esse aqui ou não?
5: Algumas vezes.
4: Chegou a rodar por onde?
5: Ah, Minas, Bahia, meu pai viajava tudo, né?
4: Ei, teve um bom instrutor então, né?
5: Com certeza, meu melhor instrutor.
4: Agora, como é que fica a questão da família? Porque o homem a gente sabe que é complicado, né? O camarada sai pra viajar 15, 20 dias, mas sabe que a esposa tá em casa, na retaguarda, cuidando dos filhos, a conta, até muitas vezes ajudando o motorista quando é autônomo a arrumar um frete, né? No teu caso, mesmo você trabalhando aqui num circuito um pouco mais curto, acho que você fica pouco tempo fora de casa, né?
5: Isso, eu fico pouco tempo fora de casa, que eu faço entrega urbana, né? Faço entrega por aqui mesmo, dificilmente a gente viaja. E no caso, no meu caso, eu não sou casada. Minha filha é maior de idade, tem 24 anos, então pra mim é maravilha, não tem problema nenhum.
4: Marli, quais são os principais desafios que as mulheres ainda hoje encaram no dia a dia quando querem abraçar literalmente aí o volante e encarar a profissão de estradeira?
5: No meu caso, eu vejo o preconceito. Ainda tem bastante, né?
4: Muito.
5: Tem, ainda tem. Não vou generalizar, mas ainda tem sim, bastante. Na questão de banheiro, né? Imposto sem estrutura legal, isso é difícil.
4: Agora, na questão das empresas, você tem percebido que cada vez mais eles estão olhando para as mulheres com outros olhos, sabendo que vocês são mais cuidadosas, mais zelosas, mais responsáveis? É isso aí que está sendo o pulo do gato para vocês ou não?
5: Com certeza, o mercado para a mulher está aumentando, né? E dizem, né? Eu também acho que é mais cuidadosa, né? E eu só estou adorando isso, viu? Que o mercado está expandindo.
3: Tudo pronto? Hora da Marli embarcar para mais um compromisso. Enquanto ela acelera, eu converso com o Jorge, gestor da empresa. E ele é só elogio com relação às mulheres.
6: Elas chegando mesmo, têm conquistado o espaço delas, né? Eu acho que as empresas como um todo, elas precisam enxergar as mulheres como pessoas fundamentais, pessoas diferentes, né? Que traz um diferencial para as empresas, e as mulheres têm acompanhado essa transformação e eu estou achando isso muito bom. A gente aqui em São Caetano, nós temos uma mulher motorista que ela é, com perdão da palavra chata, mas no bom sentido, é zelosa, ela é cuidadosa, extremamente responsável e algo assim que eu já disse isso para ela, traz orgulho para a gente.
3: No Brasil, segundo o Denatran, há 4 milhões e 500 mil motoristas habilitados para dirigir caminhões. Mas nem 200 mil são mulheres. Isso representa apenas 6,5% da categoria.
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3: Música na boleia, Maiara e Maraíza.

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2: Bora que bora, família da Rota, chama! Bom dia, viu? Bom dia pra tu, bom dia pra mim, agora bom dia pra vocês tudinho aí de azer, câmbia. Chegando aqui na primeiríssima, carona já tá engatilhada, tá bom, rapaziada? A caroninha já tá passando depois da Jeep e nós vamos botar pressão pra Vitarela, câmbia. Chama!
1: Esse aí é o QRA Deus Conosco do grupamento Rota 101, os qualificados pro Nordeste. Valeu, meu irmão. Obrigado pelo recado. Tá aí rodando pela 101, feliz da vida. Deus te abençoe, Deus proteja, meu irmão. Tem mais recado aí, Paulinho? Tem? Então sapeca o dedo aí, meu irmão. Vamos nós.
3: Bom dia, Riquete. Luizão por cá, atravessando o Rodonel aqui de Montes Claro, sentido direcionado ao QTH de Sossego, né, Riquete? Estrada aqui tá boa, tá tranquilo, tempinho agradável e vamos com a graça de Deus, tá bom? Um abraço, tudo, irmão!
1: Opa, valeu, Luizão, aquele abraço pra você, viu, meu irmão? Muito obrigado pelo carinho, obrigado pela audiência, tá ali, ó, acelerando o carrão dele lá pra cidade de Rio Claro, no interior paulista, rever a Raquel aí, a Cristal, a gurizada, as filhos, neto, ei, família é sempre coisa boa, mas coisa boa mesmo é receber teu recado, é receber seu alôzinho. Que você tá fazendo, rapaz, que você não mandou teu recado aqui pra gente? Ah, não marca bobeira, não. Se é por falta de endereço, ó, separa lápis e papel que eu já vou passar o endereço certinho aí pra você. Tá prontinho? DDD 11 96082-5819. DDD 11 96082-5819.
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1: Fim de mais um Brasil Caminhoneiro. Eu vou ficando por aqui. E você que está na estrada, vá com cuidado e atenção. 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Fique com Deus e até amanhã.

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1: Hora certa. 4:54.
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0: Hoje é terça-feira, 16 de junho de 2026. Já se passaram 166 dias, faltam 199 dias para o término do ano. Dia Internacional da Criança Africana, também Dia da Tartaruga. Deixa o bichinho seguir adiante, né? Dia da Tartaruga Ninja. Pois é. Hoje, nesta quarta-feira, eu desejo. Terça-feira, né? Hoje é terça-feira. Eu falei quarta, né? Se eu falei quarta, significa. Agora, se eu falar terça-feira, aí tá certo, não tá? Tá certo.
1: Acertou.
0: Pois é, hoje é terça-feira. Boa sorte, meu amigo. Minha amiga, boa sorte pra você. A igreja celebra São Francisco Regis. Boa sorte.

0: Será que vai? Será que vai chover? Será que vai dar sol?
1: Será que vai chover?
0: Será?
1: Será que vai dar sol? Será que vai
2: chovendo
1: dar sol?
2: Chovendo aí, aqui tá chovendo. Ah. Olha o relâmpago.
3: Agora que é todo.
1: Será que vai dar sol?
4: Vai o tempo e a temperatura.
5: Aqui choveu e relampagou.
0: Aqui não, neném. Aqui o tempo tá assim, máxima de 29 graus, mínima de 18 graus, sensação térmica também 18 graus, umidade 92%. Sim, estação outono até o dia 21 deste mês é outono brasileiro. Depois já chega o inverno, né? Aí quando chega o inverno, manga longa na criança, no vovô, na vovó. Oh, pois é. E também a lua na fase nova. Vamos que vamos.
5: Ô, Alberto Ferreira, Maria, manda esse pessoal tirar o facão da bainha, mas moço, vamos lá. Sebo nas canelas e casa na

0: abra a porta, ah, Mariquinha.
1: É. Eu não abro, não.
2: Quem é o cantor?
3: Você vem da pagodeira, vai curar sua...
4: Zé do Rancho e Mariazinha. Abre a porta, Mariquinha. Vambora trabalhar, vambora trabalhar, que o dia vem clareando, o passarinho já tá voando, já sumiu, o bom peão não caiu do cavalo, né? Pessoal que trabalha com a cagada aí, finês, opa. Alô, moça bonita.
5: Tô agarrada.
4: Parei comigo que você se dá bem, viu? Vamos que vamos. Muita moça bonita acordada, né? Muito aviãozinho aí já decolou, já tá pelas ruas da cidade. Mais tarde aparece uns peco-peco também, né? Opa! Ô, lasqueira, hein?
5: Ô, lasqueira!
4: É meu serviço, neném. Meu serviço é esse. Esse é meu serviço, né? Vamos que vamos, olha, ó, passar os olhos no relógio aí, moço, dá uma espiada no relógio aí, ó. Espia no relógio aí que o tempo tá passando, viu? É, já tá passando, né, seu João?
6: Ei, Alberto Ferreira, tira o farcão da banha e fala a hora.
4: Falo,
6: certa,
4: falo sim, Ferreira. Viu, seu João? São 5:06. Alô, moça bonita, empareia comigo, vamos juntos, até às 7.
7: É, tá na boca do balão.

Já tá passando da hora, viu, meu compadre? Opa, fala do lado que eu escuto. Ô, lasqueira, hein? Opa! Olha a hora, gente. 5

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2: Eu sou Humberto Ferretti e esse é o Giro Rural. A produção brasileira de grãos deve bater um novo recorde em 2026. Projeção da Conab fala em uma colheita total de quase 359 milhões de toneladas, alta de 1,8%, ou cerca de 6 milhões a mais que no ano passado. Caso o crescimento se confirme, ele será puxado por uma área de cultivo 2,2% maior, de 83 milhões e 500 mil hectares, já que o rendimento médio das plantações deve encolher 0,3%. O mês de junho tem sido marcado por poucos negócios no mercado do algodão em pluma, consequência de uma série de fatores, como a falta de um acordo entre compradores e vendedores sobre o preço, o feriado prolongado de Corpus Christi na semana retrasada e a queda das cotações internacionais. Com isso, há uma pressão por valores menores também no Brasil. Dados do CPEA indicam que a libra peso é negociada pouco abaixo de R$ 4,20. O preço da tilápia praticamente estacionou nas últimas semanas, com oferta e demanda equilibradas. O consumo interno perdeu força, mas as exportações aumentaram. Quando se analisa cada uma das principais praças produtoras de tilápia, até dá para identificar queda de preço em umas e alta em outras. Mas dados do CPEA indicam que o valor do quilo, no geral, vai de pouco menos de R$ 9,00 no oeste do Paraná a R$ 10,00 na divisa entre São Paulo e Mato Grosso do Sul.
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4: Pouca movimentação no mercado financeiro do café no encerramento da semana passada. A saca do tipo 6, bebida dura, vale R$ 1.450,00. Tipo 7, bebida dura, R$ 1.396,00. Tipo 6, bebida riada, R$ 1.189,00. E tipo 7, bebida rio, R$ 956,00. Todos os tipos continuam com os mesmos valores do fechamento de quinta-feira. No mercado futuro para setembro, a saca fechou a sexta-feira valendo US$ 306,50, alta de 4 dólares. Informações do Centro do Comércio de Café de Minas Gerais. Para a rede Itaçati, do Sul de Minas, repórter Estela Torres.
0: Repórter Santa Cruz. 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
6: Vambora. Cinco horas e 18 minutos.
10: É mesmo?
6: 5:18, se liga na hora, 5:18.

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6: 5:21. Tá chegando mais um Momento Pet, aqui nas ondas do rádio.
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8: Pessoal apaixonado por pets, que bom ter vocês comigo. Lineu Silva, na primeira parte do Momento Pet. É sempre uma alegria enorme estar aqui pra gente conversar sobre esses amores de quatro patas, que fazem nossa vida muito mais feliz, né? E para começar, quero falar de algo super importante para o bem-estar dos nossos bichinhos, a limpeza do ambiente. Sabe, manter o cantinho dele sempre limpinho, as caminhas cheirosas, os potes de ração e água higienizados e os brinquedos sem aquela sujeirinha faz uma diferença gigante. Isso não é só questão de organização, viu? É saúde. Ajuda a evitar um monte de doenças e desconfortos para os nossos amiguinhos. Um lugar organizado e limpo é sinônimo de carinho e muito mais saúde para eles. E para quem tem um gatinho em casa, acertou. Uma dica extra: eles amam lugares altos. Dar espaço para eles subirem em prateleiras seguras ou móveis ajuda muito no entretenimento e na felicidade deles. É um instinto, e quanto mais estímulos, mais feliz seu bichano. Bom, esse foi o Momento Pet com o Lineu Silva. Mas não sai daí não, porque daqui a pouco tem mais dicas incríveis e novidades quentinhas para você e seu companheiro. Fica ligado.
6: É o Lineu, volta após as 8:15 com Eni Souza aqui na programação.
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1: Opa, estamos de volta com o Paradão Sertanejo. 5:24. 5:24, bom dia.

0: é o cantor?
1: Tá aí, Cascatinha em Ana, meu primeiro amor.
2: Ô, Alberto Ferreira, tira o facão da banha e fala a hora certa para o pessoal.
1: 5:27 agora, dona Maria. Sai da toca, João da Taboca, moço, moço, até passarinho já campeou.
3: Sumiu?
1: Já sumiu. Bora, moço.
2: Vai não.
1: Vambora, João da Taboca.
4: Minha mulher não deixa, não. Não posso, não.
5: Aqui é meu amigo Beto Ferreira.
1: Bom dia.
6: Aqui tem coragem.
1: Opa.
5: A música apenas aí, o Beto Ferreira.
1: É mesmo?
0: Quem é o cantor?
5: O Beto Ferreira. Ó, o Beto Ferreira. Ainda toca, meu prezado.
1: Bora, tô ocupado aqui. Tô ocupado aqui.
7: Alô, Beto Ferreira, bom dia. Aqui é Maria das Dores. Alberto, eu gostaria de ouvir a música.
0: Quem é o cantor?
7: André Andrade, Cama Fria.
4: É mesmo,
7: né? Pra você, pra toda a minha família, pra todos os meus amigos, e pra minha curtição, e pra curtição da Namid, a Nova Alvorada, a Namid, essa vai pra você. Pra Oswaldina lá no Transval, e pra todos os ouvintes que te ouvem. Um abraço, bom dia.
1: Corre o zóio no relógio aí. Passa o zóio no relógio aí, moço. 5:28.

0: 5:30.
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2: Quem é o cantor?
0: Lourenço Lorival, a casa da vovó. Também mandar pro meu amigo Abidias. Ô, Abidias, aumenta o volume aí. Aumenta o volume do rádio aí, ó.

0: Meu compadre.
1: É piorou.
0: É, moço. 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
0: Toca a bola pra frente, seu João, toca a bola pra frente.
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0: 5:35.
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0: Como é que é o negócio? A inveja é a incerteza da incapacidade. A inveja é a incerteza da capacidade. É, faz sentido, faz sentido.
1: Quem é o cantor?
0: Teodoro Sampaio, eterno.

0: Trânsito Livre. Sinal Verde para informações.
1: Amigos, o volante no trecho da rodagem, levando a Santa Cruz aí no painel do
2: Santa Cruz,
1: minha irmã caminhoneira.
3: Tô agarrada.
1: Vamos juntos aqui, nesse momento do caminhoneiro. Vamos pedir aí os vendeiros, né? Os tutores aí, cada um cuidar bem do seu animal e evitar a migração dele para a estrada, viu, gente? Quem circula na madrugada aí, ter muita atenção à questão de animais na pista, né? O animal, ele migra para a estrada, né? E é muito perigoso, né? Olha, só na BR-367 as obras continuam em andamento, né? E você deve redobrar atenção no trecho em que os homens estão trabalhando. Também tem máquinas e caminhões pesados na pista, né? Quem tá de moto também, redobrar atenção a alguns trechos aí precários devido às obras, né? E o risco de queda aumenta cada vez mais, né? Quem tem também suas plantações às margens da rodovia, o pessoal da estrada está trabalhando aí e, dependendo do local, eles precisam ocupar o espaço que é a margem da rodovia, né? Aquela área que é da estrada, para armazenar aí o material, viu, gente? Então fica atento aí que o pessoal da empresa está fazendo o serviço e vão precisar ir em alguns locais aí de usar essa

0: área aí, viu? Quem invadiu agora corre o risco aí do pessoal precisar da área e ele ter que devolver a área aí, viu?
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0: Amanhã, após as 5:30, retorna mais um momento do caminhoneiro com Gilcinho. 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

0: Muito bem, agora faltam 6 minutinhos para 6, hora da coincidência. É o momento da oração da manhã com o pároco Frei Heron e com o bispo diocesano Dom José Hamilton de Castro. A Igreja Católica celebra hoje o dia de São Francisco Regis. E você aí nesse momento, com a sua família, já acordando, vamos agradecer a Deus, hein? Mais um dia, aqui estamos para mais um novo encontro nesta linda manhã de terça-feira. Acompanhe comigo, hoje dia 16 de junho, os avisos da paróquia São Miguel e Almas. Logo mais tem celebrações, viu? Missa na Matriz, ritual de entrada no... E também a questão aí das celebrações, né? Nós temos na Igreja Matriz com a Pastoral da Sobriedade na liturgia e Comunidade São Vicente na parte musical. Também às 19 horas tem celebração de missa na Comunidade São Cristóvão. A liturgia e a parte musical é com a equipe da comunidade. E a programação da Igreja Matriz São Miguel e Almas aqui. E as celebrações também continuam acontecendo e você acompanhando pelas ondas da Santa Cruz. A rádio transmite a missa logo mais às 19 horas com os trabalhos técnicos de Tyson Ribeiro.
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0: Raimundo compartilha conosco. Feliz terça-feira. Gratidão, meu Deus, pelo milagre da vida e pela alegria de um novo amanhecer.

0: faltam 4 minutinhos para 6 e o momento da oração da manhã, as nossas intercessões. Vamos incluir os representantes do Clube de Amigos, Dazinho Chaveiro, Solanginha, ambos de Joaíma, aqui em Jequitinhonha, a dona Ceiça e todos da família dela, né? O Alberto, Adalberto, todos os amigos do clube, em dona Ceiça. Também a oração a dona Ceiça dedica pela alma de Frei Eliseu. Frei Eliseu, que esteve celebrando aqui em Jequitinhonha, na paróquia, foi diretor da rádio, né? E os fiéis se despedindo de Frei Eliseu. Os amigos do clube, Cláudio Honor Rosa Silva, ele e também a esposa Rita, né, Lopes Silva, Maria José Barreto Moraes, ambos renovaram conosco. Vamos incluir na oração também pela alma do saudoso João Moreira Santos, sócio falecido do nosso clube, ele que morou na fazenda Lagoa Grande, lá no Surubim. Os aniversariantes de hoje, 16 de junho, Marli dos Santos Pereira, da rua Frei Querubim, também Guilherme Cardoso Franca, lá da comunidade São Pedro, e Letícia Teixeira do Nascimento, da fazenda Transilvânia. A oração, vamos incluir a Alessandra lá em Belo Horizonte, a Camilinha, o Jadir, meus filhos Deison e Desirê lá em Belo Horizonte, o Paulinho no São João Batista, região de Venda Nova, Barra Juliana, Marco Antônio, Zezinho, o Amaral, a Cleomar, também no Eteuvina Carneiro, na mesma região de Venda Nova, o Wilson, e lá no Paulo Sexta Fátima, e todos que estão à escuta em Belo Horizonte e região metropolitana. Bom, lá em Felisburgo, a dona Geni acompanha a oração, ela, o esposo Antônio, pela alma do filho Erivelto, que partiu, né? Partiu, deixando muita saudade, né, dona Geni? E também o Vaca Maga em Joaíma, a Mila, a Súria, a dona Maria, o Antônio Incrível, e todos que estão neste momento acompanhando a programação da Rádio Santa Cruz. Falar com os ouvintes aqui nas ondas do rádio. Bora lá. Alô? Oi.
1: Alberto, peço a oração da
0: Sim,
1: manhã.
0: Zé Carlos.
1: Pela saúde da minha esposa Rita de Cássia, pela minha saúde. Para todos os enfermos dos hospitais, todos os presos da cadeia pública. Pela saúde de meus netos, Eduardo, Dália, Zé Antônio, Michele, a dona Tereza, Cosme, seu Anito, para Toninho, que está em tratamento aí no bairro São José com dona Neuzi.
0: Sim, sim.
1: Para você, dona Lena.
0: Uhum.
1: A todos vocês aí da rádio, fique com Deus.
0: Elzane. Oi.
2: Bom dia, Alberto Ferreira. Pessoal, são das 6 horas para mim, aos anos de verão, para você estudar rádio. Fique com Deus.
0: Mais outra pessoa.
3: Que é Lúcia do Tanque. Peço oração pela saúde da minha mãe, pela passagem do aniversário dela hoje. Que o Senhor Jesus ilumina ela, que dá ela bastante saúde e força, que essa data se repita mais e mais. Um abraço, tudo de bom. Tenha um bom dia. A minha mãe, Tereza, do Tanque.
4: Estou com dois. O que ele está falando? Que der a louça da vó Milene.
0: Sim.
4: Oferecer oração para Geraldo, o Domingo, Irene, Margarida, seu Zé Maria, Janinha, Dona Hilda. Para Geraldo lá no Porto Alegre, mas... Zé Luiz.
0: Ah, sim.
4: E
0: sim.
4: Para Poliana.
0: Okay.
4: E para todos da Rádio Santa, Cruz.
0: Obrigado, senhora, viu? Oi, alô.
5: Bom dia, Alberto Ferreira, aqui no Apocalipse Vaticano. Ontem pedi oração, deu tempo, mas não fui bem. Queria pedir oração para mim mesmo, pela minha saúde, sobre todos meus 5 filhos. Iago, Natanael, Ruba, Maria Eduarda, Amanda, minha nerd, 200, Cecília, Maria Júlia, e para você, e todas que eu sou terceira nessa oração, Jesus te abençoa muito.
6: Bom dia, Humberto Ferreira. Passa oração para mim, para minha esposa, para meus irmãos, para Dona Antônia, Reinaldo, para Cíntia, o marido, para Naldo e a família, para Duí e a família, para Nozinha e a família, Zé Pira e a família, para Negro no Paraguai e a família, para Montivaldo e a família, para Zica do Leite e a família, para você e sua família, para Dona Antônia, para Tati e a família, para todas as pessoas que estão precisando de oração aqui no mundo inteiro. Fica com Deus, um abraço.
7: Oi, Dalberto, bom dia. Aqui é Maria da Conceição da Água Bonita. Tô passando para pedir oração pela minha saúde, pela saúde do meu esposo Joaquim, para Lu e Porto, aqui na Água Bonita. Meus filhos em Valadares, que são todos. Mariazinha, pela saúde de Mariazinha e a mãe dela. Que Deus conforte essa família maravilhosa. E perdeu o irmão ontem. E Banusa de Vitorino. Joalina na Rua Amazônia, Dourinha, Creuza, e Arleto na Boa Vista, e Fabinha e Lucinha, e que ela é minha cunhada, e que ela é minha comadre, toda saúde. E pra você, Lena, e Lu no Brejão, e Arleto na, e Lídia no Maranhão. Em toda saúde, Peninha e Douglas na Rua do Mourão, Vanis, Aurenice na Divisa Alegre, e Leandra de Poço Seguro, em toda saúde. E todos estão precisando de oração. E Vanusa lá na Laranjeira. E vocês todos aí na Raida. Meus filhos em Valadares. E todas as minhas amigas que estão precisando de oração. E seu Zé e Dona Rosa. E todas as minhas amigas. Ana, professora. E todas as minhas amigas. E pediu para mim passar oração para elas. Nesse momento eu não lembro o nome delas todas. Mas graças a Deus eu estou passando para todas as minhas amigas. E para você, Dalberto e Lena, e toda a família. Bom dia. Fica todo mundo com Deus, que eu estou com eles.
8: Alô, Alberto Ferreira, bom dia, aqui é Maria da Azul. Eu gostaria de pedir oração pela minha saúde, pela saúde dos meus filhos, pela saúde de toda a minha família, pela saúde dos meus amigos, a Cula no Campo Novo, Joalina na Rua Amazônia, Namide e família na Alvorada, Irani no Vaticano, Mulher de Deus, Araci e Olívia no Santo Antônio, Diana no Santa Luzia, Paulo, Regilene e Juninho, e Marta na Boa Vista, Dida, José, Wilson, Daniela e Lucinha também na Boa Vista, para Oswaldo na Elza Mourão e para Maura Elis e Sinésia na Rua João Pinheiro, e pela sua saúde, pela saúde de todos que estão precisando de oração. Um abraço, bom dia.
9: Bom dia, meu amigo Alberto Ferreira, que é Maria Vanilda aqui da Fazenda Gangorrinha. Vai pedir de oração para meu esposo Adilson, meu filho Nezinho, Claudiane, Sofia e Simone. De Pedro de Amélia com a toda a família dele na comunidade de Barreirinho. De Caidinho com a toda a família dele na comunidade de Barreirinho. Pequena e João com a toda a família dele na comunidade de São Felipe. Lúcia e Quilosina, Fazenda Chapadinha. Minha mãe Dona Ana, meu pai o Debrano na Rua João de Mato em Joaíma. Minha filha Maria Amélia, meu genro Antônio no Marco, mora fora do Brasil. Solanjinha em Joaíma, de Bastião. Para você, meu amigo Alberto Ferreira, a tua família, e para a alma do Feliseu.
10: Bom dia, Alberto Ferreira, tudo bem? A oração eu vou pedir pela minha saúde, pela saúde dos meus 4 netos. Minhas 2 bisnetas, Maju e minha linda, minhas 2 filhas, Fia e Gilson na Ilha do Pão, Angelita, pela saúde da minha irmã Lupinha, minha cunhada Regina, minha cunhada Maria, todos os meus sobrinhos, Cola, Galdino, Tereza, Irene, Conceição, Joaquim, Maria José, com esposo Manel, Doriano, São Miguel, Solangia, Joaíma, Silvani, Valadares, Zinoela, Nadino, Alvorada, pela sua saúde, a saúde de Lena e seus filhos, Eli, com toda a família, Vanusa e família, Domingos e família, Lucinha e família, Lanice e família, o Gordo da Verdura, Didi da Indiana, Bárbara do Vaticano, Delva do Vaticano, minha na Travessa João Pinheiro, Osvaldo no Carrapicho, todos funcionários da rádio e todas as meninas da atividade ativa do Polo Esportivo, e a saúde do professor e a família dele, Carminha, Valéria, Neném e toda a família, e todos que neste momento tiver precisando de oração. Muito obrigada e fica com Deus, porque eu estou com ele. Tchau.
11: Bom dia, Alberto Ferreira. Passe bem. Que o bom Deus abençoe essa nossa terça-feira. A oração de hoje eu quero colocar na proteção da vida dos meus filhos, o Denian, lá em Sete Lagoas, a Dayala, os meus netos, o Gael e o Lourenço, os meus irmãos Mauro, Maurina Penal, minhas cunhadas Miraci e o neto Vanice, o meu esposo Zé Roberto, a minha comadre Áurea e a minha filhada Gleice, no Campo Novo, Tereza no bairro Santo Antônio, vocês na Santa Cruz. Que Deus os abençoe, que Deus os proteja, que Deus os guarde. Obrigada, Alberto Ferreira. Fique com Deus.
12: Bom dia, bom dia. Que Deus, bom dia. Se você colocar meu nome na oração de 6 horas, pela minha saúde, pela saúde da sua esposa, pela saúde sábio, pela saúde Ari, meu primo em Belo Horizonte, pela saúde de Eva, pela saúde todos os doentes do mundo inteiro, né? Pela alma do meu filho Antônio Bi, pai Benício, mãe Petrina, mãe Jovalina, Leonoro, Doutoro, Tiazinha, Pedro Caeté, Deusdete Moreira Félix, Gilberto Porto Prates, João Moreira, Hernandinho, Dona Leci, Maria do Pastel em Joaíma, Pedro Antônio e Doutor Henrique, Doutor Bernardino, minha madrinha Euaco, meu padrinho Doutor Evandro, Araci, seu Tó, Nelson, Luiz, todos os falecidos, Aurido, todos os falecidos, mundo inteiro, de Deus.
13: Oi, Alberto, bom dia,
0: bom
13: tudo
0: dia,
13: bem?
0: Bom dia, filha.
13: Alberto, manda oração pra mim, pra minha saúde, pra saúde meu esposo Gils,
0: uhum.
13: Pra toda a minha família na Rua Amazonas, pra meu filho com as minhas duas netinhas, pra todos meus amigos, meus parentes e pra vocês aí na rádio, um bom dia.
0: Bom dia. Oi.
14: Bom dia, Alberto Ferreira. Tá falando aqui é Presley.
0: Sim.
14: É, passando aqui pra pôr meu nome das orações. No meu, de toda a minha família. Bom dia.
0: Bom dia.
15: Roberto Ferreira, peço oração para toda a minha família, Maria das Dores de família, Joalina e família. E bom dia.
0: Bom dia, oração pro Tinha aí em Joaíma e todos da família e comunidades circunvizinhas aí da Diamantina e o pessoal de Joaíma em geral. Bom dia, Freiron.
16: Bom dia, meu irmão, minha irmã. Paz e bem. Nessa terça-feira, nós voltamos a ti, Senhor. Que a bênção dos santos, anjos, arcanjos, virtudes, potências, tronos, dominações, querubins e serafins sempre estejam conosco e nossas famílias. Que a bênção dos patriarcas, profetas, apóstolos, mártires, confessores e de todos os santos e santas de Deus estejam sempre conosco. Que a bênção de todos os céus de Deus estejam sempre conosco. Que a majestade de Deus nos ampare e nos proteja. Que a sua bondade eterna nos guie. Que a sua caridade sem limites nos inflame. Que a sua divindade suprema nos dirija. Que o poder do Pai nos conserve. Que a sabedoria do Filho nos vivifique. Que a virtude do Espírito Santo esteja sempre entre nós. Nossos inimigos, nossos amigos, nossos parentes, tantos visíveis quanto invisíveis. Poder do Pai, fortificai-nos, sabedoria do Filho, iluminai-nos, consolação do Espírito, consolai-nos. O Pai é a paz, o Filho é a vida. O Espírito Santo é o remédio da consolação e da salvação. Assim seja. Amém.

Oração a São Miguel Arcanjo. Glorioso São Miguel Arcanjo, poderoso vencedor das batalhas espirituais, vinde em auxílio das nossas necessidades espirituais e temporais. Afugentai de nossa presença todo mal e todo ataque e ciladas do inimigo. Com sua poderosa espada de luz, derrotai todas as forças malignas e iluminai nossos caminhos com a luz de tua proteção. Arcanjo Miguel, do mal libertai-nos, do inimigo livrai-nos, das tempestades socorrei-nos, dos perigos protegei-nos, das perseguições salvai-nos. Glorioso São Miguel Arcanjo, pelo poder celeste a vós conferido, sê para mim o guerreiro valente e conduzi-nos nos caminhos da paz. Amém.

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1: Ô, Alberto Ferreira, manda esse pessoal tirar o facão da bainha, mas moço, vamos lá, sebo nas canelas e vaza na braquiara.
2: A escola aí, neném. A escola, neném. 6:16. Bom dia.
3: Aqui tem coragem.
2: Bom dia.
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3: O Sindicato dos Trabalhadores de Jequitinhonha convida toda a população do distrito de Guaranilândia, comunidades e propriedades vizinhas, para uma reunião que acontecerá na sede Guaranilândia, hoje, terça-feira, a partir das 9 horas da manhã. O sindicato estará acompanhado com assessoria jurídica especializada na área de previdência para tirar dúvidas e atender os trabalhadores. Sua presença é de extrema importância. Tem uma pessoa querendo falar comigo, está sem água, né? Até para tomar banho, aí é complicado, né, comadre? Não tem nem jeito de lavar umas vazias, dar um banho nos meninos, é complicado, né? Alô, bom dia.
4: Bom dia, quem tá falando aqui é Presley, daqui do bairro Nova Esperança. Presley.
3: E aí?
4: Passando aqui para fazer um apelo pela Copasa.
3: Cadê a água?
4: Já tem, desde ontem, a água foi embora.
5: Sumiu!
4: Subiu
3: a água.
4: De novo.
3: Gente, ontem,
4: a partir das meio-dia, ficou sem água também. Até e agora a água não voltou.
3: Não voltou.
4: Tá cobrando tomar providência, porque quando vem os talão, eles vêm cobrando a gente um absurdo. Aí desde ontem sem água.
3: Desde
4: aí, ontem. Dia hoje, então pingado as torneiras.
3: Nada d'água aí, né?
4: Tá cobrando tomar providência, porque quando vem os talão, eles vêm cobrando na cara da gente, quando a gente não paga, eles vêm ainda, quer cortar a água da gente ainda. Aí eu pedi um favor pra vocês aí, divulgar da Santa Cruz aí, porque tá feia a situação aqui do bairro Nova Esperança.
3: Sim,
4: e tem muitas
3: sim.
4: mães de família que tem criança que precisa da água.
3: Água pra
4: entendeu?
3: Fazer um comer pros meninos.
4: Tá sem água desde ontem.
3: Pra ajeitar
4: dia aí. Dia 12 faz isso em seguida.
3: Tá bom. Nós vamos ver com a Copasa aí o que pode ser feito aí, o porquê que tá faltando água, viu?
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3: Um anjo do Senhor me tocou e eu adormeci. Nota de falecimento. A família de Joamir José Pereira, Mica, do hospital, o Mica do hospital, comunica com profundo pesar o seu falecimento ocorrido ontem de manhã e convida a todos, parentes, amigos e vizinhos para o seu sepultamento a realizar-se hoje às 10 horas da manhã, saindo o féretro da capela velório do hospital para o cemitério municipal de Jequitinhonha, na Avenida Brasil. Antecipadamente, a família agradece por este ato de solidariedade cristã. A Rádio Santa Cruz noticiou com profundo pesar o falecimento de Joamir José Pereira, o Mica do hospital.

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0: Vem comigo.
3: Bom dia, companheiro.
0: Bom Como é que tá o senhor aí? Tô por cá. Fala do lado que eu escuto.
3: Aqui também nós tá bom.
0: É,
3: tem um cara de bêbado aqui ainda da festa. Você não quer me um cara aqui, não? É, eu tenho uns quatro casalos aqui com o Menargo.
4: Vai não.
3: Você não quis vir?
4: Ele não vai não.
3: Vem pra cá, moço.
5: Da manhã não deixa não. Nossa,
3: vem pra cá, vamos pisar na galinha gorda pra você aqui agora.
0: Gorda.
3: Uma música boa pra nós aí. Conhecida Toninho lá no Fronteira. Lá no Dida, lá no quarteirão, esse pessoal não esquece de você, só fica pedindo pra você mandar música pra eles. Eu quero uma música enxonada.
0: Já tá rodando aí.
3: Tem uma música aqui pra nós aqui na Fazenda Aliancinha.
0: Já tá rodando aí, meu seresteiro.
3: Tá tomando um café na mesa aqui, só tô esperando você. Eu e Dona Luz, passo uma música oferecida pra ela aí.
6: Existem momentos.
3: Nossa, eu gosto de música chonada.
0: Chonada, sim.
3: Tô esperando.
0: Aumenta o volume aí. É o Vaca Mar.

0: Amado Batista e o Seresteiro das Noites.
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0: Nutrilar, e a hora 6:28. Bom dia.

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0: Procuradoria-Geral da República se manifesta contra a prisão domiciliar e rejeita nova proposta de delação de Daniel Vorcaro.
1: Supremo julga hoje denúncia contra Eduardo Bolsonaro em processo sobre a tentativa de golpe.
0: Lula e Flávio preparam lançamentos de candidaturas em São Paulo.
1: Privatização da Copasa deve ser concluída hoje, com repasse de mais de 8 bilhões de reais ao Estado.
0: Deputados cobram reforço na defesa civil e questionam déficit de efetivo na segurança de Minas.
1: Instrutor diz não se lembrar de falha que matou jovem em salto de rope jump em São Paulo.
0: Operação encontra idosos confinados e interdita asilo na capital.
1: A ação conjunta amplia acolhimento a pessoas em situação de rua após prisão.
0: Acidente entre carreta e ônibus termina em tragédia na Fernão Dias.
1: Passageiros reclamam de falhas em ar-condicionado de ônibus e apontam falta de manutenção.
0: Polícia prende mais de uma tonelada de drogas e prende irmãos suspeitos de abastecer tráfico na Grande BH.
1: Brasileiro apontado como ex-líder do PCC e do Comando Vermelho é preso nos Estados Unidos.
0: Vice-presidente americano diz que Donald Trump pode divulgar acordo com o Irã antes de sexta.
1: Lula deve defender crescimento econômico e regulação da inteligência artificial em discurso hoje no G7.
0: Keiko Fujimori lidera a disputa presidencial no Peru com mais de 99% das urnas apuradas.
1: Cachorro baleado durante passeio em BH sobrevive e não vai precisar passar por cirurgia.
0: Porca mineira bate recorde mundial ao dar à luz a 45 leitões em uma única gestação.
2: Aí, Júnior Moreira, Cássia Pereira, aliás, Cássia Pereira, do Fernanda Viegas, né? E toda a equipe de jornalismo aí trazendo os destaques do Jornal da Itatiaia aqui na programação da Santa Cruz. Eles voltam sim a partir das 7 da matina trazendo os detalhes na íntegra pela 105,7, a notícia na velocidade do som e pelos aplicativos.
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2: Com produção, edição e apresentação de Gilberto Santos, vamos conversar com a equipe do DENIT hoje na programação sobre as ocupações às margens da rodovia que liga entre Jequitinhonha e Itaubim, tem áreas ocupadas e a empresa está precisando dos espaços para armazenar materiais. Nós vamos trazer esses detalhes para você ficar sabendo e também para orientar aí quem mora às margens da rodovia. Vamos colaborar aí com a construção da rodovia, revitalização. E o que acontece na nossa cidade e região acontecendo, você fica sabendo.
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4: Manda esse pessoal tirar o facão da bainha, mas aqui. Moço, vamos lá, sebo nas canelas e vaza na braquiária.
2: Eu tô ocupado.
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2: São 6:33 agora.
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anjo do Senhor me tocou e eu adormeci. Nota de falecimento. A família de Joamir José Pereira, vulgo Mica, do hospital, comunica com profundo pesar o seu falecimento ocorrido ontem e convida a todos, parentes, amigos e vizinhos, para o seu sepultamento a realizar-se hoje, às 10 horas da manhã, saindo o féretro da capela velório do Hospital São Miguel para o cemitério municipal de Jequitinhonha, na Avenida Brasil. Antecipadamente, a família agradece por este ato de solidariedade cristã. A Rádio Santa Cruz noticiou com profundo pesar o falecimento de Joamir José Pereira, vulgo Mica, do hospital.

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1: Opa, estamos por cá de volta com o Paradão Sertanejo. Trem bom é coisa boa e coisa boa é trem bom, né? Vamos falar com os ouvintes aqui, são muitos pedidos de música e a gente vai tocando o barco aqui. Eu não consigo atender, que tem uns 30 pedidos de música aqui, mas o horário aqui tá meio já estourado, né? Mas pelo menos ouvir o povo a gente ouve, né? Aqui o povo fala.
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1: Santa Cruz, ô lasqueira, hein? Alô?
3: Ô, Alberto, bom dia.
1: Bom
3: aqui
1: dia.
3: É Tião de Barra Morada. Gostaria de você mandar essa música pra nós, e a Mais Batista, chocolate com pimenta. E ofereço pra minha esposa lá, minha filha Leandro, Juliana, meu genro Fabiano. Ofereço pra Denise, Sueli, Deide e Isana de Felisburgo. Ofereço também pra minha filha Valdirene, uma filha Laone, meu genro Negrano, Craone. Ofereço também para a Xane, com a esposa Geralda e Dona Eva aí na Lua Bonita, Dona Conceição, e para a Beijinha, lá no Porto Alegre, e para minha mãe Maria. Valeu,
1: Alberto. Opa, vamos falar com mais um ouvinte aqui nas ondas do rádio aqui, pela Santa Cruz. Alô, bom dia, quem fala comigo aqui? Bora lá, vamos lá, bater mais uma prosa aqui. Fala comigo, Zé Carlos. Oi, Zé. Zé.
4: Bom dia, Alberto Vieira. Aqui é Zé Carlos, aqui da rua Porto Alegre. Peço você para rodar a música para mim com Chitãozinho Chororó, Fogão de Lenha. A mesma ofereço para minha esposa Rita de Cássia, para meu irmão Edgar lá na Pedra do Bode, a todos os moradores da Pedra do Bode, Volta Alegre, para seu Anito no bairro Montes Claros, Cosme do bairro São José, Toninho com sua esposa também no bairro São José.
1: Sim.
5: É mesmo, é?
4: Dona Tereza no bairro Santo Antônio. Dona Júlia e Zé do Ox em Joaíma. Pratei na rua Paraná. E a todos que curtirem a música, principalmente para você e todos aí da rádio.
1: Fiquem
4: com Deus.
1: 6:46

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1: 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Arrebentando.
3: Arrebentando a boca do balão.
1: Arrebentando, vai lá.

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4: Opa, faltando 4 minutinhos para 7 da matina. E aqui estamos com mais um clube de amigos, com as representações de Dona Ceiça, há mais de 50 anos no clube, também Dazinho Chaveiro, faz tempo que representa o clube de amigos, em Joaíma, Solanginha. Pois é, os amigos que renovaram conosco, Cláudio Nou Rosa Silva, ele também, a esposa Ana Rita Lopes Silva, Maria José Barreto Moraes. Fazer o registro em memória aqui do saudoso João Moreira Santos, sócio falecido do nosso clube. Ele que morou na fazenda Lagoa Grande, no Surubim. Aniversariante de hoje, 16 de junho, Marli dos Santos Pereira, da rua Frei Querubim, Guilherme Cardoso Franca, da, lá do São Pedro, também Letícia Teixeira do Nascimento, né, da fazenda Transilvânia. E você do outro lado do rádio, hoje é o seu dia. Felicidades mil, muita paz, amor e alegria são os votos da nossa equipe. Paz e bem, paz e bem. Muita paz, alegria pra você, meu amigo, minha amiga. Bora cantar, vamos cantar.
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1: Alessandra de Belo Horizonte compartilhando conosco. Bom dia. Nunca deixe de acreditar naquele que te coloca de pé todos os dias. Tyson Ribeiro mandou um aqui, ó. Bom dia, cada um transborda o que tem dentro de si. Que possamos transbordar paz, amor, delicadeza e empatia. Chegamos ao final do Paradão Sertanejo. Sequência tem Jornal da Itatiaia. Após o jornal, comunica N. Souza. Valeu.
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0: Comunicando, Alberto Ferreira.

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1: Supremo recebe parecer contrário à prisão domiciliar e à nova delação de Daniel Vorcaro.
2: Ministros julgam hoje denúncia contra Eduardo Bolsonaro por suposta coação em processo sob tentativa de golpe.
1: Lula e Flávio preparam lançamentos de candidaturas em São Paulo.
2: Instrutor diz não se lembrar de falha que matou o jovem em salto de rope jump.
1: Tragédia reacende debate sobre segurança em esportes radicais.
2: Com repasse de mais de 8 bilhões de reais ao Estado, privatização. A ação da Copasa deve ser concluída hoje.
1: Banco Central inicia reunião para definir nova taxa de juros.
2: Em discurso hoje no G7, Lula deve defender crescimento econômico e regulação da inteligência artificial.
1: Polícia dos Estados Unidos prende brasileiro apontado como ex-líder do PCC e do Comando Vermelho.
2: Vice-presidente americano diz que Donald Trump pode divulgar acordo com o Irã antes de sexta.
1: Keiko Fujimori lidera a disputa presidencial no Peru com mais de 99% das urnas apuradas.
2: A Argentina e França estreiam hoje na Copa do Mundo.
1: Sem Neymar, Brasil inicia a preparação para a partida contra o Haiti.
2: E porca mineira bate recorde mundial ao dar à luz a 45 leitões em uma única gestação.
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1: 7:02, Jornal da Itatiaia. Hoje é terça-feira, 16 de junho de 2026. Você está na companhia de Júnior Moreira e Fernanda Viegas. Muito bom dia para você que está sintonizado com a gente. Nós estamos ao vivo também no YouTube, no site, no aplicativo da Itatiaia, na Alexa, na TV a cabo, no canal 957 da Parabólica Digital. A partir de agora, toda a rede Itasat reunida para trazer os principais destaques de Minas, do Brasil e do mundo. 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
3: A BR-381 está totalmente interditada em ambos os sentidos na cidade de Antônio Dias. O bloqueio da rodovia acontece no quilômetro 304 para a retirada de um caminhão tombado. A Polícia Rodoviária Federal sinaliza o local e o motorista deve redobrar a atenção. E um engavetamento envolvendo duas motos e um caminhão bloqueia a Avenida Antônio Carlos no sentido centro. Os veículos se encontram na faixa da esquerda antes do viaduto São Francisco. Ao menos uma pessoa se feriu e aguarda atendimentos no local. Da Central de Trânsito Itatiaia MIV, Vitor Brandão.
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4: Nesta terça-feira, reduzem as condições de chuvas em Minas Gerais. Embora persista uma área de baixa pressão em médios níveis da atmosfera, a umidade reduz drasticamente, reduzindo a nebulosidade em quase todo o estado. Na faixa leste e metropolitana, ainda há condições para chuva isolada devido ao transporte de umidade de origem oceânica. As temperaturas permanecem amenas, apesar de reduzir o frio pela manhã. Céu parcialmente nublado, com possibilidade de chuva isolada no Jequitinhonha, Mucuri, Rio Doce, Zona da Mata e Metropolitana. Demais regiões, céu parcialmente nublado a claro. Em BH, terça será de céu parcialmente nublado a nublado, com pancadas de chuva a qualquer hora. Aqui na capital, a temperatura máxima deve marcar 28 graus. Repórter Aline Neves.
2: Agora às 7:04, a Procuradoria-Geral da República envia ao Supremo Tribunal Federal o parecer contrário ao pedido de prisão domiciliar apresentado pela defesa do ex-banqueiro Daniel Vorcaro. De Brasília, o repórter Pedro Nascimento tem as informações. Ô Pedro, no documento, a PGR também se posicionou contra a nova versão do acordo de colaboração premiada apresentada pelo empresário. Inclusive, a Polícia Federal também já tinha se colocado contra contrária também a essa delação, né? Bom dia para você.
5: Exato, Júnior. Bom dia para você, bom dia para Fernanda, bom dia para todo mundo que tá acompanhando a Itatiaia. Pois é, a PGR, né, a Procuradoria Geral da República, com essa negativa, rejeitou, portanto, a segunda proposta de delação premiada apresentada pelo banqueiro Daniel Vorcaro, decisão que, como você bem mesmo disse, Júnior, foi acompanhada pelo entendimento da Polícia Federal, que já havia descartado o material apresentado na semana passada por considerar insuficientes as informações que foram apresentadas. Agora, com esse encerramento das negociações, o ministro do Supremo Tribunal Federal, André Mendonça, deve decidir nos próximos dias para qual unidade prisional Vorcaro será transferido. Isso porque o relator do caso envolvendo o Banco Master, né, André Mendonça, havia condicionado a permanência do empresário em uma cela especial da Polícia Federal aqui em Brasília ao andamento das tratativas, né, para esse possível acordo de colaboração. Como não houve acordo, Vorcaro volta para a cadeia. A expectativa agora é que o banqueiro seja levado para uma unidade prisional comum, como, por exemplo, o complexo da Papuda. É uma das possibilidades. Nesse mesmo parecer, que a gente fala que a PGR se manifestou contra a delação, também houve essa negativa da prisão domiciliar. Então, portanto, agora não há chances de Vorcaro permanecer onde ele está, que é a superintendência da Polícia Federal. Daniel Vorcaro está preso desde o dia 4 de março, desde que a gente teve uma fase da Operação Compliance Zero, que investiga suspeitas de fraudes financeiras envolvendo o Banco Master. A defesa de Daniel Vorcaro contesta a avaliação da PF, da PGR, afirma que a proposta foi reformulada, traz fatos inéditos, informações adicionais, mas a decisão final mesmo vai caber ao ministro André Mendonça.
1: O Pedro, e o Supremo Tribunal Federal analisa hoje a denúncia da Procuradoria-Geral da República contra o ex-deputado federal Eduardo Bolsonaro no processo sobre a tentativa de golpe. O que que você pode já adiantar pra gente?
5: Olha só, esse julgamento acontece hoje, né? É aquela ação contra o ex-deputado federal Eduardo Bolsonaro, que ele está sendo acusado de coação, né? Ele basicamente tentou constranger ou influenciar o andamento de uma investigação judicial. A defesa, ela está tentando adiar a análise desse caso e questionando a composição da primeira turma responsável pelo julgamento. Tanto que na última sexta-feira, a Defensoria Pública da União, que, né, representa a defesa de Eduardo Bolsonaro, pediu o adiamento da sessão e também a convocação temporária de um ministro de outra turma para completar o colegiado. Lembrando que a primeira turma do STF tem um ministro a menos em razão da saída, em razão da saída do ministro Luiz Fux após o julgamento pela tentativa de golpe de Estado do ex-presidente Jair Bolsonaro. Só que esse pedido já foi rejeitado pelo relator do processo, que é o ministro Alexandre de Moraes. Segundo a DPU, essa vaga aberta após a saída de um dos integrantes poderia levar a um empate nas deliberações. Perdão, mas não é bem isso que tem acontecido na primeira turma, né? Eduardo Bolsonaro é acusado de atuar junto a autoridades parlamentares dos Estados Unidos para pressionar o governo norte-americano a adotar medidas contra ministros do STF e também contra o Brasil. De acordo com essa denúncia da PGR, essa atuação teria como objetivo constranger integrantes da corte e também interferir em investigações relacionadas à tentativa de golpe de Estado que ocorreu após as eleições de 2022. Lembrando que o ex-deputado nega as acusações e afirma ser alvo de perseguição política. Aqui em Brasília, neste momento, temperatura em 18 graus e céu nublado na capital federal. Volto com vocês, Júnior, Fernanda.
2: Obrigado, Pedro. Aqui em Belo Horizonte, manhã de sol, faz frio agora, 17 graus. Bom, 7:09, ainda na capital federal, a Câmara dos Deputados tem uma agenda movimentada nesta terça-feira com a previsão de votação da proposta do governo sobre o fim da escala 6x1 e a discussão do projeto que amplia mecanismos de combate ao ódio contra mulheres.
6: O presidente da Câmara dos Deputados, Hugo Mota, convocou para hoje uma reunião de líderes às 14h, com o objetivo de avançar na votação do projeto que acaba com a escala de trabalho 6x1. Segundo Mota, o relator da proposta, o deputado federal Léo Prates, do Republicanos da Bahia, vai esclarecer pontos do parecer apresentado à Câmara. O projeto enviado pelo governo federal em regime de urgência limita a jornada semanal a 40 horas, mantendo o máximo de 8 horas diárias e garantindo 2 dias consecutivos de descanso remunerado por semana. A proposta está atualmente trancando a pauta da Câmara, o que impede a votação de outros projetos até que ela seja analisada pelos deputados. Além da pauta trabalhista, os líderes devem discutir o projeto que equipara a misoginia ao crime de racismo. A deputada federal Tabata Amaral, do PSB de São Paulo, vai apresentar os resultados do grupo de trabalho responsável pelo texto, que prevê punições mais rigorosas para casos de discriminação contra mulheres. A expectativa do presidente da Câmara é que os dois projetos sejam votados ainda esta semana. De Brasília, Aline Peçanha.
1: Agora às 7:10, o presidente Lula e o senador Flávio Bolsonaro planejam lançar oficialmente nas próximas semanas as candidaturas à presidência em eventos separados na cidade de São Paulo.
2: As equipes dos dois políticos trabalham para alinhar agendas e definir uma data entre o fim de julho e o início de agosto, período considerado estratégico dentro da janela das convenções partidárias.
1: No campo governista, a expectativa é que Lula participe de um evento ao lado do ex-ministro Fernando Haddad, pré-candidato ao governo de São Paulo.
2: Já Flávio Bolsonaro pretende oficializar a candidatura no dia 25 de julho, também na capital paulista. O evento deve contar com a presença do governador de São Paulo, Tarcísio de Freitas, apontado como um dos principais cabos eleitorais da direita no estado.
1: Agora às 7:11, daqui a pouco, o instrutor diz não se lembrar de falha que matou jovem em salto de rump jump em São Paulo.
2: Tragédia reacende debate sobre segurança em esportes radicais.
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0: Agora 7:14.
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0: Ô Vitor, você ainda tá de olho nesse acidente na Fernão Dias, né?
2: Tô de olho sim, Júnior Moreira, e atualizo agora pro motorista a situação da rodovia que segue parcialmente interditada em direção a Belo Horizonte. Na madrugada de hoje, uma batida envolvendo carreta e ônibus chegou a bloquear completamente a pista. Segundo a Polícia Rodoviária Federal, a carreta seguia para São Paulo quando o motorista perdeu o controle do veículo e invadiu o canteiro central. Parte da carreta foi para a rodovia no sentido Belo Horizonte e atingiu um ônibus da empresa Max Tour, que realizava o transporte de trabalhadores da empresa Mideia e seguia para Itajubá, Piranguinho. O condutor da carreta morreu, o motorista do ônibus ficou gravemente ferido e um passageiro teve ferimentos leves. Os outros 30 ocupantes do ônibus não sofreram ferimentos. A faixa da esquerda no sentido Belo Horizonte segue bloqueada e não há previsão de liberação total da rodovia. Da Central de Trânsito Itatiaia MV, Vitor Brandão.
3: 7:15. As investigações sobre a morte de uma jovem de 21 anos durante um salto de rope jump no interior de São Paulo ganham um novo capítulo após a divulgação dos depoimentos dos instrutores presos pelo caso.
0: Um dos responsáveis pela atividade afirmou à polícia que não se recorda do que aconteceu nos momentos que antecederam o acidente.
4: Os três profissionais presos pela morte da jovem Maria Eduarda Rodrigues, de 21 anos, em Limeira, no interior de São Paulo, afirmam que não se lembram de quem era a responsabilidade de amarrar a corda na jovem durante a prática do rope jump. Eles também alegaram que não tentaram fugir do local. Os suspeitos ressaltaram que acionaram o resgate e aguardaram a chegada da polícia militar. A versão contraria o que foi dito pelos policiais que atenderam a ocorrência, que sustentaram que eles trocaram de roupa e tentaram fugir. A Itatiaia teve acesso à íntegra da audiência de custódia e dos depoimentos na Polícia Civil dos três instrutores que foram presos. Na audiência, Maicon Fernandes Sintra, de 42 anos, negou a tentativa de fuga. A mesma versão sustentada pelos outros dois colegas de trabalho que foram presos.
5: Foi relatado que tentamos invadir o local e a gente não fez isso. Prestamos socorro, permanecemos no local até o ato da prisão.
4: Na delegacia, o outro instrutor, Luiz Felipe Feliciano, de 32 anos, disse que ele e o Maicon Fernandes eram os responsáveis por prender os equipamentos de segurança e amarrar a corda. Mas, ao ser questionado pela delegada sobre quem deveria ter amarrado a corda na jovem Maria Eduarda, Luiz Felipe disse que teve um apagão de memória.
6: Então, a gente tá nessa prática aí há algum tempo e, tipo, hoje foi uma totalidade mesmo. A gente não consegue entender o que aconteceu.
7: E aí, na data de hoje, você era o responsável, juntamente com o Maicon, de fazer a colocação da corda, certo?
6: Sim. Ou é eu ou ele que faz. Só que aí eu passei lá pra frente primeiro. Aí depois disso já apagou da mente, eu não lembro.
7: Você não consegue se recordar se você esqueceu, se a responsabilidade era sua, era dele?
6: Não.
4: O terceiro instrutor preso é Vitor de Freitas Gonçalves, de 27 anos, que ressaltou que ele não era o responsável por amarrar a corda. No salto de Maria Eduarda, ele disse que a função dele era apenas erguê-la no momento do salto e classificou a morte da jovem como uma fatalidade.
8: Foi realmente uma fatalidade que aconteceu. Ninguém sai de casa cometendo um negócio desse.
7: Ah, uma outra questão. Aonde está a câmera GoPro que estava na mão dela?
8: Pois é. Não sabemos.
4: Na audiência de custódia, o juiz classificou como negligência grosseira a conduta dos três funcionários da empresa Entre Cordas, que não tinha autorização para realizar atividade na ponte, segundo a Secretaria de Patrimônio da União. Os três permanecem presos preventivamente por homicídio com dolo eventual, quando não há intenção direta de causar a morte, mas se assume o risco. De São Paulo, repórter Mardélio Couto.
3: O acidente causado por uma falha no processo de checagem dos equipamentos gerou comoção e levantou questionamentos sobre a fiscalização e a regulamentação desse tipo de atividade.
9: A morte de uma jovem durante um salto de rope jump em São Paulo acendeu debates sobre a segurança nos esportes radicais. O acidente, causado por uma falha grave nos procedimentos de checagem, não é um caso isolado e se soma a outras tragédias semelhantes registradas em diferentes países. O tenente Elias Cristóvão, do Corpo de Bombeiros Militar de Minas Gerais, aponta que atividades como rope jump e bang jump exigem protocolos rigorosos.
10: Primeiro critério de segurança é uma responsabilidade técnica que a empresa contratada deve ter para executar esse tipo de atividade. Então é importante verificar com relação ao histórico daquela empresa, se tem atividade recorrente no local que vai ser executado. Em segundo plano, os equipamentos que vão ser utilizados nesse tipo de atividade. Existem regulamentações específicas, normas técnicas específicas para uso destes equipamentos, e é importante também fazer uma verificação. Por exemplo, as cordas, existe um componente que se chama alma da corda. Então, se essa alma estiver arrebentada, a integridade física está comprometida. Fazer uma verificação ou pedir que o operador ali daquela atividade verifique, além das verificações de segurança que se pode fazer.
9: Você deu o exemplo aí da alma da corda. Quais que são os outros procedimentos de checagem que nunca podem ser ignorados, né? Tanto pelos organizadores quanto pelos próprios participantes, né?
10: Importante lembrar que quando acontecem acidentes, como aconteceu essa tragédia, existe uma movimentação para responsabilizar legalmente aqueles que têm causa no acidente. Mas a gente também tem responsabilidade. Quem vai pular de rope jump, quem vai executar qualquer tarefa, tem responsabilidade. Então, se tem qualquer insegurança, pode pedir para verificar de novo. E as principais checagens são: para a gente pular de algum local de altura, tem que estar ancorado em algum lugar, e essa ancoragem tem que ser firme. Então, verificar essa ancoragem, se a amarração está feita de uma maneira segura, se a corda está presa naquele local, verificar o baldrier, a cadeirinha que está usando, se ela tem qualquer corte, qualquer rasgo, qualquer coisa que comprometa a integridade daquele equipamento. Pode-se verificar a corda e principalmente checar se a gente está amarrado na corda, ou seja, a corda está presa na cadeirinha, no baldrier, e se ela está presa na ancoragem, que é o que vai segurar a pessoa quando ela cai de fato.
9: O tenente também destaca a importância de denunciar locais inadequados para a realização dessas atividades.
10: Caso alguém perceba uma atividade sendo executada com risco e até um risco iminente à vida, pode ser acionado o Corpo de Bombeiros Militar mediante 193 para verificar a situação, e se houver um risco iminente à vida, haverá atuação. Ou se for uma situação em que haja um risco intrínseco, não seja um risco iminente, mas que alguém perceba que deve ser verificado, também pode ser mediante o número 181, Disque Denúncia, que é um canal anônimo onde as pessoas podem ligar e informar a situação, que será avaliada e repassada aos órgãos competentes para verificação.
9: Repórter Laura Gorina.
0: Agora 7:22, a seguir no Jornal da Itatiaia. Privatização da Copasa deve ser concluída hoje com repasse de mais de 8 bilhões de reais ao estado.
11: Começa hoje reunião para definir o patamar da taxa de juros.
0: E Lula deve defender crescimento econômico e regulação da inteligência artificial em discurso hoje no G7.
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0: agora 7:25, com a conclusão da privatização da Copasa, prevista para hoje, Minas Gerais deve receber mais de 8 bilhões de reais. Vamos então a São Paulo, conversar com o nosso repórter Yuri Cavalieri, que tem os detalhes da cerimônia que ocorre hoje na Bolsa de Valores. Bom dia para você, Yuri.
1: Bom dia, Fernanda. É daqui a pouco, às 9 da manhã, começa essa cerimônia da finalização do processo de privatização da Companhia de Saneamento de Minas Gerais, a Copasa, que atende mais de 630 municípios mineiros. Ao todo, mais de 171 milhões de ações da empresa foram vendidas ao custo de R$ 49,03 cada, o que significa, como você bem ressaltou, mais de 8 bilhões de reais que vão ser depositados nos cofres de Minas Gerais. A Equatorial, selecionada como investidor de referência, passou a ser a maior acionista da Copasa, com 30% do capital total. O grupo adquiriu mais de 114 milhões de ações, o que corresponde a 66,67% da oferta. Minas Gerais, que detinha 50,03% do capital social da empresa, vai passar a ter 5,03%, pouco mais de 19 milhões de ações. A participação inclui uma Golden Share, que é uma ação preferencial de classe especial que confere poder de veto sobre determinados assuntos, como por exemplo a alteração da denominação e da sede da Copasa. A gente lembra que a privatização da Copasa foi aprovada definitivamente pela Assembleia Legislativa de Minas Gerais em dezembro do ano passado e sancionada no mesmo mês pelo então governador Romeu Zema, do Partido Novo. Segundo a gestão Zema, a medida era necessária para a modernização da empresa e também atração de investimentos. Já os deputados que votaram contra essa proposta afirmam que a desestatização deve gerar aumento de tarifa e precarização do serviço, além de demissões. A lei determina que os recursos provenientes da venda da Copasa sejam usados para amortização da dívida do Estado com a União ou o cumprimento de obrigações relacionadas ao PROPAG, que é o Programa de Pleno Pagamento de Dívidas do Estados. O texto autoriza ainda que parte do dinheiro seja depositado em um fundo estadual de saneamento básico. A gente acompanha aqui na Bolsa de Valores do Brasil, aqui na capital paulista, e traz todos os detalhes ao longo da programação da Itatiaia. Fernanda Viegas e Júnior Moreira.
2: Obrigado, Yuri. Agora 7:28. O presidente Lula participa hoje de uma das principais sessões da cúpula do G7, que ocorre na França, onde deve discursar sobre crescimento econômico, cooperação internacional e os desafios relacionados ao avanço da inteligência artificial.
0: Direto dos Alpes franceses, o correspondente da CNN Brasil, Américo Martins, acompanha a reunião de líderes das principais economias do mundo.
3: A reunião de cúpula dos líderes do G7 começou oficialmente nesta segunda-feira aqui em Evian-le-Bain, na França. O presidente Donald Trump atraiu a maior parte da atenção neste primeiro dia de conversas, especialmente por conta do anúncio, finalmente, de um acordo provisório para encerrar a guerra com o Irã. O presidente Donald Trump foi recebido pelo anfitrião, o presidente francês Emmanuel Macron, e os dois conversaram justamente sobre a questão da guerra no Oriente Médio. O presidente Donald Trump disse que deve liberar os detalhes do que foi negociado com o Irã na próxima sexta-feira, quando deve acontecer, aqui muito próximo, em Genebra, do outro lado da fronteira, na Suíça, uma cerimônia para marcar o início do acordo. Além do presidente Donald Trump, o anfitrião Macron também recebeu numa reunião bilateral o presidente brasileiro Luiz Inácio Lula da Silva. Lula foi o primeiro líder a chegar aqui a Evian-le-Bain na reunião do G7 e teve essa reunião bilateral com Macron. Logo depois do encontro, o presidente Lula colocou nas redes sociais um agradecimento ao líder francês, com quem ele tem uma excelente relação diplomática. Essa é a 10ª vez que o presidente Lula participa de uma reunião do G7. Ele esteve mais vezes em reuniões de cúpula desse nível do que todos os outros representantes dos países que fazem parte desse seleto grupo de grandes economias ocidentais. O presidente Lula vai participar de várias sessões durante as reuniões do G7. Parte da cúpula é fechada apenas para os países que de fato têm assento no grupo, as sete grandes economias ocidentais. Outra parte é aberta a convidados como o Brasil. O presidente Lula vai fazer pelo menos 3 discursos na cúpula. Um com relação à questão do desenvolvimento. Vai provavelmente criticar os países ricos por cortarem recursos para a área de desenvolvimento dos países do chamado Sul Global. O presidente Lula vai participar também de uma outra reunião com relação à questão do equilíbrio econômico no mundo. O presidente Lula deve, neste ponto, defender mais uma vez o multilateralismo, criticar o unilateralismo e fazer críticas à imposição de tarifas unilaterais por países, exatamente como os Estados Unidos estão ameaçando fazer novamente com o Brasil ao impor uma tarifa de 25% contra praticamente todas as exportações do Brasil e mais 12,5% numa outra investigação relacionada à legislação de uso de trabalho anexo ou similar à escravidão. Ele também vai participar de uma outra reunião sobre a necessidade de regulamentação da inteligência artificial e do ambiente digital. O presidente Lula também pode se encontrar eventualmente com o presidente Donald Trump. Os dois já estão no mesmo local, porque todas as reuniões do G7 vão acontecer no mesmo hotel, Hotel Royal, aqui em Evian-le-Bain. De Evian-le-Bain, na França, Américo Martins.
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0: Rita, o mercado volta a revisar para cima as projeções para o crescimento da economia, inflação e taxa básica de juros. Bom dia para você.
5: Bom dia! Hoje é terça-feira e começa a reunião do Copom, Comitê de Política Monetária do Banco Central, para decidir a nova taxa de juros no Brasil. A decisão sai na quarta-feira, nos Estados Unidos também, e a expectativa por aqui, depois do anúncio do memorando e do provável acordo entre Estados Unidos, Irã e Israel, existe sim a expectativa de um corte de 0,25 ponto percentual na taxa básica de juros, a Selic. No relatório de mercado, Boletim Focus, que foi divulgado ontem, mas cujos dados foram coletados na sexta-feira, houve uma mudança de novo para cima da Selic para 13,75%. Houve também uma mudança na expectativa de inflação, que subiu de 5,11 para 5,3, e do crescimento da economia, que saiu de 1,91 para 1,96 pela quarta semana consecutiva. A inflação é revisada para cima pela 14ª semana consecutiva. Mas essa inflação, que é provocada por um problema estrutural que faz com que os juros não possam cair muito por causa da gastança do governo, já está contaminando 27, 28. Para 2027, pela quarta semana consecutiva, a projeção de inflação foi modificada de 4,03 para 4,1%. E a taxa Selic também foi aumentada de 11,5% para 12%. A taxa de câmbio também sofreu um viés para cima. Por quê? Porque aquela dinheirama que entrou no Brasil, cujo o pico de entrada foi em abril, quando entraram aqui cerca de 69 bilhões de dólares, esse dinheiro está começando a ir embora da bolsa. Segundo dados divulgados pela B3, esse saldo agora está em cerca de 38 bilhões. E o volume da bolsa está sendo reduzido. O dinheiro está voltando para comprar tecnologia nos Estados Unidos. Ontem, em dia de comemoração pelo memorando, pelo acordo, as bolsas subiram mundo afora. E por aqui, a nossa bolsa concentrada em poucas ações, onde Petrobras tem um peso muito grande no índice, caiu quase 0,5%, porque Petrobras caiu mais de 5% e os bancos também recuaram E a Vale, que no início estava subindo mais de 4%, fechou em alta de 2,5%. Resumo da ópera, isso mostra o tanto que nossa bolsa é concentrada em commodities e bancos. É Petro, Vale, bancos. O quanto que o dinheiro que entrou aqui já está indo embora, atraído pela tecnologia americana que promete novos lançamentos de ações por lá. E nisso, o dólar voltou a subir. A moeda americana ontem caiu em relação às principais moedas do mundo, mas por aqui subiu 0,1% e fechou a R$ 5,06. E para terminar, eu fico aí com a qualidade do crescimento. O PIB brasileiro foi revisado para cima pela quarta semana consecutiva, mas que crescimento é esse? Um crescimento turbinado pela injeção de recursos na economia feita pelo governo e pelo endividamento das famílias e das empresas. Isso não é sustentável. Rita Mundim, para a Rádio Itatiaia.
2: Agora 7:36 a seguir. A Argentina e França estreiam hoje na Copa do Mundo.
0: Sem Neymar, Brasil inicia a preparação para a partida contra o Haiti.
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7: 7:36.
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3: Tá. Vitor Brandão, qual é a situação de momento no anel rodoviário?
4: Fernanda Viegas, o trânsito é caótico no anel rodoviário para quem segue em direção ao Rio de Janeiro. O motorista encontra retenções desde o viaduto sobre a Via Expressa até o entroncamento com a BR-040. O motivo dessa retenção é que na 040, parte da rodovia estava interditada para realização de obras na altura do viaduto da Mutuca. A pista já foi liberada pelas obras, mas agora um caminhão com pane mecânica interdita a faixa da direita também no viaduto da Mutuca. Ali segue caótico o trânsito, o motorista encontra retenções desde a passagem pela Via Expressa, ali no anel rodoviário em direção ao Rio de Janeiro. O congestionamento agora marca mais de 10 quilômetros e agora a gente acabou de receber uma atualização também do anel rodoviário, que na altura do bairro Bom Sucesso, um carro com pane mecânica interdita a faixa da esquerda. O anel rodoviário, neste momento, pro motorista que segue para o Rio de Janeiro, está impraticável, viu, Fernanda Viegas?
3: Tá certo, Vitor Brandão, falando sobre o trânsito, agora às 7:39.
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3: Vamos falar de futebol com Natália Fiuza, mais especificamente de Copa do Mundo, né, Nath? Porque hoje entram em campo França, Argentina. Será que hoje, terça-feira, vai ser diferente? Porque ontem as seleções que estavam ali com tudo, né, as que a gente esperava fazerem muitos gols, acabaram só empatando. Hoje o cenário pode ser outro, né? A França pega o Senegal e a Argentina a Argélia. E claro, a Itatiaia vai estar em cima, né, Nath? Bom dia.
6: É isso, Fernanda. Bom dia, viu? Meu abraço a você e a todos que nos acompanham aqui no Jornal da Itatiaia. Até brincava mais cedo no tiro de meta, que ontem foi aquele dia na Copa do Mundo em que todo mundo se dá mal no bolão, né? Porque seleções consideradas favoritas em seus confrontos não conseguiram vencer. A Espanha só empatou com Cabo Verde, Uruguai somente empatou também com a Arábia Saudita. A Espanha sequer conseguiu fazer um gol. E nós estamos falando de uma das seleções favoritas ao título. Aliás, nós tivemos 4 partidas ontem com 4 empates, mas a expectativa para esta terça-feira é de muitos gols. Afinal de contas, teremos seleções importantes em campo e, consequentemente, também as estreias de grandes astros, né? Kylian Mbappé com a França, teremos o Haaland com a Noruega em campo hoje e também Lionel Messi com a atual campeã, a Argentina, que essa será, inclusive, a última Copa The Last Dance para Lionel Messi. Vamos aos Estados Unidos com o repórter Thiago Reis, que nos traz a expectativa para os confrontos de hoje, as transmissões da Itatiaia e também as atualizações da seleção brasileira. Notícias envolvendo o atacante Neymar. Não é isso, Thiago? Bom dia.

0: Além de França e Argentina, teremos a estreia da Noruega, do Haaland, também nesta terça-feira, enfrentando a seleção do Iraque, esse jogo às 7 da noite. Abrindo já a quarta-feira, amanhã, na madrugada, hein? 1 hora da manhã, tem o duelo entre Áustria e Jordânia. Nos jogos desta terça-feira, Nath Fiuza, será que teremos tantas zebras como tivemos ontem? É, as partidas da segunda-feira com resultados surpreendentes. O primeiro deles, o empate entre Espanha e Cabo Verde, 0-0. A seleção espanhola não conseguiu fazer nem um golzinho na caçulinha da Copa do Mundo da seleção de Cabo Verde, 0-0. Grupo H, também nesse grupo, a Itatiaia transmitiu o empate entre Uruguai e Arábia Saudita, 1-1 em Miami. Então o grupo tá totalmente aberto, totalmente embolado. No grupo G, além de Irã e Nova Zelândia, tivemos ainda a Bélgica contra o Egito, empate por 1-1. Vamos agora às informações da seleção brasileira. O Brasil volta a campo nesta sexta-feira contra o Haiti. E aliás, o Brasil que já está concedendo entrevista coletiva daqui a pouquinho, vai falar o lateral esquerdo Douglas Santos. Cláudio Rezende já está por lá na concentração da seleção do Brasil, Rezende.
1: É verdade, amanhã completa 1 mês sem o Neymar em campo para treinamentos. Ele que se recupera de uma lesão grau 2 na panturrilha direita e ontem passou por novos exames de imagem. O Neymar já tem a presença muito pouco provável no segundo jogo da seleção aqui na Copa do Mundo contra o Haiti, sexta-feira na Filadélfia. Seleção brasileira, comissão médica e a comissão técnica do Ancelotti trabalhando com muita cautela. Querem que o Neymar volte sem apressar etapas. E como ele faz tempo que ele não treina, a expectativa é, quem sabe, já para a terceira rodada dessa fase de grupos, dia 24 contra a Escócia. Possibilidade real também de mudanças no time titular. Vamos acompanhar os treinamentos agora no decorrer da semana da seleção brasileira.
0: Obrigado, aí estão as palavras do Cláudio Rezende, a informação do Rezendão com a seleção brasileira. Repito, daqui a pouquinho tem a entrevista coletiva do lateral Douglas Santos, que passou pelo Atlético, é o entrevistado hoje na seleção do Brasil. São informações aqui direta dos Estados Unidos, com mais um dia de Copa do Mundo, Jornal da Itatiaia. Thiago Reis, volto com você, Nath Fiuza.
2: Obrigada, Tiago. A você, ao Cláudio, pelas informações. Completando a agenda de jogos de ontem, nós tivemos o empate entre Irã e Nova Zelândia por 2-2. 4 partidas, 4 empates. Tomara que nesta terça-feira tenhamos um time vitorioso, né, em algum aí dos jogos. Lembrando, transmissão da Itatiaia para a partida entre França e Senegal e também mais tarde para a partida entre Argentina e Argélia. Vamos falar também de Campeonato Brasileiro Série B. O América estará em campo hoje às 8 da noite contra o Fortaleza. Informações com o repórter Fabrício Calazans, tá ligado? Bom dia.
3: Tô ligado, Natália Fiuza, deixa comigo, bom dia pra você, pra quem se liga no Jornal da Itatiaia. Alex Gomes e Stefano, árbitro carioca, apita Fortaleza e América, 8 horas da noite no Castelão. Fortaleza, melhor mandante, o América, pior campanha, lanterna, não venceu ninguém. Jogo de fundamental importância, o América pressionado porque agora está a 10 pontos do primeiro time fora da zona de rebaixamento. Coelhão esta noite terá nova dupla de zaga, o Manuel vai estrear como titular e estrear pelo América ao lado do Ricardo Silva. No meio campo, tendência do Jiménez formar a dupla de volantes com o Felipe Amaral. Gustavo no gol, Léo Alaba, Ricardo Silva, Manuel e Dalbert. Felipe Amaral, Jiménez, Alê e Segovinha, Everton Brito e Mastriani. O América que ontem perdeu o 10º jogador, perdeu na maneira de dizer, mais um atleta deixando o clube. Val Soares pediu na justiça uma rescisão de contrato, alegando atrasos nos seus vencimentos e, na linguagem do futebol, meteu o pé. Desde o último sábado não aparece no CT Lana Drummond. É o 10º atleta que está fora dos planos do Coelhão nos últimos dias.
2: Obrigada, Fabrício, pelas informações. Notícias do esporte aqui no Jornal da Itatiaia. Volto com você, Júnior Moreira. Bom dia.
4: Bom dia, obrigado, Nath. Agora 7 horas e 46 minutos. A seguir, brasileiro apontado como ex-líder de facções criminosas é preso nos Estados Unidos.
5: Vice-presidente americano diz que Trump pode divulgar acordo com o Irã antes de sexta.
4: E Keiko Fujimori lidera a disputa presidencial no Peru com mais de 99% das urnas apuradas.
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0: 7h49.
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0: A polícia de imigração dos Estados Unidos prende um brasileiro apontado como ex-líder de facções criminosas.
2: O homem, que era procurado no Brasil por crimes como associação criminosa e extorsão, foi detido na Carolina do Norte após perseguição policial.
0: Durante a abordagem, os agentes do ICE identificaram que o suspeito possuía mandados de investigações em andamento relacionados à atuação no crime organizado aqui no Brasil.
2: Segundo as autoridades, o homem vivia ilegalmente nos Estados Unidos.
0: O governo brasileiro ainda não informou se já iniciou as tratativas para eventual extradição ou transferência do suspeito ao país.
2: O presidente da Ucrânia, Volodymyr Zelensky, chega à cúpula do G7 na França em busca de apoio de Donald Trump na guerra contra a Rússia. Maria Paula Carvalho.
3: A guerra na Ucrânia dominou as discussões do G7 esta manhã em Évian-les-Bains, com a presença do presidente ucraniano Volodymyr Zelensky, que foi recebido por Emmanuel Macron. No centro das negociações, a capacidade dos aliados de Washington de convencer Donald Trump, que até agora se mostrou relutante, a apoiar publicamente o presidente ucraniano contra Vladimir Putin. No domingo, em um telefonema de uma hora a Donald Trump, o presidente russo sublinhou que a guerra continua segundo seus objetivos e que os ataques ucranianos contra o território russo não mudam a situação militar. No entanto, Putin mencionou a continuidade das discussões diplomáticas.
0: Um terremoto de magnitude 6,7 atinge uma ilha na Indonésia. Apesar do abalo, não há risco de tsunami, segundo as autoridades. Até o momento, não foram registradas mortes ou feridos.
2: A candidata conservadora Keiko Fujimori aparece à frente na disputa presidencial do Peru após a apuração de mais de 99% das urnas.
0: Segundo dados oficiais, ela mantém vantagem sobre o adversário Roberto Sanchez, embora a diferença entre os dois permaneça inferior a um ponto percentual, uma diferença de mais de 32 mil votos.
2: O resultado parcial reflete a divisão do eleitorado peruano em uma das eleições mais disputadas dos últimos anos.
0: O vice-presidente dos Estados Unidos afirma que o presidente Donald Trump pode anunciar oficialmente o acordo firmado com o Irã antes de sexta-feira.
2: O documento, segundo ele, já foi assinado eletronicamente pelos líderes dos dois países e aguarda apenas a formalização pública.
0: Embora os detalhes do acordo ainda não tenham sido divulgados integralmente, autoridades americanas indicam que o entendimento envolve compromissos relacionados à segurança regional, ao programa nuclear iraniano e à redução de sanções econômicas impostas pelos Estados Unidos.
1: Agora, a análise do âncora da CNN Brasil, William Vac.
4: Custou quase 100 bilhões de dólares e a metade do arsenal moderno de mísseis dos Estados Unidos fazer o Estreito de Hormuz voltar ao que era antes da guerra contra o Irã, quer dizer, livre para navegação. Guerra essa iniciada há mais de 100 dias por insistência, sobretudo, de Israel, para derrubar o regime repulsivo dos ayatolás, acabar com a capacidade militar deles, impedir que o Irã chegasse a armas nucleares e redesenhasse o Oriente Médio, esse era o intuito da guerra, em favor de Israel e dos Estados Unidos. Depois desses 100 dias, 100 bilhões de dólares por baixo e de milhares de ataques, o que a gente tem é o seguinte: o brutal e sanguinário regime iraniano no mesmo lugar, podendo agora exportar petróleo em troca de reabrir o Estreito de Hormuz, deixando para depois o que vai acontecer com seus programas nucleares. E na bagunça que se criou, Israel e Estados Unidos agora se desentendem sobre o que vão fazer. Os países da região perderam a confiança no guarda-chuva protetor americano. China e Rússia assistiram como a superpotência não conseguiu dobrar um país militarmente muito, muito inferior. Mas, sem dúvida, a reabertura do Estreito é uma boa, grande notícia. Reitero, boa e grande notícia. O resto do mundo. O Irã perdeu bastante. Israel, no sentido dos objetivos não alcançados, também perdeu. Enquanto Trump, por desrespeitar as coisas básicas de estratégia geopolítica, cometeu um dos maiores erros da história recente da política externa americana. É um preço que ele não vai pagar sozinho.
5: Da CNN em São Paulo, William Vac.
2: Agora, 7:54. No próximo bloco, porca mineira bate recorde mundial ao dar à luz a 46 leitões em uma única gestação.
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2: 57. Itatiaia Agro. Bom dia, vamos falar então de um caso inusitado. Uma granja suína aqui de Minas Gerais entra para a história da suinocultura após uma porca registrar um feito considerado raro: o nascimento de 46 leitões em uma única gestação. Bom dia, quando eu era criança pequena lá em Passatempo, a porca dava 12, 10 leitões. Isso é demais, hein? Bom dia.
3: Bom dia. Um parto que durou 12 horas e foi realizado na Granja Cotia, que fica em Piedade de Ponte Nova, 210 quilômetros de Belo Horizonte. 3 anos atrás, uma porca no centro-oeste mineiro, em Luz, pariu 45 leitões. Esse tipo de parto provoca um corre-corre tremendo na granja, porque as porcas possuem de 14 a 16 tetos, um terço dos leitões nascidos e que precisam mamar. Aí vem a participação dos funcionários da granja, que precisam revezar os leitões no peito da mãe, porque todos têm que tomar o colostro, primeiro líquido que desce antes do leite normal, sendo o colostro carregado de nutrientes e anticorpos, protegendo contra infecções e ajudando no sistema imunológico do recém-nascido. A regra vale também para os humanos. Após a primeira mamada, os leitões são levados para as mães de leite, que vão ajudar na criação dos porquinhos. Na agricultura, o enxofre virou a bola da vez, enquanto a ureia navega com preços bem menores depois que a China e a Rússia reabriram suas exportações. A ureia, na verdade, preocupava muitos produtores de milho, mas os preços estão caindo agora. O enxofre também tem origem no petróleo ou em rochas vulcânicas, sendo encontrado em Minas Gerais, nas cidades de Paracatu e Morro Agudo. Só que o Brasil não é autossuficiente na produção de enxofre, e os maiores fornecedores são o Canadá, líder na exportação mundial, depois Estados Unidos, Rússia e Oriente Médio. E no mercado não há boa oferta de enxofre, que chega a ser mais importante na agricultura do que a ureia, muito usada no milho para crescimento e formação de grãos. Vamos ver o que vem por aí com esse acordo de paz desenhado entre Irã e Estados Unidos. Itatiaia Agro, Valdir Barbosa.
4: Termina aqui mais uma edição do Jornal da Itatiaia. De volta amanhã às 7 horas. 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
5: Trânsito agora.
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Muito bem, um ótimo dia a você acompanhando a programação da 105,7 FM Santa Cruz. Está no ar o nosso show da manhã. Satisfação em comunicar contigo do outro lado, N Souza, na sua companhia. Até as 10 de hoje, trazendo música, informação, entretenimento. Contando com a sua participação, os melhores ouvintes do mundo. Oito e treze em Jequitinhonha, 22 graus de temperatura. Manhã ensolarada nessa terça-feira, 16 de junho de 2026, Dia Internacional da Tartaruga Marinha, Dia Internacional da Criança Africana, Dia Internacional das Remessas Familiares, Dia de São Francisco Regis. A você, aniversariante de hoje, saúde, sucesso, longevidade, felicidades mil pra você. Um abraço carinhoso da equipe Santa Cruz. A você que nos acompanha em casa, por todos os meios de comunicação, seja via rádio convencional, celular, internet, som do seu carro, dando carona pra gente pelas estradas da vida. A você sintonizado no comércio, você nas escolas, nos hospitais. Você nos ouvindo pelo som do vizinho, você sintonizado nas cidades vizinhas, em outro estado ou em outro país. Bom dia pra você!

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4: 8 horas e 18 minutos.

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0: 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Nota de falecimento. A família de Joamir José Pereira, Mica, do hospital, comunica com profundo pesar seu falecimento ocorrido ontem e convida a todos os parentes, amigos e vizinhos para o seu sepultamento realizar-se hoje às 10 horas da manhã. Saindo o féretro da capela velório do hospital para o cemitério municipal de Jequitinhonha, na Avenida Brasil. Antecipadamente, a família agradece por este ato de solidariedade cristã. A Rádio Santa Cruz noticiou o falecimento de Joamir José Pereira, Mica, do hospital.
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Estamos de volta, papais de pet. Que alegria ter vocês aqui no Momento Pet. A gente adora essa nossa parte do programa, né? A energia já tá lá em cima pra gente continuar falando desses seres incríveis que fazem a nossa vida tão mais feliz. E por falar em carinho, tem uma coisa muito importante que a gente precisa lembrar. O pet gosta de companhia, viu? Mesmo aqueles que parecem mais independentes, eles adoram sentir a presença da família. Ficar sozinho por muito tempo, isso pode deixar o nosso amigão triste e até ansioso. Então, sempre que der, reserve uns minutinhos do seu dia para brincar, para conversar, para fazer um carinho nele. Essa atenção, gente, faz toda a diferença e ele se sente muito mais amado. É um carinho que só faz bem, para eles e para a gente. E olha, logo mais a gente volta aqui com mais dicas especiais para cuidar do seu melhor amigo, tá bom? Não sai daí, é o Momento Pet.

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3: 8:26.
4: Todo dia é dia de cuidado. Todo dia é dia de saúde. Anota aí essa dica show.
5: O tipo mais comum de dor de cabeça é a cefaleia tensional, que, entre outras coisas, pode ser causada pela tensão muscular. Se espreguiçar, ajuda a mandar a dor embora, pois os músculos distensionados enviam informações de que o cérebro também pode relaxar.
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11: Eli Souza, bom dia. Ô Toninho, qual é a música que você gostaria?
12: Eu gostaria de pedir um Reboio Porró, Locutor.
11: A música de Alberto Ferreira, manda pra quem a música?
12: Vou mandar para vocês todos da Rádio Santa Cruz, a galera aí do Macai, Jason, Zé Maria, e todos os ouvintes que estão na escuta, Gena, Idafa, Iquete, Raída, Delmar, Débora, Vanusa e todo mundo que estão ouvindo.
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1: 8:30.
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3: Atenção você que está na sintonia, o Sindicato dos Trabalhadores de Jequitinhonha convida toda a população do distrito de Guaranilândia, comunidades e propriedades vizinhas para uma reunião que acontece na sede da associação no distrito de Guaranilândia hoje, terça-feira, às 9 horas da manhã. O sindicato estará acompanhando da assessoria jurídica especializada na área de previdência para tirar dúvidas e atender aos trabalhadores. Sua presença é de suma importância, informou o Sindicato dos Trabalhadores Rurais de Jequitinhonha. Acerca da área de previdência, hoje às 9 horas da manhã, acontecerá uma reunião na sede da associação no distrito de Guaranilândia. Todos estão convidados.

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0: 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Nota de falecimento. A família de Joamir José Pereira Mica do Hospital comunica com profundo pesar seu falecimento ocorrido ontem e convida todos os parentes, amigos e vizinhos para o seu sepultamento a realizar-se hoje às 10 horas da manhã. Saindo do féretro da Capela Velório do Hospital São Miguel para o Cemitério Municipal de Chiquitinhonha, na Avenida Brasil. Antecipadamente, a família agradece por este ato de solidariedade cristã. A Rádio Santa Cruz noticiou o falecimento de Joamir José Pereira, Mica do Hospital.
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Hora certa. 8:40.

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2: 8:45.

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5: 8:49.
6: De volta aqui no nosso Show da Manhã. 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Inclusive, Beto, quais são as novidades dessa semana? Fala comigo hoje também, que eu tô... A gente tá precisando aqui de uma participação, né, dos nossos ouvintes que são clientes da Beto Agroveterinária. Você nunca mais pediu uma música? Fala com a gente nessa manhã de terça.
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6: Um abraço, Beto. Obrigada pela sua participação, por nos atualizar. Tô mandando pra você canção de Almir Sater com Duda Costa, Xalana.

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0: Começamos o nosso Minuto MPB de hoje na voz de Oswaldo Montenegro, Lua e Flor.
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6: 9:09.
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7: O Cruzeiro está emprestando o Japa para o Mirassol. A ideia é que ele tenha minutos de jogo, que ele possa também atuar, vai disputar a Copa Libertadores. A equipe do Mirassol enfrentando o LDU na sequência da competição. Na Copa do Brasil, inclusive, o Mirassol está classificado para encarar o Grêmio e uma grande também oportunidade de ajudar o time do Mirassol no Brasileiro, já que é o vice-lanterna. O Japa é um atleta muito bem avaliado no Cruzeiro, um empréstimo até o fim da temporada. Ele tem 10 jogos em 2026, 2 gols, 1 assistência, jogador que é cria da toca. O Coritiba tentou levar o Japa, mas a informação que trouxemos ontem no Rádio Esporte Itatiaia e também no itatiaiaesporte.com.br com o Lucas Barbosa, esse caminho então para o atleta jogar no Mirassol. O Ian Lucas, que está emprestado ao Athletic, o time de São João del Rei deve pagar mais ou menos 1 milhão de euros e depois ele pode inclusive ser negociado para o Santos. Dos estúdios da Rádio Itatiaia, em Belo Horizonte, repórter Emerson Pansieri para a Rede Itasaki.
8: É exatamente isso, o Atlético está acertando, portanto, agora de forma oficial, junto ao Sassuolo da Itália, a compra do zagueiro Juan Tressoldi. Não é uma novidade essa compra, porque o Paulo Brax já havia dito em coletiva, antes da parada, que compraria sim, que o atleta permaneceria no Atlético agora. Os valores não são aqueles que anteriormente estavam sendo divulgados. 3 milhões e meio de euros. O Atlético vai comprar o jogador por um valor inferior a este que foi divulgado anteriormente. E o jogador terá contrato com o Galo de 4 temporadas. Então, o zagueiro Juan Tressoldi, a partir do dia 1º de julho, assina novo contrato com o Atlético, válido por 4 anos, e será uma grande aquisição do Galo para o restante da temporada com o passar dos anos, já que o Juan vem tendo um bom desempenho com a camisa do Atlético.
9: Para a Rede Itasati, da Rádio Itatiaia, de Belo Horizonte, repórter Paulo Azevedo.
10: Alex Gomes, Stefano, árbitro carioca, apita Fortaleza e América, 20h no Castelão. Fortaleza, melhor mandante. O América, pior campanha, lanterna, não venceu ninguém. Jogo de fundamental importância. O América pressionado, porque agora está a 10 pontos do primeiro time fora da zona de rebaixamento. Coelhão, esta noite terá nova dupla de zaga. O Manuel vai estrear como titular e estrear pelo América ao lado do Ricardo Silva. No meio campo, tendência do Jiménez, formar a dupla de volantes com o Felipe Amaral. Gustavo no gol, Léo Alaba, Ricardo Silva, Manuel e Dalbert. Felipe Amaral, Jimenez, Alê e Segovinha, Everton Brito e Mastriani. O América que ontem perdeu o décimo jogador. Perdeu na maneira de dizer, mais um atleta deixando o clube. Val Soares pediu na justiça uma rescisão de contrato, alegando atrasos nos seus vencimentos e, na linguagem do futebol, meteu o pé. Desde o último sábado não aparece no CT Lana Drummond. É o décimo atleta que está fora dos planos do Coelhão nos últimos dias.
6: Dos estúdios da Rádio Itatiaia, em Belo Horizonte, Fabrício Calazans para a Rede Itasati.
11: E falando dos cariocas, a gente começa com o Vasco, que vai trocar de CEO. Fred Luiz está sendo contratado pela Vasco SAF, no lugar do Amodeu. Algumas pessoas lembrando que Fred Luiz trabalhou alguns anos atrás no Flamengo, mas é um baita profissional desta área. Por falar em Flamengo, o presidente BAP diz que não é só querer contratar Danilo e Luiz Henrique, precisa que os jogadores e os clubes queiram também negociá-los. É uma situação importante. E o Flamengo acusa Bielsa, técnico do Uruguai, de provocar nova lesão em De Arrascaeta, que ainda não conseguiu jogar a Copa do Mundo. No Fluminense, todo mundo torcendo por Canóbio na seleção do Uruguai. Ele que conquistou a torcida tricolor. E o Fluminense está buscando reforços nesta janela também. Com relação ao Botafogo, o clube deve mais de 300 milhões de reais em transfer ban e não pode contratar neste momento, segundo a própria FIFA. É uma situação bastante complicada, a vida financeira botafoguense. Dos estúdios da Rádio Itatiaia, repórter Wellington Campos.
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0: 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Nota de falecimento. A família de Joamir José Pereira Mica do hospital comunica com profundo pesar seu falecimento ocorrido ontem e convida todos os parentes, amigos e vizinhos para o seu sepultamento a realizar-se hoje às 10 horas da manhã. Saindo o féretro da capela velório do hospital para o cemitério municipal de Jequitinhonha, na Avenida Brasil. Antecipadamente, a família agradece por este ato de solidariedade cristã. A Rádio Santa Cruz noticiou o falecimento de Joamir José Pereira, Mica do hospital.
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8: 9:23.
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10: Eni Souza, bom dia. Aqui é Rosa da Bernardino Guimarães. Eni Souza, queria ouvir com o Leandro e Leonardo. Hoje é o seu aniversário. Queria mandar para a Tereza lá na comunidade Tanque, colhendo hoje 90 rosas no jardim da sua vida. Eu queria desejar ela parabéns e um feliz aniversário. Bom dia, Eni Souza. Muito obrigada.
0: 90 anos, não é brincadeira não, hein? Um abraço, tá? Rosa, obrigada pela participação. Leandro e Leonardo cantam Hoje é o Seu Aniversário.

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2: Bom dia, aqui é Maria Helena, Fazenda Lajeiro, município de Ponto dos Rolantes. Gostaria de pedir uma música com Amado Batista, Teimoso Demais. Ofereço para vocês da rádio e toda a minha família. E coloque-me na oração, por favor.
3: Maria Helena, bom dia para você, um abraço carinhoso. Amado Batista canta para nós, Teimoso Demais, 927.

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2: 9:30.
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6: Puxa, meu parceiro, Beto Silva!
7: Chegando forrozão com o Soró Silva, Patricinha, essa é pra dona Maria Helena lá no Campo Novo, diz que já tá na escuta, tá acompanhando a programação. Bom dia, viu? Beijo carinhoso, minha linda.
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7: Essa também é pra Vera Lúcia, lá no bairro Alvorada, acompanhando a nossa programação.

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2: 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Bom dia, Anne. Gostaria que você mandasse para minha música com Raça Negra, Cigana, para minha apreciação, e a mesma ofereço à minha esposa Dinha. Para você ter um bom trabalho e tudo de bom, um bom dia.
3: Ótimo dia, seu Antônio, um abraço pro senhor, pra dona Dinha. Raça Negra canta pra gente, Cigana, 9:39.

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1: Bom dia, Nis Souza, tudo bom? Aqui é o Cláudio Santa Luzia. Gostaria de pedir a música aí com o irmão Lázaro, Te Amo Tanto. Ofereço para toda a minha família, todos os moradores de Jequitinhonha, cidades em geral, regiões. Que Deus abençoe a nós todos, com muita paz, saúde e proteção. Tudo de bom, Nis Souza. Que Deus abençoe a vocês todos aí da rádio também. Deus abençoe a nós todos. Paz de Deus.
2: Cláudio, um abraço para você. Obrigada pela sua participação. Bom dia. Irmão Lázaro canta também para Dona Lourdes, lá na Ilha do Pão. Esse louvor é seu também. Bom dia, viu, Dona Lourdes? Eu Te Amo Tanto é a última do show da manhã. Agradeço o carinho da sua audiência, sua companhia e a sua participação. Na sequência tem Oração da Família, logo após Experiência de Deus com o Padre Reginaldo Manzotti.

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Hora certa. 9:53. 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

chegando o nosso momento de fé e oração no seu rádio, pedimos por todos os amigos do nosso clube de amigos, de forma especial os que renovaram conosco, Cláudio Honor, Rosa e Ana Rita Lopes Silva, Maria José Barreto Moraes, pelos aniversariantes de hoje, Marli dos Santos Pereira na rua Frei Querubim, Guilherme Cardoso Franca no São Pedro, Letícia Teixeira do Nascimento na Fazenda Transilvânia, pela alma de João Moreira Santos, nosso amigo falecido que residia na Fazenda Lagoa Grande, Surubim,

0: orações pela vida de todos os nossos ouvintes, de forma especial Cláudio do Santa Luzia, Maria de Lourdes da Fazenda Tanque, Dona Dilma do Unicampo, Ireni Gomes, Marineide do São Miguel, Carla Souza da Lagedinho, por seu filho que está completando mais um ano de vida hoje, Rosimari Rodrigues no Vaticano, Velani na Comunidade Alagoas, Baba Freitas no Vaticano, Lindalva Alves de Felisburgo, Maria Helena do Campo Novo, Macanaque em Joaíma, Cula do Campo Novo, Vera Lúcia do bairro Alvorada, Ananide no Alvorada, Rosa na Bernardino Guimarães, Dona Dinha e seu Antônio na Duque de Caxias, Maria Helena na Fazenda Lagedo Pontos Volantes, Maria do Carmo Duzinha, Yuri no Mototax, Periquito Carol no Alvorada, Dienio Barbosa, Luciana Ribeiro no Santa Luzia, Nitinha da Rua Sergipe, Fátima da Avenida Brasil, Giz na Rua Menara, Marcos na Fazenda Arco-Íris, Eliana na Comunidade Jataí, Lui Namir na Comunidade Tanque, Dona Maria da Conceição na Fazenda Lua Bonita, Lui Porto, Eva Batista na Diamantina, Solanginha em Joaíma, Cula Moraes, Dida na Boa Vista, Fia, Dona Joalina na Amazonas, Imaculada no Vaticano, Tim na Diamantina, Salvador no São José, Maria das Dores no São Miguel, Vanilda, Lúcia Santos Alves, João Nunes da Tabocas, Raildo Dutra, Luz Marina Souto, Via no Ponto dos Fogões, Leia Carrapicho, Anália na Vento Frio, a equipe do Hospital São Miguel, toda a direção, todos os enfermos por sua recuperação, os residentes na Vila Santana, Lar dos Velhinhos, os cuidadores. E todos que necessitem orações.
1: Amabilíssimo Jesus, os profetas vos anunciaram como príncipe da paz. Os anjos igualmente anunciaram paz aos homens por ocasião do vosso nascimento. Morrestes na cruz para consolidar a paz entre Deus e os homens. E o fruto mais precioso da vossa paixão foi aquela paz que transmitisseis aos apóstolos no dia da ressurreição. Vós lhes ordenastes que levassem a paz a toda a casa onde entrassem. Dai-nos também aquela paz que o mundo não nos pode dar. Concedei-nos a todos nesta família que guardemos a paz de uma boa consciência, para que a serenidade e o vosso amor reinem entre nós. Vossa providência divina colocou-nos em uma família e nos uniu intimamente pelos laços sagrados do sangue e da graça. Que esta união verdadeiramente exista entre nós aqui na terra e continue no céu. Dai a mim especialmente amor e carinho por todos os meus familiares. Guardai-nos de toda ira, impaciência, da perigosa desconfiança e maledicência, de discussões e brigas. Sagrada Família de Nazaré, minha família vossa é.
0: Rezemos juntos a oração que o Senhor nos ensinou.
2: Pai nosso que estais no céu, santificado seja o vosso nome. Venha a nós o vosso reino. Seja feita a vossa vontade, assim na terra como no céu. O pão nosso de cada dia nos dai hoje. E perdoai-nos nossas ofensas, assim como nós perdoamos a quem nos tem ofendido. Não nos deixeis cair em tentação, mas livrai-nos do mal. Amém.
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Nosso Senhor Jesus Cristo, para sempre seja louvado. Queridos filhos e filhas, nós estamos em plena terça-feira. Terça-feira das Santas Chagas. Santas Chagas dolorosas e gloriosas de Nosso Senhor Jesus Cristo. Estamos clamando, Jesus, pelas tuas santas chagas, somos curados. Filhos amados, povo querido, povo santo de Deus, estamos no oitavo dia da novena de Santo Antônio, oitavo dia, curai as feridas da vida sentimental. Ofereça esse programa a todos os mensageiros e mensageiras das capelinhas de Jesus das Santas Chagas. Todos os devotos que rezam o terço das Santas Chagas, que recebem as capelinhas em suas casas. Saúdo a todos a partir da Rádio Evangelizar, de onde tudo começa. As rádios irmãs, cujos nomes cito neste momento. Saúdo a você pela TV Evangelizar. Sinal digital em todo o país, em várias cidades, canal aberto pelo YouTube Padre Manzotti e pelos aplicativos da Associação Evangelizar é Preciso e todas as plataformas digitais. Vamos passar esta hora juntos? Vamos rezar? Vamos nos colocar nas chagas dolorosas e gloriosas de Nosso Senhor Jesus Cristo? Em nome do Pai, do Filho e do Espírito Santo. Amém. Jesus das Santas Chagas, libertai-nos da ansiedade, da depressão. Jesus das Santas Chagas, protegei-nos e curai-nos do câncer. Naquele tempo, diz o Evangelho, disse Jesus aos seus discípulos: vós ouvistes o que foi dito, amarás o teu próximo e odiarás o teu inimigo. Eu, porém, vos digo: amai vossos inimigos. Eu, porém, vos digo: amai vossos inimigos. Rezai por aqueles que vos perseguem. Assim, vos tornarei filhos do vosso Pai que está nos céus. Porque ele faz nascer o sol sobre os maus e os bons e faz cair chuva sobre os justos e injustos. Por quê? Se amais somente aqueles que vos amam, que recompensa tereis? Os cobradores de impostos não fazem a mesma coisa? E se saudais somente os vossos irmãos, o que fazeis de extraordinário? Os pagãos não fazem a mesma coisa. Portanto, sede perfeitos, como vosso Pai do céu é perfeito. Senhor, comumente julgamos, avaliamos e compreendemos um Deus que é terrível, que é bom com os bons e maus com os maus. Mas não é assim. Deus é misericordioso. E em tuas palavras nos fala que ele faz chover pelos justos e injustos. E que mesmo as pessoas que se perderam, ele continua a amar. E se queremos ser como Jesus, como Pai, perfeitos, santos, não devemos nos deixar levar pela lógica humana, mas aos inimigos amar. Não retribuir o mal com o mal, aos inimigos
amor. Portanto, hoje, pense em pessoas que você não ama bastante, ou ama pouco, ou mesmo que tem intrigas. Pessoas que você tem razões mais que suficientes para não amar. Tire do coração o desejo de vingança, mesmo que seja aquela vingança que às vezes falamos sem pensar. Vai chegar a tua hora, você vai se dar mal. Isto nos faz realmente mal, porque deixamos de ser como Deus. Os prejudicados somos nós. Então, pense nas pessoas que até te fizeram mal e reze por ela, por elas. Como diz o Senhor, rezem por aqueles que vos perseguem, pelas santas chagas de Jesus. Peço essa graça, Senhor. Tirai do meu coração toda maldade, o querer mal quem não me quer bem. Tire do meu coração, e neste momento me ponho em oração, oração pelos que caluniam, pelos que perseguem, pelos que me pisaram. Nós somos chamados a ser discípulos de Jesus, e ele deixa claro o que ele espera dos seus discípulos: que ajamos como Pai, o Pai que ama a todos. Curar minhas feridas, Jesus. Sarar a minha dor. Venha derramar o teu sangue redentor sobre os doentes. Se você tem alguém doente na família, ou você está doente, aqui me vem uma série de nomes de pessoas que pediram oração, e outras que estão aí rezando, e de repente pensam: ninguém está rezando por mim. Nós estamos rezando. Você está nos olhos de Deus. Você é a menina dos olhos de Deus. Senhor Deus, pelos que estão doentes no corpo, pelos cuidadores, por aqueles que estão com depressão, por aqueles que estão numa luta contra o câncer, venha derramar o teu sangue redentor, Jesus. Curar as feridas, sarar a dor. Jesus, pelas tuas chagas fomos curados. Nós só começamos o programa. Talvez hoje o grande apelo seja rezar pelos inimigos, pelos que te fizeram mal. É o apelo de Jesus. Eu vou pro intervalo, eu volto já. Partilha de vida, leitura orante. Volte comigo.

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0: Estamos no mês de junho, 18ª parcela da Terra Prometida em Piraquara. E eu convido você a fazer a sua colaboração no Livro Ouro. Vamos lá? Estamos na última parcela, temos pendências anteriores e queremos quitar esta Terra Prometida. Você escolhe o valor, você roda no site, nesse livrouro.com.br e coloque o nome de sua família, o seu nome. Seja de uma graça recebida, seja para ter o nome de sua família neste Livro Ouro. Muito breve, se transformará num livro físico. E será colocado na pedra fundamental, na Terra Prometida. Queridos irmãos, irmãs, você que já doou, faça a doação de novo. Você que ainda não, chegou a hora, faça a sua doação pelo Pix no site, pagamento, parcelas do terreno. Faça a sua doação no livrouro.com.br. E todas as pessoas irão receber os mimos, como tenho explicado em outros momentos, como tenho explicado em até em vídeo que está circulando na TV, está circulando nas redes sociais. Os mimos serão enviados a vocês. Faça, ainda é tempo, livrouro.com.br. Filha de Deus, que a paz de Jesus esteja com você.
1: Bom dia, Padre Reginaldo.
0: Bom dia, Deus a abençoe, filha de Deus. Você fala de onde?
1: Minas Gerais.
0: Uma filha de Deus de Minas Gerais. Você pediu anonimato, o que que tá acontecendo?
1: Isso, Padre.
0: Fala mais alto, por favor, filha.
1: Tá bom. Eu tô num relacionamento, tem 1 ano e 6 meses, né? É. E há 6 meses eu vim morar com a pessoa.
0: Tá.
1: E a gente tá morando junto, porém nesse 1 ano de relacionamento que a gente tava só namorando, ele era outra pessoa comigo. Eu não sei se é porque estava na frente da minha família, sabe? Ele nunca me tratou mal, nunca gritou comigo. Sempre muito atencioso, muito carinhoso. Ele é uma pessoa muito boa, sabe, padre? Eu não tenho nada que reclamar. Nunca me deixou faltar nada. Mas depois que eu vim pra cá, pra outra cidade com ele, a gente tá em outra cidade, eu larguei a casa da minha mãe, eu deixei tudo pra trás pra vir com ele.
0: Sim.
1: E aí, depois disso, ele começou as discussões constantes comigo, sabe? Desde esses 6 meses pra cá. Eu não tenho tido paz, sabe? Eu sinto pra conversar com ele, ele não conversa, ele grita o tempo todo, ele esmurra a parede. Nunca encostou um dedo em mim, mas assim, eu já desencadeei depois desses 5 meses. Eu não tinha crise de ansiedade. Eu desencadeei 2 crises, a segunda foi pior. E na frente dele, sabe? E ele é o tipo de pessoa, assim, que na hora que ele vê que eu tô em crise, ele fala que ele não tem nada com isso. Que ele não quer estar nessa, que ele tá fora disso, que isso não é culpa dele. E aí ele pega uma água e fica perto de mim, mas não dá pra entender, sabe? E aí, no outro dia que ele faz esse tanto de coisa, ele chega com presentes, ele me dá um doce, ele chega com presentes pra mim, sabe?
0: Entendi.
1: E com isso, eu fico apreensiva o tempo todo. Durante a semana a gente trabalha, eu arrumei um trabalho aqui na cidade, mudei, né? E arrumei um trabalho pra mim, pelo menos fazer pra mim não depender dele, e hoje eu trabalho aqui. E durante a semana tá tudo bem, mas os finais de semana que a gente tá em casa, começa as discussões. E é por motivos bobos, sabe?
0: Por exemplo?
1: Por exemplo, eu não posso falar nada dentro de casa, eu não tenho voz. Se eu falar pra ele assim, você fez esse arroz, tá sem sal, ele acha que já é um confronto, ele joga a casa no chão. E por coisas bobas mesmo, às vezes eu pergunto, sabe? Eu fico perguntando as coisas 3, 4 vezes e ele irrita. Irrita muito e começa a gritar e começa a jogar as coisas na minha cara que ele faz pra mim, sabe? Fala que me dá tudo, que o que que eu quero mais, que ele me dá tudo que ele tem. E aí é isso.
0: Tá. Filha.
1: E aí eu preciso de uma direção, porque eu já pensei várias vezes em voltar pra casa da minha mãe. Pra cidade da minha mãe, porque aqui nessa cidade é longe, são 4 horas de viagem. Só que eu não sei o que fazer, o que seguir, sabe?
0: Filha, veja, você está no início de um relacionamento. Existem pessoas que mudam. Existem pessoas que mudam pro bem e pro mal.
1: Perdão, padre, e eu esqueci também, eu sou paciente oncológica, eu tô em acompanhamento ainda, eu venci o câncer, graças a Deus, tive câncer de mama, e ainda estou em acompanhamento.
0: Certo, acolho também esta, que não é pouca coisa, é muito, e você precisa ter paz. Você Sim. sabe que você não pode viver esse estado de estresse diário, contínuo e permanente. Filha,
1: Sim.
0: se hoje, com 6 meses, ele te trata assim, imagina depois. Imagina se você consegue imaginar você tendo um filho com ele no meio de tantas crises. Você entende que você está diante de um agressor, você vai falar, não é físico, mas é psicológico.
1: Sim.
0: Você está diante de uma agressão psicológica, e isso para tua saúde só te faz mal. Não adianta.
1: Eu tentei, sabe, procurar ajuda para ele não aceita ajuda psicológica, ou então a terapia de casal, sabe?
0: Tá.
1: Ele inverte as situações, ele fala que é só eu que tô errada, que eu tenho que mudar, que eu tenho que trabalhar nisso, mas ele mesmo não muda, ele continua fazendo. E eu falei pra ele que eu sou o espelho dele, se ele me trata mal, como que eu vou ficar uma pessoa boa com ele, sabe?
0: Filha, voltando ao assunto, já entendi e você já partilhou. Você tem que pensar no teu futuro. Me parece que o futuro com esta pessoa não é dos melhores. Enquanto é tempo, você tem que pensar, é com ele que eu vou constituir uma família na base da agressão, da gritaria, da jogar os utensílios domésticos em casa? E aí tomar a decisão, voltar para casa não deve ser para você um motivo de vergonha. Você tentou, você buscou, mas um relacionamento assim só tende a ficar pior. E você não pode, devido à tua própria saúde, você está doente. Você escutou?
1: Sim.
0: Dói agora, mas é melhor doer agora do que permanecer nesse estado permanente de dor. Fique na linha, eu falo com você e eu volto com a leitura orante.

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0: Queridos irmãos e irmãs, rezemos da intenção dessa filha de Deus. Falei com ela em particular, a nossa equipe vai ligar dentro da promoção humana, tentando ajudá-la a compreender um pouco melhor. Inclusive, nós temos profissionais que gratuitamente fazem parte da obra Evangelizar e oferecem um outro acompanhamento em várias áreas. É assim que temos agido. Mas, filho, o que te disse, em particular, você tem o seu nome protegido, que o fato de ter 33 anos não cria em você um desespero do medo de estar só. E não se sujeitar a uma situação, repito, agressiva. Isso é uma agressividade, é tóxico. Existe amor da tua parte, mas e do outro lado? Você consegue se pensar? Perguntas que eu deixo no ar. Depois, com um filho, vivendo desse jeito, constituindo uma família, com finais de semana com agressividade, palavras, atitudes, esmurrando parede, derrubando panelas. Isso não é vida. E se a sua mãe disse a porta está aberta, não tenha medo de voltar. Não tenha medo de voltar. Que Deus te deu discernimento. Claro, se ele aceitasse acompanhamento, os dois fazer um acompanhamento, mas já começou errado irem morar juntos. Ainda é tempo de consertar. E a solidão, voltar ao estado e abrir espaço para um novo relacionamento, ainda está em tempo. Filhos queridos, hoje está no YouTube mais uma catequese. E o tema: exercitar a oração como diálogo. Como é sua oração? Como você tem rezado? É um exercício? Você entende como um diálogo? Você pode assistir, ouvir. Inclusive digo, você pode estar depois lavando louça à tarde, você pode estar no sofá, você pode estar no carro, está dirigindo. Deixa rolar a catequese. Você pode fazer dela um podcast. Onde você encontra? Padre Manzotti Oficial. O tema: exercitar a oração como um diálogo. Hoje, às 17 horas. A Maria Aparecida, ela deixou um comentário, eu sempre estimulo as pessoas a deixarem, da última catequese. Me identifiquei muito com vitimizar, mas também já não aguento mais nadar e morrer na praia. Já estão até me comparando com Jó, que sou uma mera mortal perto de Jó. Maria Aparecida continua: sou absolutamente nada. Sabe, Padre Reginaldo, minha vida começou a desandar no momento em que me tornei mãe do primeiro filho especial. Depois vieram outros também com o mesmo problema. Me sentia árvore ruim que só dá frutos ruins, que deveria ser cortada. O Senhor nosso Deus, me perdoe por pensar assim. Misericórdia, meu Senhor Deus, desta filha tua, hoje mãe solo. Maria Aparecida, você não é uma árvore ruim. Você não é alguém que deva olhar para você com tão baixa autoestima. O Senhor está contigo. E que Deus te dê forças, e Ele te dá. Ele está com você, cuidando com teus filhos com problema, necessidades especiais. E é lamentável que teu marido a abandonou. Mas, filha, digo a você, e se você se parece com Jó, Louvado seja Deus, porque você escutou o final de Jó. Você escutou a recompensa de Deus pela fidelidade de Jó. Que Deus a abençoe. Eu li o comentário da última catequese. Hoje, às 17 horas, mais uma catequese. Exercitar a oração como diálogo. Bíblia aberta, cartilha de oração.
1: Aclamemos nosso Deus, é o Senhor.
0: 1 Coríntios, capítulo 1, versículo 10. 1 Coríntios, capítulo 1, versículo 10. Ontem, só para lembrar, Deus é fiel. Escutou, Maria Aparecida? Deus é fiel. Irmãos, versículo 10. Peço pela autoridade de nosso Senhor Jesus Cristo que vocês estejam de acordo no que dizem e não haja divisão entre vocês. Vale muito para hoje nas nossas comunidades. Pode haver dissonância? Pode. Mas não alimente a divisão. Não alimente a divisão. Usar um linguajar muito comum. Não jogue graveto na fogueira quando se trata do fogo da divisão. Continua Paulo. Sejam completamente unidos num só pensamento, numa só intenção. Volto de novo. As pessoas têm o direito, e é óbvio que podem pensar diferentes. Mas, mesmo na família, na comunidade, numa pastoral ou no trabalho, se há uma mesma intenção, a forma diferente de pensar não causa brigas. Quando a intenção é reta, você está entendendo? Pois, meus irmãos, algumas pessoas da família de Cloé me contaram que há brigas entre vocês. Alguém foi lá e falou no ouvido: Paulo, está tendo briga em Corinto. Paulo diz, versículo 12, o que eu quero dizer é isto: cada um de vocês diz uma coisa diferente. Agora ele vai contextualizar. Eu sou de Paulo, outro, eu sou de Apolo, outro, eu sou de Pedro, ou ainda, eu sou de Cristo. Vamos lá, eu sou de Paulo, quer dizer, quem foi que fundou a comunidade de Corinto? Paulo passou 18 meses lá, 18. Então muitos se identificaram muito com Paulo. Então eu sou de Paulo, da primeira pregação. Quem é Apolo? Apolo, um homem versátil, um homem de grande oratória, que veio da Alexandria, um missionário, um discípulo de Jesus, e também cativou a comunidade. Aí alguns disseram: não, eu me identifico mais com Apolo, eu sou de Apolo. Outro começou a dizer: não, eu sou de Pedro, que esteve aqui conosco. Isso causa divisão. Vamos voltar refletindo, continuando esse texto. Volte comigo.
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3: 10:36.
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0: Continuando a leitura orante, Paulo diz: há quem diga que é de Paulo, outro de Apolo, expliquei quem era Apolo, de Pedro, de Jesus Cristo. E Paulo conclui dizendo: pare com essa divisão. Já tinha dito antes que não haja divisão entre vocês. Por acaso, versículo 13, Cristo foi dividido em várias partes? Será que Paulo falando ele mesmo, fui eu que morri na cruz por vocês? Ou será que foram vocês batizados em nome de Paulo? E ele vai dizer: batizei um, não, batizei uma família. Mas ele vai dizer no final: pois Cristo não me enviou para batizar, mas para anunciar o evangelho e anunciá-lo sem usar linguagem e sabedoria humana, para não tirar o poder da morte de Cristo na cruz. Parem com esta divisão. Hoje, atualizemos. Quantos pensam assim? Minha paróquia é melhor que a outra? Não, eu escuto o padre tal, eu sou do padre tal, eu sou... Para! Ninguém é seguidor de padre, nós devemos ser seguidores de Jesus Cristo. Única razão do nosso seguimento, Jesus Cristo. Tudo que fizermos, tudo que falarmos, toda a nossa ação evangelizadora, toda o nossos movimentos, nossas pastorais, a serviço de Jesus Cristo. Então, cesse qualquer divisão que, em última análise, pode tirar o poder da morte de Cristo na cruz. Cesse a divisão. E aqui faz ecoar o evangelho de hoje: amai vossos inimigos e rezai por aqueles que vos perseguem. Esta foi a leitura orante de hoje. 1 Coríntios, capítulo 1, versículo 10 a 17. Edneia, que a paz do Senhor Jesus esteja com você.
1: Bom dia, Padre, sua bênção.
0: Deus a abençoe. De onde você fala, Edneia?
1: Santa Cecília, Santa Catarina.
0: Meu abraço a Santa Catarina, Santa Cecília. Como é que você me acompanha?
1: Pela Rádio Coroado, pelo aplicativo Evangelizar.
0: Tá certo. Diga lá, minha filha.
1: Eu tenho um testemunho e um pedido de oração.
0: Então vamos começar pelo testemunho.
1: Eu tenho uma doença renal crônica, né?
0: Ah.
1: Eu fiz uma fístula para fazer hemodiálise e dependia do exame de creatinina para saber se eu já dava início nas sessões.
0: Sim.
1: Ou não, né?
0: Daí
1: eu fiz esses exames, mandei para minha médica lá em Lages. Ela avaliou os exames e, por honra e glória de Deus, Jesus das Santas Chagas, ela adiou a hemodiálise.
0: Tá
1: como foi preciso.
0: Louvado seja Deus.
1: O exame, tipo, deu baixo, né? Por honra e glória a Deus, né? Eu peço para Deus todos os dias, escuto que como essa doença surgiu, que Jesus das Santas Chagas e Deus é tão maravilhoso, ela vai desaparecer.
0: Tá certo.
1: Eu creio.
0: Amém.
1: Graça cansada.
0: Graça testemunhada. Toca o sino.
1: Toca o sino.

0: Samuel.
1: Espera só um minutinho. Roberto, Samuel.
0: E pro meu marido Juliano.
1: Tá.
0: E pra minha mãe, que é uma pessoa maravilhosa, que eu amo tanto, minha mãe e meu pai, Maria Bernadette e Vilmar Pereira Duarte.
1: Maria Bernadette
0: e Vilmar Pereira Duarte.
1: Tá.
0: E meus irmãos, Edna, Edmilson.
1: Sim.
0: E Edmara.
1: Tá.
0: E pra toda a minha família e pra você também, Padre, que Deus abençoe muito.
1: Amém.
0: Eu quero saber... Da Capelinha Santa Chagas, lá sou associada.
1: Ah, e você.
0: Sou mensageira.
1: Você é mensageira?
0: Sou.
1: Toca a corneta pra ela, sacristão. Deus
0: quero
1: seja
0: ver
1: louvado.
0: Se esse ano eu consigo ir, que o ano passado era pra mim, só que teve uns problemas de saúde e eu não consegui. Mas é que Deus sabe de todas as coisas, né?
1: Claro. Que e seja esse ano, ano.
0: Esse ano eu tenho fé e eu vou pra ir.
1: Você pensa nas 24 horas ou na festa das Santas Chagas?
0: Na festa Santa Chagas,
1: tá,
0: porque daí a gente vai de excursão, né?
1: Isso, organize caravana aí. Um grande abraço, Edneia, de Santa Cecília, Santa Catarina, mensageira da Capelinha de Jesus das Santas Chagas, Rádio Coroado FM de Curitibanos, Frei Neuri Francisco Dom Cleudir Bonetti, da Diocese de Caçador. Por falar nisso, que tal você se tornar um mensageiro da Capelinha de Jesus das Santas Chagas? Ligue agora, 41-3221-6060 ou fale com a nossa equipe 0800-410-6060. Toda terça-feira eu valorizo as fotos que são mandadas e você pode mandar as fotos 419-8791-2787. Miriam Belotto Morghetti de Palmital, São Paulo, minha saudação ali na igreja, Deus seja louvado. Maria Lúcia Cardoso de Dourados, Mato Grosso do Sul, todos com camiseta, Deus abençoe. Ali o livro, ó, Inabalável. Júlia Jeremias Bonetti de Orleans, Santa Catarina. Santa Catarina cada vez mais presente aqui conosco. Nilza Rosa Teixeira de Presidente Médici, Rondônia. Um abraço, povo querido de Rondônia. Adriana Morim de Teresina, Piauí. Deus abençoe vocês aí. Reni Lewandowski Stafim de Palmeira, Paraná, ali na igreja, linda igreja, Deus seja louvado. Reginaldo Rodrigues, Alvorada do Norte, Goiás, um abraço, meu xará, Deus abençoe o seu grupo. Maria Vilaneuza da Silva de Bernardo Vieira, Pernambuco, minha saudação. Também ali todos reunidos na igreja, parece o sacerdote, não consigo enxergar direito. Pedro Batista Borges Júnior de Nova Serrana, Minas Gerais, também está aí um sacerdote. E Luan Gustavo Ferreira, Jijoca de Jericoacoara, Ceará. Que tal você se tornar um mensageiro da Capelinha de Jesus das Santas Chagas? Torne-se hoje, diga eu quero, eu já recebi uma graça e o que eu posso fazer é ser um divulgador desta Capelinha de Jesus das Santas Chagas, porque se eu recebi a graça, outros também vão receber. Escute esse testemunho, dá tempo, por favor.
2: Padre Reginaldo, sua bênção.
1: Deus abençoe.
2: Eu sou a Dilma, eu sou mensageira líder.
1: Opa!
2: Quando o senhor começou a novena do meu glorioso São José, os novinhos, 30 dias de novinhos.
1: Lembro disso.
2: Eu comecei a fazer pelo meu neto, que tinha terminado a faculdade de odonto, e tava tão difícil para conseguir começar a trabalhar, né? Aí eu comecei fazendo essa intenção para ele.
1: Claro.
2: O senhor acredita que quando faltava 5 dias para terminar os novinhos, ele foi chamado para uma entrevista.
1: Acredito.
2: Começou a trabalhar. Hoje já faz mais de um mês que ele está trabalhando. Está muito feliz. Está radiante com o trabalho dele e na função que ele está fazendo. Padre, a sua bênção. Obrigado por nos ensinar a amar São José, Nossa Senhora, Jesus
1: da Santa
2: Chaga. Eu já estou com a minha passagem comprada para mim, dia 26 de setembro.
1: Amém, é verdade, meu grande abraço, Vilma, de algum lugar do Brasil, tá aí, ó. Se organize para a Semana das Santas Chagas, é a festa das Santas Chagas. Eu vou pro intervalo e volto já, volte comigo.

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0: antes dos aniversários, falava com a filha de Deus e ela dava aquele testemunho lindo, na verdade um testemunho. A semana das Santas Chagas, do dia 21 a 27 de setembro. Se organize, faça como ela, organize caravanas. Lembrando que quinta agora tem o missa em horários alternativos. O pessoal gosta muito de saber, às 16, 4 horas da tarde e às 5:30 da tarde. Hoje é aniversário de Dom Adair José Guimarães, da Diocese de Formosa, Goiás. Dom Pedro Cunha Cruz, da Diocese de Nova Friburgo, Rio de Janeiro. Rádio Alfa FM. Itatiaçu, Minas Gerais. Brigadeiro FM. Sericita, Minas Gerais. Cultura M, Umuarama, Paraná. Estância de Jacutinga FM, Jacutinga, Minas Gerais. Rio Vermelhos FM, Lagoa Grande, Pernambuco. Maxi Cloud TV, Rosário do Sul, Rio Grande do Sul. Hoje é aniversário de ordenação sacerdotal do padre Renato Redson, missionário, colaborador da obra Evangelizar é Preciso, 14 anos de sacerdócio. Parabéns, padre Renato Redson. Grande abraço, Deus abençoe, obrigado por estar na missão conosco. Também do nosso grande colaborador Jason Sokacheski, gerente de relações institucionais da Associação Evangelizar é Preciso, desde o início sempre conosco. Deus abençoe Jason com graças e bênçãos do céu. Filhos amados, agenda, dia 21, domingo agora, eu estarei em Limeira, no Jubileu de Ouro da Diocese de Limeira, no Estádio Mineirão. Espero por vocês. Toda a programação começa às 13, às 15:30, missa solene com Dom José Roberto Fortes Palau. Depois, show de encerramento e coroação da imagem de Nossa Senhora das Dores. Povo de Limeira, domingo agora, Estádio do Limeirão. E gostaria de lembrar que na outra semana, dia 27 e 28, nós teremos 24 horas na presença do Senhor. Organize sua caravana, venha conosco. Começamos no sábado, dia 27, com a missa às 19 horas. E sempre missa, pregação. Padre, onde que eu encontro toda? Porque eu quero saber as pregações. Vai no site evangelizarepreciso.com.br e tem toda a programação das 24 horas na presença do Senhor. Mas em grandes linhas, missa às 19, missa à meia-noite, missa às 6 horas, 8 horas, missa às 11, às 18, encerramento com a coroação da imagem do Sagrado Coração de Jesus. Você quer saber quem vai pregar? Quais são os temas? Vai evangelizarepreciso.com.br. E hoje, às 17 horas, não esqueça, lançamento da nova catequese, exercitar oração com diálogo. Eu quero criar essa cultura em você de uma catequese mais aprofundada. Filhos amados, oitavo dia, Santo Antônio, rogai por nós.
1: Eu quisera poder compreender o segredo do amor.
0: Santo Antônio, curai as feridas da vida sentimental. Santo Antônio, curai as feridas da vida sentimental. Santo Antônio, curai as feridas da vida sentimental. E hoje, a filha de Deus, não esqueci não, viu, filha? A primeira pessoa que eu atendi, tô rezando por você. Santo Antônio, recorremos a vós porque sabemos que o casamento é uma vocação abençoada por Deus. Sacramento do amor comparado ao amor com que Cristo amou a igreja. Abençoai aqueles que se sentem chamados ao matrimônio. Queremos pedir também pelo namoro, que o namoro seja alicerçado na sinceridade e na verdade. Coloque no coração dos namorados e dos casais verdadeiros sentimentos de afeto, que contemplem um ao outro e busquem a união abençoada por Deus, para que os namorados, os casais, sejam capazes de vencer os possíveis problemas familiares, que superem toda dificuldade, que haja compreensão, harmonia. Santo Antônio, que tivestes a sublime dita de abraçar o menino Jesus. Alcançai neste mesmo Jesus a graça que vos peço, vos imploro do fundo do coração. Diga agora, diga. Santo Antônio, olhai pelas famílias, que possam ser uma igreja doméstica. Rezamos também pelos separados, solteiros, viúvos, para que encontrem a felicidade na forma de viver. Santo Antônio, rogai a Deus pelos namorados. Santo Antônio, rogai a Deus pelos casais. Santo Antônio, rogai por nós. Hoje, terça-feira, Jesus das Santas Chagas. Abençoai, Senhor, a água. E depois dê aos familiares, não perca esse hábito. Os remédios, os doentinhos, os cuidadores. Abençoai aqueles que mais precisam, que estão angustiados, abatidos. Abençoai aquela mulher que partilhou comigo lá, Maria Aparecida, lá na catequese. Estou me sentindo Jó, tenho filhos especiais e fui deixada sozinha para criar. Senhor Deus, olhai aqueles que mais estão necessitados e abençoai a água, os remédios, as fotos de família. Em nome do Pai, do Filho, do Espírito Santo. Amém. E eu desejo para você, sabe o quê? Por isso eu gravei essa música. Gravei essa música no Rio de Janeiro, Maracanãzinho. Você já viu no YouTube Padre Manzotti? 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
4: 11:31.
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7: 11 horas e 42 minutos.

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Bom dia, Jequitinhonha! Está começando o programa Voz do Povo com Robélia Maria. Quero mandar meu abraço aí às comunidades rurais, aos trabalhadores, às mulheres.

0: Assentamento Franco Duarte, Transvaal, Campo Novo, Brejão, Maranhão, aí o Quilombo da Mumbuca, que eu estive aí uns 15 dias atrás, né? Ô, terra abençoada, mexerica para todo lado, laranja. Um abraço a todos vocês que estão aí no comércio de Jequitinhonha, vocês que estão aí, as donas de casa, minhas grandes companheiras, que estão aí na luta do dia a dia para cuidar das suas famílias e também dar conta do recado, né? Tem muita casa aí que a mulher é tudo, é o esteio da família, né? Nós estamos começando o programa Voz do Povo e hoje nós temos um convidado muito especial aqui. Vocês sabem que a BR-367, que corta a nossa cidade, está passando por uma revitalização muito séria, uma reivindicação da nossa cidade e região, não só da nossa cidade, né, gente? Do Baixo Jequitinhonha. Até pouco tempo atrás, 2 anos atrás, mais ou menos, a situação era muito difícil. Continua ainda sendo difícil, né? Mas pelo menos nós estamos em obra agora. E eu gostaria nesse momento também de agradecer aí a turma do Franco Duarte, que lutou junto comigo aí para que essa obra pudesse estar aqui hoje acontecendo na nossa cidade e região. E hoje nós estamos aqui com a presença do Adriano, que é agente de trânsito do DENIT. Algumas comunidades, alguns moradores estão sendo convidados a retirar as cercas que estão às margens da BR. Porque a BR está em obra, né? Estão fazendo uma espécie de alargamento dessas margens, né? E muitas pessoas extrapolaram aí os limites, né? Não observaram os limites que podiam estar sendo feito essas cercas. E eu gostaria agora de ouvir o Adriano sobre esse assunto, né, Adriano? Adriano, ele falou que a área dele é essa, né? Então vamos escutar aí. Ele vai explicar, porque depende da área, né? Da área que você que está aí na zona rural, qual é a área da sua cerca, né? Então vamos escutar aí o Adriano. Bom dia, Adriano.
1: Bom dia. Eu sou agente de trânsito.
0: Chega mais perto.
1: Bom dia. Eu sou agente de trânsito do DENIT, responsável aqui pela área da 367. E 2 semanas atrás fui convocado para vir aqui para resolver a questão das cercas que estão muito próximas da pista. E essas cercas estão oferecendo risco de atrasar ou até mesmo paralisar as obras da rodovia, que estão até atrapalhando as máquinas fazerem um acostamento. E toda a rodovia tem uma área anexa que se chama faixa de domínio, que é uma área que foi desapropriada e pertence à União, pertence ao poder público, no caso aqui pertence à rodovia, é administrada pelo DENIT. Essa faixa de domínio, ela varia de cada rodovia, de cada segmento. Na 116, por exemplo, que é a maior rodovia da região, ela é de 80 metros, 140 metros para cada lado. Aqui na 367, ela tem duas medidas. Aqui nesse trecho específico, entre o quilômetro 88, que está antes de Almenara, e até o entroncamento com a 116 em Taubim, a faixa de domínio é de 80 metros, sendo 30 metros para o lado do rio, 50 metros para o outro lado. Sentido crescente ao lado do rio, decrescente ao lado que vai para a Bahia. E as cercas, por estarem muito próximas à pista, elas, no primeiro momento, estavam sendo removidas, no que aconteceu 2 semanas atrás, mas em reunião com o chefe do DENIT, então Flotone, nós conseguimos fazer agora. Nós vamos fazer a remoção primeiro e depois o próprio DENIT vai instalar as cercas. Nesse perímetro aqui vai ser feito em 20 metros do centro da pista, pois para uma situação emergencial nós vamos utilizar apenas esses 20 metros.
0: Pode continuar.
1: E aí nós temos uma grande dificuldade para fazer o comunicado com os proprietários. Por ser uma área rural, as sedes das fazendas são mais afastadas e é difícil de encontrar o pessoal da rodovia. Aí, no primeiro momento, nessa primeira operação, 15 dias atrás, nós simplesmente tiramos a cerca porque era uma questão urgente. Dessa vez, agora, nós estamos tentando aqui, através do apoio da rádio e de conversa pessoal também, diretamente alguns o trabalhador.

0: vezes ao longo do trecho, para comunicar aos proprietários essa operação, repetindo: primeiro nós vamos remover as cercas e logo em seguida nós vamos colocar cerca nova, tudo por conta do DENIT. E solicitar aí para o proprietário ter o conhecimento e colaborar com essa operação. Nós vamos ter o total apoio da Polícia Militar Rodoviária, só que a gente prefere que tenha esse bom senso de todos. Afinal, a rodovia aqui é de interesse da região toda. Eu não preciso falar o quão importante que essa rodovia é para essa região.
1: É isso mesmo, Adriana. E a gente estava falando a respeito também do trânsito, né? Que as pessoas não estão respeitando o pare, o siga, né? E por a pista tá ficando boa, as pessoas também estão abusando da velocidade.
0: Sim, aqui o serviço de fiscalização, tanto de fiscalização de faixa de domínio como de trânsito, por parte do DENIT, é um pouco complexo por causa da falta de efetivo. Mas toda vez que eu ou minha equipe, a gente vem aqui, são dezenas e dezenas de multas que a gente faz, principalmente de quem não respeita o pare e siga, de pessoas que dirigem de uma forma totalmente imprudente na área de que está acontecendo as obras. Tem maquinário pesado, tem operários andando de um lado para o outro, tem que ter uma velocidade compatível com a área. E também reforçar que enquanto está acontecendo as obras, não tem como fazer a pintura horizontal. E nesse trecho aqui, próximo à chegada de Jequitinhonha, onde o asfalto já está quase completo, está tendo muito excesso de velocidade. Então, solicitar aí para ter mais atenção, evitar autuações, infrações e cuidar mais da segurança do trânsito.
1: Isso aí, eu vou aproveitar a presença do Adriano aqui e já fazer um pedido, né? Eu acabei de passar ali, eu entrei pela Epaminondas Cunha Melo, que é uma rua, você não conhece Guijiquitinhonha, mas é uma rua que vem ali próximo aonde está sendo feita a obra do DENIT nesse momento, dos bueiros, né? E o pessoal, como você falou, eles não respeitam, entram com tudo e um caminhão quase passa em cima da gente ali, né? Será assim, eu peço que se puderem colocar ali um pare e siga, porque estão tirando quase a metade da BR ali para colocar aqueles bueiros, né? Estão tendo só uma faixa. E as pessoas, infelizmente, né, elas têm a carteira, mas não têm a consciência da velocidade, do perigo, né? Oferece perigo para aqueles que estão, principalmente caminhões, né? Oferece perigo para aqueles que estão em moto, em carro pequeno. E assim, né, gente? A gente que sonhou tanto com essa obra, a gente que lutou tanto para que essa obra viesse para cá, para que a gente pudesse ter uma estrada digna para a gente estar usando, a gente também tem que ter consciência que quando se está em obra é tudo bagunçado mesmo, né? É tudo fora do lugar. Mas está em fora do lugar para voltar para o lugar, né, Adriano?
0: Sim. Recentemente teve a concessão da rodovia 116, que saiu da administração do DENIT, agora é administrado por uma empresa particular, vai haver cobrança de pedágio. A tendência é que o DENIT tenha mais atuação aqui na 367. Além das obras, dos investimentos, também vai intensificar a fiscalização. Inclusive, existe um projeto de colocar balanças aqui na rodovia. Nós estamos só olhando qual o melhor local, por conta desses veículos de grande porte que estão passando aqui. Não adianta fazer uma obra dessa aqui e o veículo com excesso de carga danificar o piso novamente, né? E também vão ter mais fiscalizações de trânsito. Como você falou, infelizmente, qualquer tipo de fiscalização é complexa e não dá pra gente ficar 100% do tempo aqui, mas cada um é responsável por seus atos. Na rodovia aqui, como todo mundo já está vendo aí, que tem muito movimento, tem muitas máquinas pesadas, um acidente aqui pode ser de grande gravidade.
1: Pode ser fatal, né?
0: Sim.
1: Então, essa questão é porque houve muito boato se ia ou não ia ter as balanças, né? Porque aqui a gente tem os caminhões de eucalipto, tem caminhões carregados de pedra que passam na BR-367. E eu creio que depois da revitalização vai aumentar o trânsito. Então, essa questão de balança é real?
0: Existe a previsão, sim, de instalação de balança, só que como todo serviço público, né? A gente não pode falar quando é que vai ser feito, até mesmo que quando estiver fazendo obra fica mais complexo, mas vai sim, inclusive vão ter outras interferências aqui em relação à segurança do trânsito com o tempo, né? Radares e outras situações que forem necessárias serão avaliadas e serão aplicadas conforme for possível pelo órgão.
1: Tá, e só para terminar, mais um boato também que rolou, que o DENIT ia colocar um pedágio na BR-367, isso não existe, né?
0: Esse eu desconheço. Para ter a cobrança de pedágio, primeiro tem que ter um grande estudo de viabilidade, e na 116 foi realizada a concessão dessa área última agora, no começo do ano, junto com a 251, que é a que vai da entrada da 116 até Montes Claros. Aqui na 367 eu desconheço qualquer assunto sobre isso.
1: Ah, então é só boato mesmo, né? Eu agradeço aí o Adriano, técnico do DENIT, que esteve aqui conosco esclarecendo a respeito das cercas. Eu vou reforçar, tá, Adriano, aí nos grupos de WhatsApp, nas comunidades. Amanhã mesmo eu vou estar em uma comunidade. Vou reforçar essa questão da retirada das cercas para que não atrapalhe aí o serviço da DENIT e não atrapalhe também a população, né? Então tá, eu agradeço muito aí o Luciano também que nos intermediou essa entrevista super importante. Ela vai ficar gravada aqui, depois eu vou, se você me permitir, né, eu vou estar repassando para o Instagram, pro Zap, e aonde que a gente puder fazer chegar essas informações para que se acelere a retirada das cercas. Muito obrigada aí pela participação, Luciano, Adriano.
0: Ok, de nada.

Vamos agora continuar a nossa programação aí. Nós ouvimos o técnico do DENIT. Quando for necessário, a gente vai convidá-los de novo, tá bom? Agora nós vamos falar de um assunto aqui que incomodou muito o Jequitinhonha semana passada. Mas como eu tinha visitas aqui na rádio, eu não pude intensificar. Que foi sobre o aumento do salário dos vereadores de Jequitinhonha, o tal reajuste. Gente, olha só, eu até falei em um grupo, em um vídeo, né? Coloquei lá no meu Facebook. Eu tenho um Facebook, viu, gente? Robélia Maria, vocês vão lá se vocês quiserem participar dos assuntos do momento. Eu sempre coloco as minhas opiniões, né? E gosto de ouvir também as opiniões de vocês, né? Não importa se sejam contrárias às minhas. Eu gosto do diálogo, né? E eu falei o seguinte, que não adianta a população reclamar, ficar falando apenas pela WhatsApp, fazer memes, porque é uma situação muito séria, gente, é muito séria. Então é o seguinte, terça-feira que vem eu vou estar aqui anunciando para vocês um abaixo assinado, tá? Mas não é um abaixo assinado qualquer, eu sou contra e assina, não é isso não. Nós vamos fazer um abaixo assinado destinado ao Ministério Público, destinado ao juiz da nossa comarca e destinado à Câmara de Vereadores de Jequitinhonha. Nesse abaixo assinado, nós queremos saber, porque foi isso que os vereadores fizeram com os funcionários da prefeitura, principalmente os agentes de saúde, né? Para poder aprovar o piso deles e pagar no mês de maio. Eles estavam exigindo da prefeitura na última hora, no último momento, uma coisa que já tinha sido feita, mas eles queriam que o advogado fosse lá explicar. O impacto econômico nas contas da prefeitura, porque todo aumento traz um impacto nas contas, né? Exigiram isso da prefeitura para poder aprovar o aumento aí do piso dos agentes de saúde. Então, o nosso abaixo-assinado também vai exigir esse estudo. Qual é o impacto econômico do reajuste do salário dos vereadores nas contas da prefeitura? É olho por olho, dente por dente. Tem que ser assim. Outra coisa, nesse abaixo-assinado, a gente vai pedir para esses três órgãos, né? Ministério Público, juiz da comarca e também a Câmara Municipal, para explicar para a gente como é feito o valor da diária, né? Por que que tem que ser R$1.000 por dia toda vez que vai em Belo Horizonte? Qual foi o estudo feito para chegar nesse valor? Porque lá na prefeitura é o seguinte, quando um motorista da prefeitura vai numa cidade, o valor da diária foi calculado, é X. Por exemplo, se vai até Berilo, o valor da diária é R$90. Mas se for até Belo Horizonte, é R$220. Isso é um estudo que a prefeitura tem. Eu quero saber se a Câmara Municipal de Jequitinhonha também tem esse estudo, para comprovar que R$1.000 é o valor que eles precisam por dia para estar em Belo Horizonte. Né? Então, assim, a gente tem que cobrar isso, gente, porque é dinheiro nosso, é dinheiro do povo, e vereador não pode colocar na cabeça dele que ele pode fazer o que quer com o dinheiro nosso, né? Nós temos que ser incisivos e inteligentes para cobrar, né? Não adianta ficar só nas redes sociais cutucando, temos que cutucar em outros caminhos, tá? E tem outras pautas nesse abaixo assinado que a gente vai solicitar ao juiz daqui de Jequitinhonha, né? E também ao Ministério Público e à própria Câmara. E esse abaixo-assinado a gente vai estar lançando terça-feira que vem, durante o meu programa. É para assinaturas e também a gente vai fazer um online, né? Um abaixo-assinado online para você que está aí fora de Jequitinhonha, mas se preocupa com a nossa cidade. Quem recebe o seu voto tem que ter responsabilidade do que ele está fazendo. Nossa cidade passa por problemas sérios, né? Esse último ano houve queda nas arrecadações do ICMS, do Fundo de Participação dos Municípios, e a gente não pode aceitar chegar na farmacinha e não ter o remédio, sabendo que um vereador, sem consciência social nenhuma, foi lá e reajustou o próprio salário. E não está nem aí para o uso das diárias, né? Toda vez que eles viajam, gente, por exemplo, se eles vão ficar 2 dias em Belo Horizonte, é R$4.000. Não importa se eles não vão ficar os outros 2 dias. Já conta tudo.
Então, assim, é um abuso mesmo, um abuso econômico que estão fazendo, e eu espero aí que vocês me ajudem assinando o abaixo-assinado. Vamos sair da internet, né? Vamos sair dos grupos, vamos usá-los para que a gente possa estar fazendo aí esse abaixo-assinado para mandar para esses poderes, tá bom? Tem muitas pessoas participando aí. Mas mande seus áudios para a Rádio Santa Cruz, 1521, para que eu possa estar transmitindo aqui, tá bom? Vocês que estão mandando áudio para ir para o meu número. Agora, nesse momento, mande para a Rádio Santa Cruz, tá bom? Se chegar aí, você me avisa para a gente soltar aqui no ar essa questão aí. Então, nós estamos combinados. Terça-feira que vem, às 11h40, nós vamos dar início ao nosso abaixo-assinado bem recheado para o Ministério Público, para o juiz da comarca e para o presidente da Câmara de Jequitinhonha. A gente tem que ir para cima, gente. Não adianta, eu não gosto desse negócio de ficar só reclamando, não. A minha natureza é outra. Eu gosto de resolver as coisas. Se for para ficar reclamando, eu nem saio da minha casa, tá? Eu nem estaria aqui se fosse para ficar reclamando. Então vamos aí, solta um pouquinho de música só para eu tomar um tiquinho d'água.

0: Solta aí o áudio que chegou.
1: Bom dia. Eu só queria fazer uma pergunta para os vereadores de Jequitinhonha. Qualquer um deles pode responder. Qual é o projeto que eles estão fazendo em prol pro bem do povo de Jequitinhonha, que eles estão querendo sempre um aumento? O projeto deles pro bem é o aumento do salário deles e a população que se exploda?
0: Tô falando assim, na hora que saiu o áudio. Tá? Ô, gente, repete aí o áudio. Foi embora? Então tá. A pessoa tá perguntando, né? Qual é o projeto que a Câmara, que os vereadores fazem para justificar um reajuste salarial, né? Eu também gostaria de saber. Né? A gente gostaria de saber essas coisas. Porque realmente passa a sensação de que não fazem nada, né? Apesar que eu sei de que alguns fazem sim, né? Um ou outro faz, procura resolver algumas situações aqui de Jequitinhonha, né? Mas no quadro geral fica a sensação de que estão recebendo e não estão produzindo, né? Então esse abaixo-assinado que a gente vai fazer também questiona essas coisas, porque o município tá sofrendo um impacto econômico nas suas contas e a gente quer saber se vale a pena, né? Se vale a pena essa questão aí. Tem mais algum áudio sobre os vereadores? Solta aí.
1: Porque para eles querer um salário desse,
0: é a mesma?
1: Eles devem estar trazendo muito projeto para a cidade, muito recurso, né? Para ajudar o povo que botou eles aí.
0: Vamos colocar a musiquinha aí que eu vou pro próximo quadro.

0: Ô, gente, eu ando ouvindo um áudio aqui que acabou de chegar, né, dos nossos ouvintes. Pessoal que tá mandando áudio pra mim no meu número, manda na da rádio, tá? Porque se eu sair daqui, fica ruim.
1: Lídia do Maranhão.
0: Tá, dona Lídia Almar do Maranhão quer participar da programação. Vamos ouvi-la.
2: Bom dia, Robélia. Bom dia, Santa Cruz. Bom dia a todos os ouvintes e todas as comunidades. Ô, Robélia, sou Lídia aqui do Maranhão e a minha reclamação é essa. Eu queria saber qual é a providência que o prefeito pode estar tomando para nós e vocês mesmos tomando para nós, porque já está inteirando mais de uma semana sem aula. Aliás, tem aula, mas sem transporte. O Maranhão está sem transporte. Eu não sei se é só o Maranhão ou se tem outras comunidades. Então, eu queria saber se não tem como esse prefeito arrumar, o prefeito ou alguém arrumar uma casa para alugar em Jequitinhonha, para que esses meninos possam ficar em Jequitinhonha estudando e pagar alguém para tomar conta até que os ônibus voltar a funcionar. Está complicado, tem crianças sem estudar, aqui a gente já não tem um transporte da área de saúde, já não tem um transporte na semana. E agora os ônibus escolares não estão circulando, estão todos quebrados. Eu queria saber quem, porque a gente cobra de um, fala que é outro, cobra de outro, fala que é outro. Então eu queria saber qual é a providência que a Secretaria de Educação pode estar tomando a respeito dessas crianças que tá sem estudar, nem só aqui no Maranhão. Maranhão, Brejão, eu acho que tá sendo transportado só Porto Alegre e outra comunidade. Mas Maranhão e Brejão já tá indo para duas semanas. O que é que eles podem fazer para tá ajudando as mães e as crianças sobre esse assunto?
0: Peraí. Temos aí a dona Lídia, né, falando sobre a questão do transporte escolar do Maranhão. Gente, outros lugares também mandou alguns questionamentos. A gente vai levar esse questionamento para a Secretaria de Educação, para o secretário de Obras e também para o prefeito. Então, na próxima semana, a gente traz a resposta. Agora, eu gostaria de colocar aí o áudio da Simone Campos sobre a festa do Santo Antônio dos Brejos, que aconteceu esse final de semana. Ela mandou um agradecimento aí para todos. Vamos ouvir?
3: Alô, Robélia, bom dia, paz e bem para todos os ouvintes nesse exato momento. Que programa lindo, hein, Ró? Quero iniciar deixando meus parabéns a você pelo brilhante trabalho à frente do programa A Voz do Povo. Um espaço que dá vez, que dá voz à nossa gente, ouvindo as necessidades, os sonhos e as conquistas da comunidade. Parabenizo também toda a equipe da Rádio Santa Cruz, que cumpre um papel fundamental de informações e aproximações com o povo. Aproveito este momento para expressar a minha mais sincera gratidão. Em meu nome e em nome do nosso deputado, doutor Jean Freire, e de toda a minha grande família, amigos, agradecemos de coração a todos que participaram do evento lá em Santo Antônio dos Brejos, que foi dia 14, domingo, você esteve lá. Cada aperto de mão, cada palavra de apoio, cada gesto de carinho e cada presença fizeram desse encontro um momento inesquecível. Robélia, é lindo de se ver, né? Veja só, Ró, que participação, foi uma grande participação da nossa comunidade que demonstrou quando o povo se une em torno de boas causas, somos capazes de construir caminhos de esperança, progresso e transformação. Quero agradecer também a todos os ouvintes do programa A Voz do Povo e da Rádio Santa Cruz, que diariamente acompanham, apoiam e fortalecem esse importante canal de comunicação com a nossa população. recebam os nossos respeitos, os nossos carinhos e as nossas gratidões. Que Deus abençoe cada família de Jequitinhonha, principalmente as que te ouvem agora, que nos ouvem, tá? Meu muito obrigada a todos e contem sempre conosco. Um forte abraço a todos. Minha terra, minhas raízes. Beijo, amo vocês.
0: Isso aí, vocês ouviram aí a Simone Campos. Foi uma belíssima festa lá no Santo Antônio dos Brejos. O doutor Jean Freire, nosso deputado. O ano passado ele foi sorteado para poder ser o anfitrião da bandeira de Santo Antônio, né? E foi maravilhoso. Um banquete aí oferecido pela família da Simone. A Simone caprichou com muito carinho. Todos foram muito bem recebidos. E vão sentir saudades, né? Então, ano que vem tem que arrepiar. Vamos continuar em nossa programação. Ô, gente, a semana passada eu estive à margem do Rio Jequitinhonha e tá muito sujo. E eu não tô falando de mato, não, tô falando de lixo. É lixo mesmo, muito sujo mesmo. Vamos ouvir aí uma pessoa, o Romas, ele tá participando hoje do programa Voz do Povo. Vamos ouvi-lo?
1: Bom dia, Robélia Maria. Bom dia, caros rádio ouvintes da Rádio Santa Cruz. É o seguinte, eu quero tocar num ponto aqui. É sobre a coleta seletiva de lixo, o lixo reciclável de nosso município. Há muitos anos, né, que tem essa coleta aqui na nossa cidade. Campanhas são feitas para conscientizar as pessoas para selecionar o lixo, né, colocar plástico, papelão, garrafas, PETs, etc., fora do lixo orgânico, né? Então, tem muitas famílias, muitas casas, muitos comércios que fazem essa seleção desse lixo, coloca o orgânico para o caminhão da AMA passar e levar, etc. E tem aquele caminhão que roda em alguns pontos da cidade, é isso que eu quero tocar. No centro ele passa duas vezes por dia. Tem duas pessoas que com a carrocinha específica para poder fazer essa coleta de lixo, né? Que é seu Louro e tem outro rapaz que passa também duas vezes no centro da cidade. No centro. O caminhão passa em algumas ruas de alguns bairros. A minha pergunta é o seguinte, até mesmo porque como dá mais atenção para o centro da cidade, é como se o centro fosse a parte da cidade que mais produz lixo reciclável. Pelo contrário, a maioria da população está onde? É no centro da cidade ou está distribuída nos bairros da cidade? Se toda a população produz lixo reciclável e há anos que tem essa coleta de lixo reciclável dentro do nosso município, por que a atenção especial é só para o centro da cidade e algumas ruas da cidade? Esse caminhão não roda todos os bairros e o lixo reciclável continua indo junto com o lixo orgânico para o lixão do município. Então, qual está sendo o sentido de ter essa coleta seletiva se ela está sendo selecionada só para alguns pontos da cidade? Então, acho que não tem sentido fazer uma coleta seletiva se ela não abrange todo o perímetro urbano do município, né? Então, assim, levantando esse assunto aqui na Rádio Santa Cruz, de repente você consiga aí fazer um contato com quem é responsável, né, por esse órgão que faz essa seletividade aí, essa seleção, na verdade, de lixo orgânico, com o lixo reciclável, né? Porque é bem contraditório. Eu vejo essa contradição aí nessa coleta seletiva de lixo reciclável, que só atinge alguns poucos pontos da cidade.
0: Sobre essa questão da coleta seletiva, ela é feita através da associação Ascarej, que faz esse catar, né? Esse catar dos resíduos sólidos. Porque, né, a gente fala que resíduos sólidos é dinheiro, gera renda, né? Eu acho muito desorganizada, assim, minha opinião pessoal, eu acho muito desorganizada. Tem que haver também aí um interesse, né, do próprio município de estar organizando essa questão da coleta seletiva. Porque, como eu estava falando no início de soltar o seu áudio aí, Romas, eu fui lá na margem do Rio Jequitinhonha. Lá tinha garrafa, muita garrafa, parece que de comércio. Muitas embalagens de isopor, plástico adoidado, né? Plástico, plástico, plástico, plástico, plástico. Tudo ali depois daquele murinho, daqueles murinhos lá que ficam ali em cima no Rio Jequitinhonha, jogado para lá. Isso acontece, isso vai tudo para dentro do rio. Acho que quem faz isso não sabe o pecado que ele está cometendo. Eu nem sei se Deus vai aceitar lá no céu. Porque está prejudicando a natureza e nos prejudicando, né? Porque o plástico vai para dentro do Rio Jequitinhonha, mata os peixes, a vegetação, fica anos e milhares de anos, né, para ser consumido. E assim, há uma falta de organização na questão da coleta seletiva. Por isso que eles dão mais atenção ao centro de Jequitinhonha, porque realmente o comércio, ele produz sim muito lixo. Ele produz sim muito lixo. Eu acho até que o supermercado de Jequitinhonha tinha que ter um pouco mais de consciência sobre essa questão. A consciência que eu falo é o seguinte: a questão do uso das sacolinhas, né? A gente trabalhar numa conscientização para as pessoas usarem menos, levar de casa sua própria sacola, e outras coisas. E ao mesmo tempo não tem a responsabilidade de recolher. Como também eu sinto muita falta em Jequitinhonha de lixeiras, né? Tem a coleta seletiva, que é deficitária, precisa melhorar e muito, mas também tem a questão das lixeiras, né? A gente anda muito para jogar um lixo dentro do lixo, que é jogar um lixo dentro da lixeira. Porque eu passo aqui, por exemplo, na Avenida Franco Duarte, eu demoro a encontrar uma lixeira. Quando eu chego dentro dos bairros, eu demoro. Se o morador não colocar por conta própria, não tem um local específico destinado do município para colocar aquele lixo, né? Então, assim, esse problema de limpeza urbana, da questão de recicláveis no nosso município, é deficitário. É falta de planejamento, tá? É uma coisa que tem que ser conversado com a associação e também com o setor da prefeitura responsável por isso, que, se eu não me engano, é a Secretaria de Agricultura. Mas a gente vai procurar os responsáveis, tá? E nos próximos programas a gente vai trazendo respostas. E não só respostas, a gente quer mudanças, né? A gente quer melhorar. Porque isso aí, o nosso planeta agradece, né? Então vamos aí. Vamos continuar o nosso programa, porque nosso tempo é curto e eu gostaria muito de falar sobre a questão do Fequagem, tá, gente? A festa que aconteceu esse final de semana, o Festival de Quadrilha. E eu vou parabenizar aqui a grande campeã, a Lide Mineiro, Loura e seus dançarinos que arrasaram mais uma vez, né? Acho que é o terceiro prêmio da Lide Mineiro. E assim, é importantíssimo que a gente reconheça a luta desse pessoal, porque não é uma luta fácil não, viu, gente? Não é uma luta fácil porque, por exemplo, combinaram um valor de ajuda de custo para as quadrilhas, depois diminuiu esse valor e aí o pau quebra. Mas eles são grandes campeões. A Big Boys também, que representou Jequitinhonha, a Checkmate, a Vai Vai, que também arrasaram aí que arrasaram também dançando, né? Mas a gente também, vamos colocar o pé aqui no chão, porque eu notei um público muito pouco, muito esvaziado o Fequaz, né? Não sei o que aconteceu. Eu não acho que a população não foi porque não quis. Porque Jequitinhonha é assim, demora acontecer uma festa grande como essa, eu tenho certeza que as pessoas queriam estar ali. Né? A gente tem que avaliar, porque eu falo, vai avaliar uma festa com tanta coisa para se falar. Gente, aonde tem dinheiro público é de interesse nosso. Se colocou dinheiro no posto de saúde, na educação, se colocou na cultura, se colocou na festa, a gente tem que saber o que está dando errado, porque é dinheiro público indo embora, né? E quando se faz uma festa do porte do Fequagem, não é, tem a questão também das pessoas que estão ali vendendo as suas mercadorias, os barraqueiros, né? que por ter um público menor na festa esse ano, eu tenho certeza que muitos aí tomaram prejuízo. E isso pode refletir nas próximas festas do município. Então, as pessoas não querendo colocar barracas. E aí, o produto a ser vendido vai ficar maior, o seu valor vai ficar maior. Porque menos oferta, né? O valor tende a subir. E a gente quer saber o que aconteceu. Uma das coisas que eu frisei na hora que eu estava indo embora, talvez seja a questão da distância da praça de evento com os bairros maiores, né? Os bairros mais populares, que tem um maior número de moradores, como Balvorada, Santa Luzia, São Miguel, Aldeia. Muitas pessoas estão preferindo que os eventos aconteçam na praça da rodoviária por conta dessa questão de transporte, porque chega uma hora da noite que você não acha carros de aplicativos com facilidade. E ainda tem aquela questão que eles aumentam o valor, né? Eles são, é o que eu falei, pouca oferta aumenta o valor, né? Por exemplo, a demanda é grande, a demanda de passageiros é grande, mas a oferta do serviço é pouca. Então, essas pessoas que estão oferecendo serviço, é lógico que elas vão aumentar o valor. E assim, a gente também não nota mais a presença do mototáxi nesses eventos, a gente não nota, eu mesmo não notei nesse agora, né? Não sei o que está acontecendo, se eu sei que muitas pessoas preferem estar em suas casas, dormindo e tal, mas é uma concessão pública e a gente tem que entender por que não está havendo esse transporte, né? De maior fluxo de transporte de táxi, de mototáxi, na praça de eventos, né? Porque se isso não for acontecer, a prefeitura tem que pensar em outro tipo de estratégia para que as pessoas das barracas não tenham prejuízo. E as pessoas que estão nos bairros mais distantes possam curtir a festa que é paga com o dinheiro dele, né? Então, assim, não que a gente queira que tire ônibus da onde... Algumas pessoas até criticaram a minha fala, mas vai tirar do ônibus escolar. Não, gente, a gente não quer ônibus escolar nisso, não. Esse é outro departamento, né? Esse é outro departamento, um outro setor, que não tem nada, uma coisa não tem nada a ver com outra, é planejamento. Eu vou fazer uma festa lá no fim do mundo, eu tenho que pensar como é que eu vou levar o público para o fim do mundo, entendeu? Para que as pessoas que se vão vender lá não tenham prejuízo e para que o dinheiro público não seja jogado fora, né? Então esse é o questionamento que eu queria muito conversar com vocês, mas eu acho que o tempo hoje não vai dar para a gente falar tudo que a gente quer falar e quer ouvir. Então, mas vocês ficam à vontade para mandar os seus áudios, as suas conversas, e a gente vai também fazer disso um ofício, né? Esse questionamento. Tem áudio aí? Solta aí.
2: Sada, eu perguntei se o Denis vai ligar.
0: Não, esse aí não. É do DENIT. A gente já passou o assunto do DENIT. E esse aí é o quê? É a mesma coisa?
4: Oi, Roberta. Boa tarde. Eu estou aqui ouvindo o seu programa e gostei muito quando você colocou a questão do FECOAGE, né? Porque uma festa de grande porte, mas não houve uma participação muito efetiva da população. E aqui eu vou falar, né, a respeito dos barraqueiros, né? Foi cobrada uma taxa dos barraqueiros de R$400 e, assim, já era esperado que seria uma festa bem fraca, né? Então, você tem custo para colocar uma barraca na festa e aí não tem como adquirir o valor, né, injetado ali, porque os barraqueiros têm transporte de materiais para colocar, tem muitas despesas, né? E aí, sendo cobrada essa taxa de R$400, foi um pouco, né, pesado para os barraqueiros.
0: Aí você ouviu o áudio, né? Foi um pouco pesado para os barraqueiros. R$400 o aluguel da barraca, público muito pouco, né? E eu tenho certeza que muitos tiveram prejuízo, né? E aí, como é que vai ser então os próximos eventos da prefeitura na praça de eventos? Ela está vindo aí a festa da cidade. Vai ser outro prejuízo, né? Vai ser outro alto investimento, porque essas festas não estão saindo baratas. Vai ser um outro alto investimento para pouco público, né? Então essas coisas a gente tem que analisar. No próximo programa a gente vai continuar falando sobre esse assunto e a gente vai buscar respostas da Secretaria de Cultura, respostas da Prefeitura, resposta da empresa, né, que é a DA Produções, que é contratada aí, pra, que foi contratada para o FECOAGE. Eu tenho certeza que vai estar também na festa da cidade, porque tem muitos anos aí que ela que tem feito as festas, né? Tem ganhado aí, tendo a sorte de ganhar aí a licitação das festas de Jequitinhonha. E a gente também quer saber, porque ela também é responsável, né? Ela tá ganhando, né? Não abre espaço para outras empresas, então ela também deve ter uma resposta para nós. Então é isso, tá, gente? Nosso programa tá chegando ao final. No próximo, a gente vai continuar falando sobre o esvaziamento das festas públicas de Jequitinhonha, tentar entender o que está acontecendo e buscar também soluções. Aliás, buscar não, ouvir da prefeitura quais são as soluções para esse problema. Um abraço a todos que acompanharam aí o programa A Voz do Povo com Robélia Maria. Estaremos de novo aqui na terça-feira às 11h40 com novos assuntos, com novas polêmicas, assuntos necessários. Terça-feira que vem, não perca, que nós vamos aí dar início ao nosso abaixo-assinado sobre o reajuste salarial dos vereadores, tá? Que vai ser destinado ao juiz da comarca, ao Ministério Público e também à Câmara Municipal. Nós vamos fazer questionamentos muito sérios do que anda acontecendo em Jequitinhonha, e você em Jequitinhonha é que faz a nossa pauta. É só mandar aqui, tá bom? E finalizando, dia 3 de julho, nós vamos lançar o livro Caderno dos Saberes, que conta aí um pouco da história do artesanato de Jequitinhonha. No próximo programa nós vamos falar também sobre isso. Um abraço a todos, até terça-feira.
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11: 12:31.
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16: Nós somos o Grupo Santa Cruz de Comunicação a serviço da igreja e do povo. São 12 horas mais 34 minutos. Está entrando no ar mais uma edição do nosso Radar Santa Cruz, o nosso informativo dos vales. Aqui nós damos voz à população. Destaque de hoje, desta edição: o DENIT irá fiscalizar a área de domínio e construções nas imediações da BR-367. Também tem informações da Assembleia Legislativa, o tempo, esporte e a temperatura aqui no Radar Santa Cruz. Boa tarde, senhoras e senhores. Eu sou Gilberto Santos e esse é o nosso Radar Santa Cruz, o nosso noticiário dos vales. Hoje é terça-feira, 16 de junho de 2026. Obrigado pelo prestígio, obrigado pela credibilidade. O DENIT irá fiscalizar a área de domínio e construções nas imediações da BR-367. No perímetro, são consideradas invasões e a área de terra que pertence à União. Quem traz as informações para a gente é o repórter Alberto Ferreira. Acompanhe aqui na Mais Ouvida.
17: Conosco aqui na Santa Cruz, 55 anos, o agente de trânsito do DENIT, o Adriano, ele traz informações para os ouvintes sobre a linha de domínio, que são as duas margens da rodovia, né? Aquela parte que fica ali nas laterais. Ô Antônio, quais são os problemas que estão acontecendo? O que que vocês precisam fazer para dar seguimento, continuar com a obra? É questão aí de aproveitar os espaços também, né?
18: A faixa de domínio da rodovia, ela é uma área que pertence à rodovia, junto da pista. Tem uma área que foi desapropriada lá pela década de 70, 80, foi desapropriada e foi incorporada à rodovia. Essa área chama-se faixa de domínio. Ela é uma área também de segurança da rodovia. Em caso de acidente, é uma área de escape. E aqui em Jequitinhonha, todo mundo já sabe, está tendo uma obra de grande volume, que é a restauração da rodovia, que a rodovia aqui está sendo removida e refeita. E nós estamos tendo um problema, que eu trabalho exclusivamente com a fiscalização dessa faixa de domínio, que é a fiscalização de ocupações irregulares, construções irregulares. E eu fui acionado porque aqui as cercas que estão próximas à pista estão trazendo risco de atrasar a obra e até mesmo interromper. E essa obra é uma obra fundamental aqui para o Vale do Jequitinhonha, que não pode parar de maneira nenhuma. E então, a partir de dessa semana ou da próxima, nós vamos começar uma operação de remoção dessas cercas. Todas as cercas próximas à pista serão removidas e ao mesmo tempo também serão reconstruídas com o próprio recurso do DENIT. Nesse primeiro momento, as cercas serão realocadas a 20 metros do centro da pista. Mais para frente, se for preciso, nós vamos colocar nos limites da faixa de domínio, que aqui na região de Almenara até Itaubim, 30 metros para o lado do rio e 50 metros para o outro lado, dá um total de 80 metros. Mas nesse momento, as cercas serão implantadas a 20 metros de cada lado.
17: Ah, sim. E quem fez alguma plantação ou construiu algum barracão, ele também será retirado dessa margem, né?
18: A faixa de domínio é de uso exclusivo do DENIT. Ninguém tem autorização para utilizar para nada, nem cerca, nem nenhum tipo de construção, nem plantação. O serviço de fiscalização é muito complexo. Aqui nessa região ficou muitos anos sem fiscalizar, então são muitas ocupações irregulares. Nesse primeiro momento, nós estamos assim, de modo urgente resolvendo a questão das cercas. Inclusive, eu tive aqui há uns 15 dias, conseguimos remover algumas poucas cercas de um modo assim, urgente para que a obra não parasse. E da forma que estava, poderia ter o risco de ficar aí duas semanas sem ser ter obra. E isso não pode admitir de forma nenhuma. Em relação às outras ocupações, de acordo com o tempo, nós vamos regularizando uma por uma.
17: Agora, finalizando com você aqui, quem constrói alguma casa, cerca ali, significa que quando é feita a retirada, o DENIT não indeniza a pessoa. Ele é que fica devendo aí, correndo o risco de pagar até multa, né?
18: Sim. Como eu falei, a faixa de domínio ela é de uso exclusivo do DENIT. Ninguém tem autorização de utilizar a faixa do DENIT para nada, para construção, para cerca, para plantação, do que quer que seja. E quando o DENIT tem uma situação de uma construção de alvenaria e que o DENIT vai remover, antes de remover, dada a oportunidade para a pessoa mesmo desocupar. Caso a pessoa não desocupe, são aplicadas multas e, dependendo da situação, o DENIT pode agir de imediato e derrubar ou pode acionar a justiça e o juiz certamente vai dar ordem de demolição. Inclusive, na semana passada, nós fizemos uma operação de demolição de um imóvel de grande porte e deu muita repercussão aqui na região. Na cidade de Padre Paraíso, teve uma participação de vários órgãos, DENIT, PRF, Polícia Federal, Polícia Militar, da Justiça Federal. E então o DENIT orienta e solicita para que as pessoas não construam na faixa de domínio.
17: Obrigado, Adriano, da fiscalização do DENIT, falando conosco aqui na Rádio Santa Cruz. Reportagem Alberto.
16: É o nosso Radar Santa Cruz liderando a audiência. Obrigado pelo prestígio e pela confiança de sempre. São 12 horas mais 40 minutos, horário de Brasília. Acionamos o nosso correspondente direto da capital mineira, direto do Poder Legislativo do Estado de Minas Gerais. Movimentamos o repórter Carlos Salomé. Boa tarde, Carlos Salomé. Abraços para você, uma ótima terça-feira.
13: Excelente tarde para você também, amigo Gilberto Santos, e uma boa tarde toda especial aos ouvintes aí do município de Jequitinhonha, que estão ligadinhos na programação da Rádio Santa Cruz FM 105,7 e que estão curtindo o programa Radar Santa Cruz. Vamos às notícias da Assembleia de Minas para hoje, dia 16 de junho de 2026. Os impactos das mudanças climáticas e a necessidade de preparar as cidades para enfrentar desastres naturais marcam a abertura de mais um ciclo do Assembleia Fiscaliza. Na primeira reunião de prestação de contas do Executivo em 2026, os destaques foram as ações da Defesa Civil Estadual e o planejamento do Estado para fortalecer os municípios mineiros. E quem traz mais detalhes sobre esse assunto é o repórter Flávio Júnior.
19: Com orçamento previsto de 80 milhões de reais neste ano, a Defesa Civil Estadual tem priorizado a estruturação das cidades do interior. Mais de 6 mil agentes municipais já foram capacitados e 129 viaturas entregues. A meta do governo é equipar 80% dos municípios mineiros até junho. O coordenador estadual de Defesa Civil, Coronel Paulo Roberto Rezende, destaca o fortalecimento das estruturas locais.
20: A gente tem 853 municípios no estado, dos quais 823 têm coordenadoria municipal. Mas como ter isso também de maneira qualificada. Aí é com treinamento, é interlocução constante.
19: Mas os avanços apresentados pela Secretaria de Planejamento e Gestão, no entanto, não afastaram as críticas dos parlamentares. O presidente da Comissão de Segurança Pública, deputado Sargento Rodrigues, do PL, cobrou da titular da pasta, Silvia Lichtkarten, a recomposição do efetivo do Corpo de Bombeiros Militar.
3: O bombeiro de Ituiutaba opera com apenas 4 militares de plantão. Que é assim em Boa Esperança, que é assim em diversas cidades onde nós temos pelotões do bombeiro. E o bombeiro é imprescindível na defesa civil.
19: Outra preocupação é a capacidade de resposta das defesas civis municipais. A deputada Beatriz Cerqueira, do PT, lembra que muitas cidades ainda enfrentam carências para atuar na prevenção e no enfrentamento de desastres.
21: A gente não pode fazer um balanço que desconheça o que os nossos territórios, as nossas comunidades e os municípios estão enfrentando, porque isso vai gerar mais mortes.
19: As reuniões do Assembleia Fiscaliza prosseguem até o próximo dia 23 de junho, com outras 13 reuniões de prestação de contas do Executivo ao Legislativo Estadual.
22: Direito do Consumidor.
13: Estudar no exterior é uma experiência que pode garantir fluência em outra língua e qualificação profissional. Mas para que a viagem atenda às expectativas, é preciso observar alguns detalhes. E quem orienta é o coordenador do Procon Assembleia, Marcelo Barbosa.
23: Prazo do contrato, algum pagamento que o consumidor vai fazer no Brasil e no exterior, é um contrato por escrito. É importante que o consumidor tenha em mãos para, se porventura, no seu destino, ele perceber que aquilo que foi ofertado não for cumprido, ele possa ter direito, inclusive, de devolução proporcional do valor, de indenizações por danos materiais e até mesmo morais.
13: Só lembrando que a entrevista do coordenador do Procon Assembleia está disponível através do nosso portal almg.gov.br/rádio. Da Assembleia Legislativa em Belo Horizonte, para a Rádio Santa Cruz FM 105,7, no município de Jequitinhonha, Carlos Salomé. Próximas notícias da Assembleia amanhã, neste mesmo horário. Continue curtindo o programa Radar Santa Cruz com Gilberto Santos. Tenham todos uma excelente terça-feira, um abraço e até amanhã. Ô Gilberto, um abraço pra você, bom dia. E olha, torça, hein? Sexta-feira tá chegando, o coração está na mão, viu? É o coração na ponteira, na ponta da chuteira. O Brasil vai fazer bonito sexta-feira, tá bom? Um abraço pra você e tenha uma excelente tarde.
16: Uma excelente tarde pra você, Carlos Salomé, que volta com a gente amanhã com informações importantes da Assembleia Legislativa do Estado de Minas Gerais. Sexta-feira, o Brasil vai fazer bonito, né, Carlos? Deus abençoe. Hora certa, são 12 horas mais 44 minutos. No próximo bloco vem chegando o Giro de Notícias.
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2: Seja bem-vindo, seja bem-vinda. Voltei com o nosso Radar Santa Cruz, o nosso informativo dos vales. Aqui nós damos voz à população. São 12 horas, mais 49 minutos. Chegando o giro de notícias.
3: Terça-feira, 16 de junho de 2026, este é o Giro de Notícias. Eu sou Norberto Notário e você acompanha os destaques do momento. Ministro do Supremo Tribunal Federal, André Mendonça, deve decidir nos próximos dias o destino prisional do ex-banqueiro Daniel Vorcaro. A definição ocorre após a Procuradoria-Geral da República rejeitar a segunda proposta de colaboração premiada apresentada pela defesa do empresário. Maria Eduarda Rodrigues de Freitas, a jovem que morreu no último sábado após ser lançada de uma ponte sem corda de segurança durante um salto de rope jump em Limeira, no interior de São Paulo, filmava a própria queda com uma GoPro alugada pela organização do evento, um serviço cobrado à parte. Testemunha relatou à polícia que um integrante da equipe organizadora retirou a câmera enquanto a vítima estava caída no chão. A delegada responsável pelo caso confirmou que esteve no local com a perícia, mas o equipamento não foi encontrado. A Agência Nacional de Aviação Civil, ANAC, vai investigar se algum dos helicópteros envolvidos na colisão aérea no Rio de Janeiro no último domingo operava de forma clandestina, verificando se alguma aeronave atuava como táxi aéreo sem autorização. Ambos os helicópteros estavam regularizados apenas para aviação privada, modalidade que proíbe cobrança de passageiros. A agência ressalta, porém, que é cedo ligar a situação dos voos às causas do acidente.

0: massa de ar polar deve manter o frio mais intenso no sul do país nesta terça. Há previsão de temperaturas baixas e chance de geada em várias áreas do Rio Grande do Sul, Santa Catarina e do Paraná. No sudeste, os estados mais impactados pela frente fria são Minas Gerais e Espírito Santo, além de parte do Rio de Janeiro. São Paulo pode ter pancadas de chuva. O Serviço de Imigração e Controle de Alfândegas dos Estados Unidos anunciou a detenção de um ex-chefe das facções criminosas Primeiro Comando da Capital e Comando Vermelho. De acordo com o Departamento de Segurança Interna do país, Felipe Linares de Oliveira de Aquila, conhecido como Dom, foi preso em Mooresville, na Carolina do Norte, após perseguição por agentes americanos. Todos os jogos desta segunda-feira na Copa do Mundo terminaram em empate. O último foi Irã e Nova Zelândia, que ficou 2-2. Antes, o jogo Uruguai e Arábia Saudita terminou em 1-1. Mesmo resultado para Bélgica e Egito. Cabo Verde e Espanha ficaram no empate sem gols. O Giro de Notícias é uma produção da Agência Rádio Web. Produção e apresentação, Norberto Notari. Trabalhos técnicos, Mário Melo.
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2: Maria Paula Carvalho.
3: Paris, 16 de junho. Vamos aos destaques desta terça-feira. A guerra na Ucrânia domina as discussões do G7 em Evian-les-Bains, nos Alpes franceses, com a presença do presidente Volodymyr Zelensky, que se encontrará esta tarde com Donald Trump. No centro das negociações está a capacidade dos aliados europeus de convencer o presidente americano a apoiar publicamente Kiev. Esta manhã, uma importante refinaria na capital russa foi atingida em um ataque de 60 drones ucranianos contra Moscou. Kiev alegou ser uma resposta justa aos ataques russos em seu território. Paralelamente, os líderes do G7, grupo formado por Alemanha, Canadá, Estados Unidos, França, Itália, Japão e Reino Unido, participam de um almoço de trabalho dedicado a crises no Oriente Médio, com a presença de países mediadores como Egito, Emirados Árabes Unidos e Catar. Em Teherã, o ministro das Relações Exteriores, Abbas Araghchi, destacou a importância de encerrar a guerra no Líbano entre Israel e o Hezbollah, conforme o acordo negociado com Washington. Mas em Israel, o texto é alvo de críticas, tanto do governo quanto da oposição. Após o anúncio do acordo, moradores começaram a retornar ao sul do Líbano. No Estreito de Hormuz, navios petroleiros e cargueiros voltaram a circular. Ainda assim, permanecem impasses importantes, sobretudo em relação ao programa nuclear iraniano. Agora há pouco, Trump também declarou que os Estados Unidos não têm nenhuma obrigação de investir no Irã. Convidado para a cúpula do G7, o Brasil participa esta tarde de um painel sobre multilateralismo. O presidente Lula tem reuniões previstas com líderes europeus, mas no momento não há encontro confirmado com Trump, uma das principais expectativas de Brasília. Um forte terremoto de magnitude 6,7 atingiu a região de Sulawesi, no centro da Indonésia, sem causar feridos ou danos, segundo informações iniciais. O tremor superficial ocorreu na manhã desta terça-feira, a sudeste de Palu, cidade com aproximadamente 400 mil habitantes. O terremoto não representou risco de tsunami, de acordo com a Agência de Meteorologia, Climatologia e Geofísica. O secretário-geral da ONU, Antônio Guterres, é esperado no Haiti nesta terça, onde deve expressar solidariedade à população que há anos sofre com violência de gangues que assolam o país caribenho. Durante a visita, ele vai se reunir com homens, mulheres e crianças diretamente afetados pela insegurança, além de constatar de perto a gravidade da crise humanitária. Rádio França Internacional, em parceria com a agência Rádio.
2: Chegando às últimas do esporte, seleção brasileira, Neymar não treina e deve ficar fora do jogo contra o Haiti. Quem destaca pra gente o esporte é ela, Daniele Esperon.
4: A seleção brasileira se reapresentou nesta segunda-feira e voltou a treinar depois do empate por 1-1 com Marrocos na estreia da Copa do Mundo. O técnico Carlo Ancelotti não contou com 4 jogadores na atividade. Gabriel Magalhães, Bruno Guimarães e Rafinha, que foram poupados, e Neymar, que ainda se recupera de uma lesão na panturrilha. Inclusive, o craque da seleção brasileira foi submetido a novos exames nesta segunda-feira para avaliar a condição da panturrilha. O detalhe é que essa ausência no treinamento faz com que dificilmente ele esteja em campo na sexta-feira, na segunda rodada da Copa do Mundo diante do Haiti. Houve uma reunião com o departamento médico, fisioterapeuta e preparadores físicos para que eles pudessem avaliar o processo de cicatrização da lesão, mas ainda não tem uma definição sobre o caso. A verdade é que a terça-feira será muito importante para a definição. Caso Neymar esteja treinando com bola, a probabilidade de pelo menos ele ser relacionado para sexta-feira contra o Haiti, ela existe. Caso ele siga treinando a parte física na academia, está descartada a possibilidade do camisa 10 da seleção brasileira estar em campo na segunda rodada da Copa. Agência Rádio Web com informações da seleção brasileira, Daniela Esperon.
2: Trazemos a previsão do tempo.
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6: Nesta terça-feira, reduzem as condições de chuvas em Minas Gerais. Embora persista uma área de baixa pressão em médios níveis da atmosfera, a umidade reduz drasticamente, reduzindo a nebulosidade em quase todo o estado. Na faixa leste e metropolitana, ainda há condições para chuva isolada devido ao transporte de umidade de origem oceânica. As temperaturas permanecem amenas, apesar de reduzir o frio pela manhã. Céu parcialmente nublado, com possibilidade de chuva isolada no Jequitinhonha, Mucuri, Rio Doce, Zona da Mata e Metropolitana. Demais regiões, céu parcialmente nublado a claro. Em BH, terça será de céu parcialmente nublado a nublado, com pancadas de chuva a qualquer hora. Aqui na capital, a temperatura máxima deve marcar 28 graus. Para a Rede Itaçati, repórter Aline Neves.
2: Agora em Jequitinhonha, Minas Gerais, são 12 horas mais 58 minutos. Ponto final no nosso radar Santa Cruz, que estará de volta amanhã ao 12:30. Obrigado pelo prestígio e pela confiança de sempre. Permaneça comigo, eu volto após os classificados com Conexão Santa Cruz e a sua participação ao vivo. Aguardo você e a sua participação.
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2: Santa Cruz FM, 55 anos de música, jornalismo, fé e missão, e você fazendo parte dessa história bonita. Agora 1:05, tudo bem, tudo jóia com você? É o nosso Conexão Santa Cruz, hoje terça-feira, 16 de junho de 2026, hoje dia da medicina veterinária militar. A igreja celebra São Francisco e a lua é nova. E aí, como vai? Tudo bem? Tudo certinho com você? Tudo legal por aí? Você passou bem de ontem? Espero que sim. Eu, Gilberto Santos, eu tô bom que chega. Vem comigo até às 3 da tarde com muita música bonita e, claro, a sua participação. Chega junto, já liberado o WhatsApp para você participar e pedir a sua música. O meu WhatsApp é o 33-3741-1521. Ligou, trocou na mais ouvida. Vem comigo que você se dá bem. Eu, Gilberto Santos, eu tô bom que chega. Começamos arrepiando com essa linda trilha, Suzane Vega, Luca. Boa tarde, cidade. Uma ótima terça-feira para você curtindo a Gigante dos Vales.

0: lindíssima Suzane Vega. Luca, você está na melhor e mais ouvida.
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0: Santa Cruz FM, sua rádio, sua música, já tá todo mundo ligado, pessoal chegando no WhatsApp, seja bem-vindo, seja bem-vinda, 1h10, é a nossa Rua do Sucesso, a Rua do Sucesso, que tem um patrocínio do supermercado Pais e Filhos, onde você encontra ofertas e mais ofertas todos os dias. 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Já trazemos ele, Alberto Ferreira, com a primeira Rua do Sucesso, nessa tarde de terça-feira. Boa tarde, Alberto.
3: Gilberto Santos, boa tarde. Como é que é seu nome?
4: Meu nome é João Pereira, Alberto.
3: Ô, João Pereira, pede a música aqui na Rua do Sucesso, meu
4: amigo. Alberto Pereira, eu gostaria de pedir uma música com Zezé de Camargo e Luciano. Acertou. Cada volta eu recomendo. Ofereço principalmente para meu grande amor, Regiane, a minha filha, Vitória, para minha mãe, Eliene, Marcos, para Ninha, Bruna e Bianca, e para vocês, Zidane, outra coisa.
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0: Mais uma vez. Santa Cruz FM, aqui o ouvinte pede, a gente toca na mais ouvida. 1h13, boa tarde, cidade.

0: Cada volta é um recomeço aqui na número 1. 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

0: 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De volta, Alberto Ferreira, com a última rua do sucesso, nessa tarde de terça-feira. Chega mais, Alberto.
1: Roberto Santos. Pede uma música,
2: amor. É com o Luciano.
1: É Zé de Camargo, Luciano. Linda, linda, linda.
2: Linda a música.
1: A música linda, linda, viu, Gilberto?
2: É.
1: E essa música o senhor vai mandar pra quem? Dona Márcia é amiga do senhor.
2: É amiga.
1: O senhor dedica a música pra Dona Márcia, né?
2: É, pra Márcia.
1: Gilvan ali.
2: Gilvan, esse cabeça seca, que o Gilvan quer me viadar, mas nós escolhemos uma música pra ele.
1: E mais alguém?
2: É, os amigos aqui do mercado.
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0: Valeu, Alberto Ferreira, que o ouvinte pede, a gente toca na mais ouvida. Oferecer essa próxima canção para o pessoal bonito na Fazenda Ipanema, ouvindo a gente, Margarete, Ricardo, Luciano com sua esposa. Boa tarde, boa tarde. Com alegria, obrigado pela audiência.

0: Santa Cruz FM, sua rádio, sua música, Zezé de Camargo e Luciano. 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
0: Santa Cruz FM, aqui o sucesso é você. Você está no programa Nota 10 do seu rádio. Obrigado pelo carinho, obrigado pela audiência. Tá todo mundo ligado, tem ouvinte com a gente. Boa tarde, Potência.
10: Gilberto Santos, boa tarde.
0: Boa tarde, amigo.
10: Quem é do bairro Alvorada, roda uma música pra mim, Conte Chetman. Feliz pra todos vocês da rádio, pra minha apreciação e pra todos os meus primos do São Pedro.
0: Valeu, meu amigo, pela participação, obrigado pela audiência, todo mundo interagindo aqui na Melhor e Mais Ouvida. Aqui o ouvinte pede, a gente toca Trey Chapman, Americana, lindíssima canção aqui na número 1, 1:35.

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0: Santa Cruz FM, o romantismo no ar, Elton John, aqui na número 1 e Trent Chapman. Elton John e Trent Chapman, aqui na mais ouvida, 1:43.
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5: Santa Cruz FM, aqui o sucesso é você, bom demais ter você comigo, você está na melhor e mais ouvida, 1:48, teu ouvinte com a gente, Iago tá na sintonia, boa tarde, potência.
6: Boa tarde, Gilberto Santos, você está bom que chega, né?
5: Eu tô bom que chega, Iago.
6: Eu queria uma música de Cristiano Neves, O Quer Amar, para você, para todos os ouvintes, Santa Cruz, na escuta aqui, viu?
5: Valeu, Iago, pela participação, valeu pela interação, pessoal bonito ouvindo a gente. Também na rua Paraguai, no São José, Vaninha, Rita, Vera, Lúcia, Terezinha, tá todo mundo na sintonia da melhor e mais ouvida. Alô, Bete. Também alô pra Rita, com Antônio Carlos e Romário, tá todo mundo conectado na mais ouvida. Tia Lia também tá na sintonia, obrigado pelo prestígio da audiência. Você está na mais ouvida, Voz dos Vales, 1:49, por aqui o sucesso não para. Aqui o ouvinte pede, a gente toca.

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Santa Cruz FM, aqui o sucesso é você, Cristiano Neves e Léo Magalhães, na mais ouvida, 1:56. Permaneça comigo. 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
1: 14 horas e 1 minuto.
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5: O Tribunal Superior Eleitoral criou uma comissão permanente para organizar e ampliar o uso da inteligência artificial na justiça eleitoral. A iniciativa quer fortalecer o combate à desinformação e às notícias falsas, principalmente durante os períodos eleitorais. A nova comissão terá a missão de definir regras para garantir que a IA seja utilizada de forma segura. De acordo com o presidente do TSE, o ministro Nunes Marques, a tecnologia precisa ser uma aliada.
6: E a tecnologia não é inimiga da democracia. A justiça eleitoral brasileira é prova histórica de que a inovação, quando submetida ao controle público, à auditoria, à segurança, à transparência e à responsabilidade institucional, pode fortalecer a confiança social.
5: Além disso, será criado um catálogo nacional de soluções de inteligência artificial. A ferramenta vai reunir sistemas já desenvolvidos, contratados ou utilizados pela justiça eleitoral em diferentes estados, permitindo a troca de experiências. A expectativa é que a medida contribua para tornar as eleições cada vez mais seguras e transparentes, como explica o ministro Nunes Marques.
6: Uma deepfake lançada na véspera do segundo turno pode atingir milhões de eleitores antes que qualquer decisão judicial seja proferida. Do campo eleitoral, essa transformação atinge diretamente o ambiente de formação da vontade popular. Esse é um desafio institucional de enorme relevância.
5: A meta é usar a inteligência artificial como ferramenta de proteção à democracia e levar mais confiança para a população nas eleições. A agência Rádio Web, produção e reportagem, Gilmar Prete.
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13: Santa Cruz FM, 55 anos de música, jornalismo, fé e missão, e você, claro, fazendo parte dessa história bonita. Agora são 2:06. É o nosso Conexão Santa Cruz e a sua participação. São 2:06. Dona Lourdes, da Ilha do Pão, tá ligadinha? Boa tarde, Potência.
14: Qualquer louvor com lado.
13: Fala que é um louvor, gente.
14: Oferecendo pra mim, meu marido Mário, meu filho Gilberto com a esposa Regina. É minha. Na curtição, Mara Fátima e família, Elza e família, Maria da Glória no oratório e família, para a dona Sinésia no Unicamp, família, Maria da Ajuda no Franco do Ar, família.
13: Obrigado, dona Lourdes, pela participação. É. Obrigado pela interação aqui na Mais Ouvida. Tá todo mundo curtindo a número 1. Agora tem Irmãos Lázaro aqui na Mais Ouvida. Na melhor e mais ouvida, Irmão Lázaro chegando pra você. Foi Deus que me deu.
15: 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Agora olha só, agora eu vou cantar e você vai repetir exatamente o que eu cantar, tá certo, meu irmão?

0: Santa Cruz FM, aqui o sucesso é você, irmão Lázaro na mais ouvida e Henrique e Juliano, você está na número 1, são 2:14.
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3: 14:19.
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Santa Cruz FM, gostosa de se ouvir, são 2h22. Diênio Barbosa tá na sintonia aqui em Jequitinhonha. Elzane também tá curtindo o programa. Alô, dona Elzane, obrigado pelo prestígio da audiência. Por aqui o sucesso não para, são 2h22. Chegando Araqueto, cobertor aqui na Mais Ouvida.

0: Santa Cruz FM, aqui o sucesso é você, Léo Jaime, Kid Abelha e Araqueto, por aqui o sucesso não para.
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4: 14:30.
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2: Santa Cruz FM, aqui o sucesso é você, bom demais ter você comigo aqui na Mais Ouvida. Cumprimentar a galera bonita ouvindo a gente, você nas cidades circunvizinhas e adjacências, você em Almenara, Águas Formosas, Itaubim, obrigado pelo prestígio da audiência, você também aqui em Jequitinhonha, na nossa sede, obrigado pelo carinho e pela sintonia. São 2h35, Carla, lá da capital mineira, tá na sintonia, curtindo o programa. Ela pede uma canção com Capital Inicial, Primeiros Erros. Oferece para todos que estão na sintonia. Obrigado, Carla, pela participação. Obrigado pela audiência. Todos aí na capital mineira, obrigado pela audiência. Você, onde quer que esteja, ouvindo a gente no nosso aplicativo. Você no Brasil, aí na capital, você também no exterior. Obrigado pelo prestígio da audiência. Por aqui o sucesso não para. Primeiros Erros, saudades, recordações aqui na Mais Ouvida.

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1: Permaneça comigo na Mais Ouvida, são 2:40. Solangeinha de Joaíma, tá curtindo o programa, boa tarde, Potência.
2: Bom, Gilberto, boa tarde, passe bem, Deus abençoe, né?
1: Deus abençoe.
2: Solangeinha também, um alô aqui pra mim, sou grande ouvinte representando a Rádio Santa Cruz, né? Então, quero oferecer pra todos os meus amigos e amigas, né? Pra Ivonete, primos e primas, todos me ouvindo. Um abraço, Solangeinha, passa uma música pra nós, é bem boa, de racha chinela.
1: Valeu, Solanginha. Aqui o ouvinte pede, a gente toca na Mais Ouvida. Boa tarde, com alegria. Você está na Mais Ouvida, a gigante dos vales.

0: Santa Cruz FM, a número um, a voz dos vales, Forró Boys e Rasta Chinela, por aqui o sucesso não para.
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4: 14:49.
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Santa Cruz FM, a número 1, a voz dos vales, são 2h52, está quase finalizando o programa, dá tempo a gente ouvir uma trilha lindíssima aqui na mais ouvida, Bon Jovi, Always, 2h52.

0: Santa Cruz FM, o romantismo no ar, Bon Jovi, Always, finalizando muito bem o nosso Conexão Santa Cruz de hoje. Obrigado pela interação, pela participação. Eu volto amanhã, obrigado pela audiência e pela participação. Fiquem todos com Deus e até amanhã. Já já nós vamos ao Santuário da Mãe Aparecida para a consagração de hoje. Bem, gente, hein? São 2h55, abraços pra geral. A gente se vê e se fala pelas esquinas da vida.
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0: A consagração de hoje nós oferecemos de forma especial aos aniversariantes do dia de hoje. Em especial em Jequitinhonha, Marli dos Santos Pereira, na rua Frei Querubim, Guilherme Cardoso Franca, no São Pedro, Letícia Teixeira do Nascimento, na fazenda Transilvânia. Parabéns, feliz aniversário, são os votos de toda a família Rádio Santa Cruz. Os nossos sinceros sentimentos aos familiares de João Moreira Santos, já falecido. Amigos que renovaram nosso clube de amigos: Claudionor Rosa Silva, Claudionor Rosa e Ana Rita Lopes da Silva e Maria José Barreto Moraes. O nosso muito obrigado. Deus abençoe cada um de vocês que ingressaram no nosso clube de amigos. E você que ainda não faz parte, venha ingressar no nosso clube de amigos. Os devotos de Nossa Senhora Aparecida estão sintonizados pela fé através da nossa querida Rádio Santa Cruz. Quem pede intenção da consagração é nossa ouvinte Alzane. Ela é devota a Nossa Senhora Aparecida. Ela pede intenção da consagração para ela, para toda a sua família e todos que estão conectados pela fé. Tim, lá da comunidade Diamantina, ele pede intenção da consagração para seus amigos, todos os familiares, todos os funcionários aqui da Rádio Santa Cruz, também todos nas comunidades Quarteirão, Fazenda Caracol, Diamantina, Marianos, Caixa de Pedra, Convém Lajeado, Azuada, Água Limpa, na comunidade Viração, na Guanabara, também o pessoal do Giru e em Joaíma. Deus abençoe você, Tim, e toda a sua família conectados pela fé. Também que pede intenção da consagração é nossa ouvinte Rita. Ela pede intenção da consagração para seus irmãos Antônio Carlos e Romário, que estão desviados aí no mundão aí de meu Deus. Deus abençoe toda a sua família. A consagração de hoje nós oferecemos aos enfermos do Hospital São Miguel de Jequitinhonha. Também dedicamos aos idosos da Vila Santana de Jequitinhonha, de forma especial às crianças do Instituto de Jequitinhonha. Também dedicamos aos irmãos detentos privados de liberdade, de forma especial aos enfermos do Hospital Municipal Antônia Grapiúna, lá em Joaíma, aos idosos da Casa de Repouso em Joaíma. Também dedicamos aos enfermos do Hospital Apromif de Felisburgo, aos idosos da Casa de Repouso em Felisburgo. E também oferecemos de forma especial a consagração de hoje aos enfermos do Hospital São Vicente de Paulo em Águas Formosas e aos enfermos do Hospital Deraldo Guimarães em Almenara. Vamos ao Santuário da Mãe Aparecida para a consagração de hoje.

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2: Vamos ficar de pé?

0: Boa tarde para você que está aqui na Capela São José. Boa tarde para você que está nos acompanhando pelo nosso portal A12, pela internet. E boa tarde para você que está acompanhando através da Rádio Aparecida e também das emissoras associadas por todo o Brasil. Desde o Amazonas até o Rio Grande do Sul, nós temos emissoras transmitindo. Nós temos aqui o pessoal lá de Guarapari, do Espírito Santo. Qual é a emissora que transmite? É a Rádio Diocesana FM de Cachoeiro do Itapemirim, ali pertinho, lá no Espírito Santo, que chega a todas as emissoras. A você que está ouvindo aí no seu trabalho, na roça, a Rádio Aparecida ou as emissoras associadas, que chegue até você o nosso abraço. Em nome do Pai, do Filho e do Espírito Santo.
1: Amém.
0: O anjo do Senhor anunciou a Maria.
1: E ela concebeu do Espírito Santo.
0: Ave Maria, cheia de graça, o Senhor é convosco. Bendita sois vós entre as mulheres, e bendito é o fruto do vosso ventre, Jesus.
1: Santa Maria, Mãe de Deus, rogai por nós, pecadores, agora e na hora de nossa morte. Amém.
0: Eis aqui a serva do Senhor.
1: Faça-se em mim segundo a vossa palavra.
0: Ave Maria, cheia de graça, o Senhor é convosco. Bendita sois vós entre as mulheres, e bendito é o fruto do vosso ventre, Jesus.
1: Santa Maria, Mãe de Deus, rogai por nós, pecadores, agora e na hora de nossa morte. Amém.
0: E o Verbo se fez carne
1: e habitou entre nós.
0: Ave Maria, cheia de graça, o Senhor é convosco. Bendita sois vós entre as mulheres, e bendito é o fruto do vosso ventre, Jesus.
1: Santa Maria, Mãe de Deus, rogai por nós, pecadores, agora e na hora de nossa morte. Amém.
0: Rogai por nós, Santa Mãe de Deus,
1: para que sejamos dignos das promessas de Cristo.
0: Oremos, infundi, Senhor, vos rogamos a vossa graça em nossos corações, para que nós que conhecemos pela anunciação do anjo a encarnação de Jesus Cristo, vosso Filho, por sua paixão e morte na cruz, cheguemos à glória da ressurreição. Pelo mesmo Cristo, Senhor nosso. Amém. Podem sentar, nos preparando para um momento de meditação. Cantemos.

0: Meu irmão, minha irmã, você que está nos ouvindo pelas rádios associadas à Rádio Aparecida, vai deixando aí na sua casa, aí no seu trabalho, a água, principalmente se ela for filtrada, né? Ou a água mineral, que depois você pode beber, deixar para toda a família beber a água que vai ser benzida daqui a pouquinho. Já deixa aí, né? E você que está aqui na Capela São José, também vai deixando a sua água aí prontinha para a gente benzer. Gente, no evangelho de hoje, ele é um pouquinho o segmento do dia de ontem. No evangelho de ontem, Jesus dizia aos discípulos: quando bater de um lado da face, ofereça a outra. E hoje Jesus está dizendo para os discípulos e para nós no dia de hoje: reze, está ali, né? Olha, vós sabeis, reze pelos amigos, odeiem os inimigos. Eu vos digo, nos diz Jesus, reze pelos inimigos e por aqueles que te perseguem. Quem de nós, né, não tem os inimigos que aparecem, aquelas pessoas que às vezes nos perseguem, as pessoas que falam mal da gente? O que Jesus espera de nós? Que a gente reze por elas. Virtudes, é essa virtude que Jesus está nos pedindo para que no dia de hoje a gente exerça. A pessoa nos faz o mal, não vou devolver o mal, eu vou devolver para ela o quê? O bem. Eu vou rezar por ela, porque do momento que eu fizer o bem, eu estou ganhando o reino. Do momento que ela me odeia, eu também odeio. Ela me faz mal, eu também vou fazer o mal. Qual é a minha virtude? Nenhuma, né? Eu estou tendo a mesma ação dela. Hoje Jesus está pedindo: reze pelos inimigos. Lembra aí você na sua casa, lembre você aqui no santuário, na Capela São José. Quais são os seus inimigos? Quais são as pessoas que estão te perseguindo? É a hora de rezar, né? Nós vamos consagrar daqui a pouquinho cada um de nós a Nossa Senhora Aparecida, também consagrar essas pessoas para que Deus leve a bênção para elas, para que elas mudem de caminho, de vida, né? É a nossa virtude divina, rezar para os inimigos e para aqueles que nos perseguem. Às vezes a nossa cabeça é aquela, né? Nos fizeram o mal, eu quero pegar no pescoço e esganar. Essa é a nossa visão humana. A visão divina de Deus, qual é? Reze pelos inimigos e por aqueles que te perseguem. Não é fácil a gente ter inimigo, não é fácil a gente ter gente perseguindo a todo momento, é no trabalho, é na rua, é na vizinhança, é a própria família, muitas vezes que a gente tem alguns familiares que ficam nos perseguindo, fazendo mal pra gente. É fácil? Não, não é. Mas Jesus está mostrando qual é o caminho: rezar para os inimigos e para aqueles que nos perseguem. Você que está aí na sua casa, pegue a sua água. Você que está aqui no Santuário Nacional, na Capela São José, segure aí a sua água. Agora nós vamos dar a bênção da água para todos. Oremos. Deus eterno e todo-poderoso, quisestes que pela água, fonte de vida e princípio de purificação, as nossas almas fossem purificadas e recebessem o prêmio da vida eterna. Abençoai a água que os romeiros trouxeram ao santuário, que os nossos ouvintes por todo o Brasil estão aí agora com a sua água. Renovai em nós a fonte da vida e da graça, a fim de que nos livre de todos os males e possamos nos aproximar de vós com o coração puro e receber a vossa salvação. E que esta água recorde a água do nosso batismo como fonte que jorra para a vida eterna. Por Cristo nosso Senhor.
1: Amém.
0: Amém. Fiquemos de pé, você que está aqui na Capela São José, você que está aí em casa, tem a imagem de Nossa Senhora Aparecida? Pegue aí a imagem de Nossa Senhora Aparecida. Se não tem, Nossa Senhora de Fátima, Nossa Senhora de Lourdes. Não tem problema. Põe a mão no coração e nós aqui no santuário, nós vamos estender as mãos a Nossa Senhora, consagrando cada um de nós e consagrando no dia de hoje os nossos inimigos e aqueles que nos perseguem. Rezemos. Ó Maria Santíssima, pelos méritos de nosso Senhor Jesus Cristo, em vossa querida imagem de Aparecida, espalhais inúmeros benefícios sobre todo o Brasil. Eu, embora indigno de pertencer ao número de vossos filhos e filhas, mas cheio do desejo de participar dos benefícios de vossa misericórdia, prostrado a vossos pés, consagro-vos o meu entendimento, para que sempre pense no amor que mereceis. Consagro-vos a minha língua, para que sempre vos louve e propague a vossa devoção. Consagro-vos o meu coração, para que depois de Deus vos ame sobre todas as coisas. Recebei-me, ó Rainha incomparável, vós que o Cristo crucificado deu-nos por mãe, no ditoso número de vossos filhos e filhas. Acolhei-me debaixo de vossa proteção. Socorrei-me em todas as minhas necessidades espirituais e temporais, e sobretudo na hora de minha morte. Abençoai-me, ó celestial cooperadora, e com vossa poderosa intercessão, fortalecei-me em minha fraqueza, a fim de que, servindo-vos fielmente nesta vida, possa louvar-vos, amar-vos e dar-vos graças no céu por todos.

0: 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O Senhor esteja convosco.
1: Ele está no meio de nós.
0: Por intercessão de Nossa Senhora Aparecida, Rainha e Padroeira do Brasil, a bênção de Deus Todo-Poderoso, Pai, Filho e Espírito Santo.
1: Amém. Amém.
0: Vamos em paz e que o Senhor vos acompanhe.
1: Graças a Deus.
0: Lição de Jesus: rezem pelos inimigos e por aqueles que vos perseguem. Cantemos, encerrando o nosso momento de consagração, nosso abraço a todos, uma salva de palmas a Nossa Senhora Aparecida. Viva Nossa Senhora Aparecida!
1: Viva!
0: Viva São José! Viva Cristo! Canta!

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3: Muito boa tarde para você, meu amigo, uma ótima tarde para você, minha amiga ouvinte, tá começando a tarde é nossa. Olha a hora certa aqui para você. 3:24, hoje é terça-feira, dia 16 de junho de 2026, Dia Internacional da Tartaruga Marinha, Dia Internacional das Remessas Familiares, também é dia de São Francisco Regis, Dia Internacional da Criança Africana, e eu quero parabenizar você que faz parte aqui do nosso Clube dos Amigos, você aí do outro lado do rádio, soprando velinhas na data de hoje. Eu quero desejar para você aqui muita paz, saúde, felicidades, alegrias mil, tudo de bom para você, muitos e muitos anos de vida para todos os aniversariantes do dia de hoje. E a gente começa bem demais o A Tarde é Nossa, mandando aquele boa tarde mais que especial para você que tá aí acompanhando através do site, através do aplicativo, nas cidades, nos municípios vizinhos, você que tá dando carona aí no veículo de passeio, no veículo de trabalho, você que tá aí no seu local de trabalho, uma ótima tarde para você, tenha um bom trabalho, viu? Boa tarde para os amigos que já estão aqui na sintonia, estavam aguardando o programa começar. Solanginha lá de Belo Horizonte, lá de Joaíma, nossa amiga Luz Marina tá aí acompanhando. Eva Batista na comunidade Diamantina, Diânio Barbosa no bairro Alvorada. Deixar um abraço também aqui para Alzenir da Transilvânia, Dalva lá no São Pedro do Jequitinhonha. A galera do Bar da Alegria também tá aí com o rádio ligado. Meu amigo Roberto tá acompanhando o nosso programa aí na Avenida Brasil. Agradeço pelo carinho da audiência, viu? A gente segue junto até logo mais às 5h55 da tarde de hoje com música, informação e a sua participação, viu? O telefone tá mais que liberado para você ligar, participar e interagir aqui conosco. Lembrando sempre, você que quer participar através da mensagem por áudio, já sabe, mensagem de até 30 segundos é o padrão aqui do nosso programa. Vamos juntos! Para começar bem demais a nossa terça-feira, vamos trazer ele, é o Alberto Ferreira, o homem da galinha gorda e a Rua do Sucesso, que tem o oferecimento do supermercado Pais e Filhos, que é dono do menor preço da cidade. 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É o Alberto Ferreira e a nossa primeira Rua do Sucesso de hoje.
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5: Como é que é seu nome?
6: Odinei Vieira.
5: E você quer a música com qual cantor?
7: Quem é o cantor?
6: Batista, Ilusão, Desilusão.
5: Ah, e manda pra quem a música?
6: Os ouvintes que estão nos ouvindo.
5: Isso,
6: aí por aí.
5: Isso, beleza. Tá aí, Tyson Ribeiro, um moço aqui na Praça do
8: Acertou.
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3: Beleza, Alberto, chegando o sucesso com Amaro Batista, música Desisto.

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1: 15:32.
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0: Voltamos com a tarde nossa, 3:39. Deixar um abraço aqui pra minha avó Tereza, tá acompanhando aí no bairro Unicampo. Antônio Incrível, lá de Uaíma, também tá com o rádio ligado. Lindalva Alves, de Felisburgo, tá aí acompanhando o nosso programa. Agradeço pelo carinho da audiência, viu? 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Esse pessoal todo tá trazendo é ele, é o Alberto Ferreira e a nossa segunda Rua do Sucesso de hoje.
1: Continuamos com a nossa Rua do Sucesso. O nome da senhora?
2: Maria Aparecida Antunes. Acertou. De Souza. Parente Joaquim Antunes de Pedras Azul.
1: Sim, e a senhora vai mandar
3: quem
1: qual
3: é o
1: hoje?
2: Duas camisas, Milionário José Rico.
1: Pra quem?
2: Pra Maria Figênia na Rua Piauí, todas as viúvas do Brasil inteiro. E que Deus abençoa. E meu papi que tá lá no céu, Geraldo Piteira. Montador de burro bravo. Amansou os burros, choiou tudo.
1: Sim, obrigado, viu?
2: De nada.
1: Segura, fica com Deus. Eu sou Domingos, a música você vai mandar pra quem? Pra qual povo?
4: Eu tô
1: povo
4: querendo mandar uma música aqui pra São Monte Guarda, lá na Ilha do Pão, pra Osmani, pra Antônio Pinheiro, pra Pedro Teixeira Chaves na fazenda Ilha do Pão, pra Dona Santinha e seu tio Inaraçatuba, lá Dona Santinha e seu tião lá na Araçatuba e pra o pessoal bonito lá da Laranjeira, pessoal do Rimoá, Zé Maria, Nerli, na fazenda Rumoado, João Catuno, lá na fazenda Ditô, Zezão, Cartinha, Tonte.

0: A galinha gorda pra trás. Ô, Thais, eu mandei uma galinha gorda esse dia pra você e Alberto, ele comeu sozinho a galinha gorda, viu?
1: É, moço, eu não duvido não, viu? Teve uma mulher também que falou comigo que mandou uma galinha gorda, pediu ao Alberto Vieira pra entregar. Até hoje eu tô esperando, viu? Nem as penas apareceu por aqui.
0: Mentiroso, Thais.
2: Acertou.
0: A galinha gorda, eu não vi nem rastro dela.
1: Ei, Alberto, você não vai falar, né? Você vai ficar quietinho. Eu fiquei sabendo que tem uma sete lá no congelador.
0: Viu, Thais? 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
1: Beleza, Alberto. Chegando o sucesso com o Milionário e José Rico. A música Duas Camisas.

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De volta com a Tarde Nossa, 3 horas e 52 minutos. Uma ótima tarde para quem tá chegando agora, já tá sintonizado aqui na Rádio Santa Cruz acompanhando o nosso programa. Daqui a pouquinho tem informação para você. Daqui a pouco também a gente começa a atender todos os pedidos musicais, viu? Já tem muita gente interagindo, participando conosco aqui no oferecimento do supermercado Pais e Filhos, o dono do menor preço da cidade. 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

0: 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Esse pessoal todo tá trazendo ele, é o Alberto Ferreira e a nossa última Rua do Sucesso de hoje.
1: Thais, o João do Churrasco está comigo aqui na Rua do Sucesso. Sr. João, fala pra gente aí qual é a música.
2: É com Cristiano Neves. Como é que é o nome da música?
1: O senhor quer qual a música dele?
2: Pode quer uma.
3: Quem é o cantor?
2: Pode
3: quer
2: uma dele, tá bom.
1: Quer uma Carta Sobre a Mesa? Pode ser
2: Carta Sobre a Mesa.
1: Pra quem que o senhor vai mandar a música?
2: A música eu mando pra minha esposa Regina e para todas essas pessoas que estão nessa escuta aqui neste momento.
4: Muito obrigado.
1: Beleza, irmão. Tá aí.
2: Principalmente para você, Alberto Ferreira.
4: É
2: uma pessoa, né?
4: Que
2: eu considero assim como, acho que nem irmão. Mas nós todos somos irmãos, não somos Jesus.
1: Somos todos iguais.
4: Muito obrigado.
1: Vamos juntos aqui, tá sabendo? Passar para cá. O João do Churrasco está aqui na Rua do Sucesso, né? 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
0: Beleza, Alberto, chegando no sucesso, Cristiano Neves, Carta Sobre a Mesa.
5: Esta eu mando para o meu querido estado da Bahia.

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0: 16:02.
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7: Tyson, boa tarde, tudo bem?
8: Tudo bem, minha amiga.
7: Ô, Tyson.
8: Pode falar.
7: Te pedi uma música com...
8: Quem é o cantor?
7: Guilherme Silva.
8: Isso.
7: Para minha curtição.
8: Para mais alguém?
7: Para minhas filhas.
8: Sim.
7: Netos.
8: Isso.
7: Para todos os amigos aqui de São Pedro.
8: Tá bom.
7: para vocês aí na rádio.
8: Muito obrigado,
7: tá?
8: Viu?
7: Eu estou bookcheio. Boa tarde. Estou aguardando.
8: Boa tarde. Beleza, minha amiga? Para mais alguém?
7: Eu vou oferecer também especialmente para minha amiga Regina em Jequitinhonha.
8: Beleza, Dalva, um abraço para você, tá acompanhando o nosso programa aí no São Pedro do Jequitinhonha. Quem também tá participando conosco aqui é o Antônio Incrível, lá de Maíma. Boa tarde.
0: Boa tarde, meu amigo Tássio Ribeiro. Quem fala aqui é o Antônio Incrível. Passa aí, por favor, a música de Amado Batista, Se For
8: Isso.
0: Por Amor. Eu ofereço
8: para
0: minha nora Jaqueline, meu filho Lidiane, meu filho Luciane e minha filha Simone, e minha netinha Betina, e para vocês da Rádio Santa
8: Muito
0: Cruz.
8: Obrigado, viu?
0: E para minha prima Lena, na Fazenda Vagedão, município
8: Isso.
0: de Ponto Rolando, e minha prima Isabel, aí no São Pedro de Jequitinhonha. Uma boa tarde.
8: Uma boa tarde para você também, Antônio Incrível. Obrigado pelo carinho, viu? Vem chegando o sucesso com Guilherme Silva e a participação de Nando Moreno, Meu Cavalo Sabe. E na sequência tem o Amado Batista cantando pra gente a música Se Não For Por Amor. Essa eu vou mandar de forma especial pra minha amiga Alzeni, tá sempre acompanhando lá na Transilvânia. Vamos mandar também aqui pra nossa amiga Zinoela na Inglaterra, tá aí acompanhando. Vai também pra nossa amiga Nilza lá na Fazenda Ferreira, tá sempre com o radinho ligado. Olha a hora certa pra você, 4 horas e 9 minutos.

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1: 16:16.
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9: Você vai dar uma música com Aguinaldo Timóteo, meu grito. Ofereço Robson e a esposa lá em Belo Horizonte. Ofereço Joalina, Conceição, esposa Joaquim, Maria Auxiliadora, esposa e filhos.
10: E isso, mais alguém?
9: Ireni, Solange em Joaíma, Maria Lúcia Alves Santos, José Roberto, Maurino, Matheus, Dayala e filhos, Miraci, Zé Carlos Pio, na rua Porto Alegre.
10: Beleza, mulher de Deus, um abração pra você, tá aí participando conosco. Quem também participa é a Solange.

0: estive aí no programa da Escuta e que gostarem da música, beleza, Tyson? Tenha uma ótima tarde.
1: Ótima tarde pra você também, Eva. Obrigado pelo carinho, viu? Olha a hora certa aqui pra você, 4 horas e 22 minutos. Boa tarde! Deixar um abraço aqui pro nosso amigo Renato Paulista, tá acompanhando o nosso programa aí na Avenida Brasil. Vem chegando o sucesso com o saudoso Aguinaldo Timóteo, a música Meu Grito. Na sequência tem o Rodrigo Silva cantando pra gente a música Não Bebo Álcool e a Cela Rasgada cantando pra gente a música Linda das Mais Lindas. 4 horas e 23 minutos, daqui a pouquinho a gente atende mais pedidos musicais.

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1: 16:32.
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3: Taison, boa tarde. O Taison aqui é Catarina, vai Santa Luzia. Gostaria de ver a música aí. E a música é com o Amado Batista, Então Volta. Essa música é para minha apreciação, meus filhos, meus netos. E para todas as minhas irmãs que só estão com sua família, e para meu sobrinho Fábio Douglas, e minha cunhada também, com seu esposo Tim, e para minha mana desse da volta que sua esposa viu, e para todos vocês da rádio, e para minha namorada Ivana no Vaticano, e para minha colega Margarida no bairro Santo Antônio, e para todas as pessoas que curtem essa música.
4: Tá bom,
3: então, boa tarde, fica com Deus, tchau.
4: Um abraço pra você também, Catarina tá sempre acompanhando aí o nosso programa. Vem chegando o sucesso com Amado Batista e a participação de Kel Smith, a música Então Volta. Deixar um abraço pro Gerbim, tá acompanhando o nosso programa aí na Avenida Brasil. Abraçar também meu amigo Adilson Cabeleireiro, tá sempre com o rádio ligado. Adilson, o pessoal tá perguntando aqui se o café já tá pronto aí, que mais tarde estão passando aí, viu? 4:38, daqui a pouquinho a gente atende mais pedidos musicais, daqui a pouco também tem o nosso parabéns pra você.

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Atenção, atenção, amigos e amigas, está no ar o nosso momento mais especial do dia. É o quadro que celebra a vida, a amizade e o carinho daqueles que fazem parte da nossa história. Hoje a nossa Rádio Santa Cruz, ela se enche de alegria para celebrar o aniversário dos nossos queridos membros aqui do nosso Clube de Amigos. Que privilégio é ter vocês aqui conosco, acompanhando, apoiando e fazendo parte desta grande família. Vamos fazer aqui o registro dos amigos que renovaram conosco no nosso Clube de Amigos. Claudionor Rosa Silva, Claudionor Rosa e Ana Rita Lopes Silva, Maria José Barreto Moraes. Aos amigos que hoje, dia 16 de junho, completam mais um ano de vida. Completando mais um ano de vida hoje, dia 16 de junho, em Jequitinhonha, Marli dos Santos Pereira, na Rua Frei Querubim, Guilherme Cardoso Franca, no São Pedro, Letícia Teixeira do Nascimento, na Fazenda Transilvânia. Saudoso amigo do clube, nosso sócio já falecido, o João Moreira Santos, que residia na Fazenda Lagoa Grande, no Surubim.

Hoje é dia de celebrar a vida de amigos queridos que completam mais um ano de existência. Em nome de toda a Rádio Santa Cruz, todos os amigos aí do nosso Clube de Amigos, desejamos muita saúde, paz, felicidade, amor e inúmeras realizações. Que cada novo dia seja repleto de bênçãos, conquistas e momentos inesquecíveis. Parabéns aos aniversariantes, que essa nova etapa seja iluminada por alegria, sucesso e muitas razões para sorrir. Recebam o carinho e o abraço fraterno de todos nós aqui da Rádio Santa Cruz. Queremos expressar nossa sincera gratidão a todos os amigos que renovaram a

sua participação em nosso clube de amigos. A confiança, o companheirismo e o apoio de cada um são fundamentais para manter viva esta grande família construída com amizade, respeito e união. E se você, amigo ouvinte, quer fazer parte desta família do bem, vem para o nosso clube de amigos. Você pode estar falando com os nossos representantes. Lá em Juaíma tem a Solanjinha, também tem o Dazinho Chaveiro. Você pode falar também aqui com a Lindalva Alves em Felisburgo. Aqui em Jequitinhonha tem a Dona Ceiça, que há mais de 30 anos presta serviços ao nosso clube de amigos. Pode falar com Alberto Ferreira pelas ruas da cidade. Também pode vir aqui nos nossos estúdios, conhecer a Rádio Santa Cruz, conhecer toda a equipe de locutores, tomar um cafezinho quente, bater aquele dedinho de prosa. Você que é de outro estado ou de outra cidade, até mesmo de outro país e deseja ingressar no clube de amigos, pode mandar mensagem no Telezap, que é o 33-3741-1521, faltando só você aqui para nossa família ficar completa. A todos os amigos do clube, aos amigos que hoje completam mais um ano de vida, receba o nosso abraço, o nosso carinho e essa linda canção com o padre Marcelo Rossi e a participação de Gustavo Lima, a música Maria Passa na Frente.

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2: 17 horas.
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0: 17:16.
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1: Tais, boa tarde. O Tais, foi possível você passar aquela música.
2: Qual que é a música?
1: De Gaiola de Aço, ofereço pra Wanda, Valmir, Marcelo, Érica, Sofia, a Santo Antônio Rural, Ana e Preta, Campo Novo. E Paulinho e Lena, e para minha amiga também, que é Regina de Zé Babau, e para todos vocês aí na rádio, tá bom, paz? Passa para mim, eu tô aqui escutando, viu?
2: Um abraço para a senhora, dona Cula, obrigado pelo carinho. Minha amiga Rosilene também tá na sintonia, boa tarde.
3: Tyson, boa tarde, paz e bem, sou Rosilene aqui do Santa Luzia, tô ligadona, manda uma música pra mim, por favor, dedico pra todas as minhas amigas e vizinhos,
2: pra mais alguém?
3: Pra Cíntia, nós estamos aqui ouvindo, falou? Um abração, uma boa tarde, tchau, tchau.
2: Uma boa tarde pra você também, minha amiga Rosilene, tá acompanhando aí no bairro Santa Luzia, vou mandar pra vocês um forrozinho com o Rodrigo Silva, a música Gaiola de Aço. Quem também tá participando conosco aqui é a nossa amiga ouvinte, deixa eu ver o nome dela aqui. Boa tarde! É a Luz Marina Souto, tá pedindo uma música, tá oferecendo principalmente pra mim, todos que estão na escuta, pra Elisa lá no quarteirão, também pra Deudina no Giru. Vou mandar pra você aqui na sequência, minha amiga, sucesso com hit, a música Menina Veneno. Vamos mandar também essa música pra nossa amiga Vitória no bairro Alvorada, também pra nossa amiga Baba do bairro Vaticano. Deixar um abraço aqui pra Zildete, a popular preta lá em Joaíma, tá com o rádio ligado. Mandar pra você também aqui o sucesso com hit, a Lady Maria na comunidade Descoberta, tá aí acompanhando. Mando pra você também o sucesso com hit, viu? Quem também participa conosco é o nosso amigo Gerbim, tá pedindo pra mandar uma música pra a sua afilhada Isis lá em Contagem, completando hoje mais um ano de vida. Vou mandar pra você aqui, viu? Deixar um abraço pra preta do Convém lá em Joaíma, preta é forrozeira, um abraço pra você, preta. Mandar pra você também aqui sucesso com o Rodrigo Silva, a Gaiola de Aço. 5 horas e 22 minutos. Daqui a pouquinho a gente atende mais pedidos musicais, viu?

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1: 17:33.
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1: Ô, meu amigo Taiti Ribeiro,
2: como é que você amigo, tá, meu tarde, irmão, camarada?
1: Passa aquela música nossa aí,
2: mano. Qual que é a música?
1: Flor d'Água com banda de pai e corda, tô aqui na escuta, tô escutando um forrózão aqui.
2: Ô, oh, bom demais,
1: valeu,
2: hein?
1: Valeu, cara. Fica com Deus, Deus te
2: abençoe. Fica com Deus também, viu?
1: É o João Moreira aqui de Felizburgo, do Rancho Flor do Campo.
2: Abraço pra você, João Moreira. Tá aí acompanhando o programa, nosso amigo Anderson Alves. Boa tarde, Anderson.
3: Ô, meu amigo, boa tarde.
2: Boa tarde.
3: Eu peço uma música aí de Teodoro Sampaio. E ofereço aí para minha mãe Margarida de Fátima Alves Souza, que mora lá no bairro Alvorada, e ofereço também para meu irmão Robinho, lá do Bar São Geraldo, e para todos lá do Bar São Geraldo, e ofereço aí para todos aí que estão na escuta, e ofereço aí também para seu Geraldo lá
2: isso
3: da fazenda Itabira, e para toda a família dele. E eu ofereço para todos aí que estão na escuta e para vocês aí também.
2: Muito obrigado.
3: Valeu, meu irmão. Que Deus abençoe a nossa tarde.
2: Amém, Anderson Alves. Um abraço para você, meu companheiro. Obrigado pelo carinho, viu? Vem chegando o sucesso com Banda de Pau e Corda, a música Flor de Água. E na sequência tem Teodoro e Sampaio cantando pra gente a música Os Quatro Cantos da Casa. Essa eu vou mandar de forma especial aqui pra minha amiga Zinoela na Inglaterra. Vamos mandar também aqui pra Ninha no bairro Vaticano. Ela, o esposo Idelbran, toda a família com rádio ligado. 5 horas e 39 minutos.

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Voltamos com A Tarde é Nossa, 5 horas e 52 minutos. Não dá tempo para mais nada, somente para agradecer aqui todas as pessoas que participaram conosco na tarde de hoje. Aquelas que não participam mais estão sempre com o rádio ligado. Meu muito obrigado, eu agradeço pelo carinho, também agradeço pela grande audiência. Desde já a gente pede desculpas, não dá para atender todos os pedidos musicais. Você que não teve o pedido atendido hoje, pode participar conosco amanhã, a partir das 3h25 da tarde, no programa A Tarde Nossa. Lembrando que amanhã o nosso programa finaliza mais cedo. O nosso programa finaliza às 5h20 da tarde, porque a partir das 5h30 da tarde tem o programa Em Sintonia com a Família, na apresentação do meu amigo Damião Alves e também da dona Vilma, viu? Eu quero desejar para você aí um excelente fim de tarde, um bom início de noite. Que Deus possa estar abençoando todos os ouvintes da Rádio Santa Cruz. Que você tenha um bom descanso e espero poder contar com a sua companhia amanhã, viu? Pra gente finalizar bem demais o nosso programa de hoje, vem chegando a nossa última com o Padre Reginaldo Manzotti, a música Quem Impedirá. Essa música eu vou mandar de forma especial aqui pra minha amiga, tá aí acompanhando, a nossa amiga ouvinte, a Lindalva Alves lá de Felisburgo. Vai pra ela, também pra todos os seus familiares, mandar também de forma especial.

Paulo aqui também, para minha amiga Baba do bairro Vaticano, que é fã demais do padre Reginaldo Manzotti. Mandar também para Dalva lá no São Pedro do Jequitinhonha, para todos os idosos no Lar dos Idosos lá de Joaíma, também para todos os idosos nos acompanhando aqui no Lar dos Idosos em Jequitinhonha. Forte abraço, fiquem com Deus e até amanhã!

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0: 6 horas.
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0: Muito boa noite, querido ouvinte da Rádio Santa Cruz. Nesse momento, a Rádio Santa Cruz transmite para você este Santo Terço de Nossa Senhora e eu quero deixar a minha saudação para todos aqui do município de Jequitinhonha e também dos municípios que compõem a nossa Diocese de Almenara. Quero convidar todos vocês à oração. Pelo sinal da Santa Cruz, livrai-nos, Deus nosso Senhor, de nossos inimigos. Em nome do Pai, e do Filho, e do Espírito Santo. Amém. Creio em Deus Pai Todo-Poderoso, Criador do céu e da terra, e em Jesus Cristo, seu único Filho, nosso Senhor, que foi concebido pelo poder do Espírito Santo. Nasceu da Virgem Maria, padeceu sobre Pôncio Pilatos, foi crucificado, morto e sepultado, desceu à mansão dos mortos, ressuscitou ao terceiro dia, subiu aos céus, está sentado à direita de Deus Pai Todo-Poderoso, de onde há de vir e a julgar os vivos e os mortos. Creio no Espírito Santo, na Santa Igreja Católica, na comunhão dos santos, na remissão dos pecados, na ressurreição da carne e na vida eterna. Amém. Pai nosso que estais nos céus, santificado seja vosso nome. Venha a nós o vosso reino, seja feita a vossa vontade, assim na terra como no céu. O pão nosso de cada dia nos dai hoje, perdoai as nossas ofensas, assim como nós perdoamos a quem nos tem ofendido. Não nos deixeis cair em tentação, mas livrai-nos do mal. Amém. O anjo do Senhor anunciou a Maria e ela concebeu do Espírito Santo. Ave Maria, cheia de graça, o Senhor é convosco. Bendita sois vós entre as mulheres. Bendito é o fruto do vosso ventre, Jesus. Santa Maria, Mãe de Deus, rogai por nós, pecadores, agora e na hora de nossa morte. Amém. Maria disse, eis aqui a serva do Senhor. Faça-se em mim, segundo a tua palavra. Ave Maria, cheia de graça, o Senhor é convosco. Bendita sois vós entre as mulheres. Bendito é o fruto do vosso ventre, Jesus. Santa Maria, Mãe de Deus, rogai por nós, pecadores, agora e na hora de nossa morte. Amém. E o Verbo divino se fez carne e habitou entre nós. Ave Maria, cheia de graça, o Senhor é convosco. Bendita sois vós entre as mulheres. Bendito é o fruto do vosso ventre, Jesus. Santa Maria, Mãe de Deus, rogai por nós, pecadores, agora e na hora de nossa morte. Amém. Glória ao Pai, ao Filho, ao Espírito Santo, como era no princípio, agora e sempre. Amém. Ó meu Jesus, perdoai-nos, livrai-nos do fogo do inferno, levai as almas todas para os céus e socorreis principalmente aquelas que mais precisarem da vossa infinita misericórdia. Nossa Senhora Aparecida, rogai por nós. São José, rogai por nós. São Miguel Arcanjo, defendei-nos no combate. Este primeiro mistério, nós contemplamos o batismo de Jesus nas águas do Rio Jordão. Esse mistério será conduzido pelo Padre Gabriel. Rezemos com o Padre Gabriel.
1: Pai nosso que estais no céu, santificado seja o vosso nome. Venha a nós o vosso reino. Seja feita a vossa vontade, assim na terra como no céu. O pão nosso de cada dia nos dai hoje. Perdoai as nossas ofensas, assim como nós perdoamos a quem nos tem ofendido. E não nos deixeis cair em tentação, mas livrai-nos do mal. Ave Maria, cheia de graça, o Senhor é convosco. Bendita sois vós entre as mulheres. Bendito é o fruto do vosso ventre, Jesus. Santa Maria, Mãe de Deus, rogai por nós, pecadores, agora e na hora de nossa morte. Ave Maria, cheia de graça, o Senhor é convosco. Bendita sois vós entre as mulheres. Bendito é o fruto do vosso ventre, Jesus. Santa Maria, Mãe de Deus, rogai por nós, pecadores, agora e na hora de nossa morte. Ave Maria, cheia de graça, o Senhor é convosco. Bendita sois vós entre as mulheres. Bendito é o fruto do vosso ventre, Jesus. Santa Maria, Mãe de Deus, rogai por nós, pecadores, agora e na hora de nossa morte. Ave Maria, cheia de graça, o Senhor é convosco. Bendita sois vós entre as mulheres, e bendito é o fruto do vosso ventre, Jesus. Santa Maria, Mãe de Deus, rogai por nós, pecadores, agora e na hora de nossa morte. Ave Maria, cheia de graça, o Senhor é convosco. Bendita sois vós entre as mulheres, bendito é o fruto do vosso ventre, Jesus. Santa Maria, Mãe de Deus, rogai por nós, pecadores, agora e na hora de nossa morte. Ave Maria, cheia de graça, o Senhor é convosco. Bendita sois vós entre as mulheres, bendito é o fruto do vosso ventre, Jesus. Santa Maria, Mãe de Deus, rogai por nós, pecadores, agora e na hora de nossa morte. Ave Maria, cheia de graça, o Senhor é convosco. Bendita sois vós entre as mulheres, bendito é o fruto do vosso ventre, Jesus. Santa Maria, Mãe de Deus, rogai por nós, pecadores, agora e na hora de nossa morte. Ave Maria, cheia de graça, o Senhor é convosco. Bendita sois vós entre as mulheres, bendito é o fruto do vosso ventre, Jesus. Santa Maria, Mãe de Deus, rogai por nós, pecadores, agora e na hora de nossa morte. Ave Maria, cheia de graça, o Senhor é convosco. Bendita sois vós entre as mulheres, bendito é o fruto do vosso ventre, Jesus. Santa Maria, Mãe de Deus, rogai por nós, pecadores, agora e na hora de nossa morte. Ave Maria, cheia de graça, o Senhor é convosco. Bendita sois vós entre as mulheres, bendito é o fruto do vosso ventre, Jesus. Santa Maria, Mãe de Deus, rogai por nós, pecadores, agora e na hora de nossa morte. Glória ao Pai, e ao Filho, e ao Espírito Santo, assim como era no princípio, agora e sempre. Amém. Ó meu Jesus, perdoai-nos, livrai-nos do fogo do inferno, levai as almas todas para o céu e socorrei principalmente as que mais precisarem da vossa misericórdia.
0: Segundo o mistério, nós contemplamos o primeiro milagre de Jesus nas bodas de Caná. Este segundo mistério será contemplado e será conduzido pelo Padre Gilberto. Rezemos juntos com o Padre Gilberto.
1: Pai nosso que estais nos céus, santificado seja o vosso nome. Venha a nós o vosso reino, seja feita a vossa vontade, assim na terra como no céu. O pão nosso de cada dia nos dai hoje, perdoai as nossas ofensas, assim como nós perdoamos a quem nos tem ofendido. Não nos deixeis cair em tentação, mas livrai-nos do mal. Amém. Ave Maria, cheia de graça, o Senhor é convosco. Bendita sois vós entre as mulheres, bendito é o fruto do vosso ventre, Jesus. Santa Maria, Mãe de Deus, rogai por nós, pecadores, agora e na hora de nossa morte. Amém. Ave Maria, cheia de graça, o Senhor é convosco. Bendita sois vós entre as mulheres, bendito é o fruto do vosso ventre, Jesus. Santa Maria, Mãe de Deus, rogai por nós, pecadores, agora e na hora de nossa morte. Amém. Ave Maria, cheia de graça, o Senhor é convosco. Bendita sois vós entre as mulheres, bendito é o fruto do vosso ventre, Jesus. Santa Maria, Mãe de Deus, rogai por nós, pecadores, agora e na hora de nossa morte. Amém. Ave Maria, cheia de graça, o Senhor é convosco. Bendita sois vós entre as mulheres, bendito é o fruto do vosso ventre, Jesus. Santa Maria, Mãe de Deus, rogai por nós, pecadores, agora e na hora de nossa morte. Amém. Ave Maria, cheia de graça, o Senhor é convosco. Bendita sois vós entre as mulheres, bendito é o fruto do vosso ventre, Jesus. Santa Maria, Mãe de Deus, rogai por nós, pecadores, agora e na hora de nossa morte. Amém. Ave Maria, cheia de graça, o Senhor é convosco. Bendita sois vós entre as mulheres, bendito é o fruto do vosso ventre, Jesus. Santa Maria, Mãe de Deus, rogai por nós, pecadores, agora e na hora de nossa morte. Amém. Ave Maria, cheia de graça, o Senhor é convosco. Bendita sois vós entre as mulheres, bendito é o fruto do vosso ventre, Jesus. Santa Maria, Mãe de Deus, rogai por nós, pecadores, agora e na hora de nossa morte. Amém.
2: Ave Maria, cheia de graça, o Senhor é convosco. Bendita sois vós entre as mulheres, bendito é o fruto do vosso ventre, Jesus. Santa Maria, Mãe de Deus, rogai por nós, pecadores, agora e na hora de nossa morte. Amém. Ave Maria, cheia de graça, o Senhor é convosco. Bendita sois vós entre as mulheres, bendito é o fruto do vosso ventre, Jesus. Santa Maria, Mãe de Deus, rogai por nós, pecadores, agora e na hora de nossa morte. Amém. Ave Maria, cheia de graça, o Senhor é convosco. Bendita sois vós entre as mulheres, bendito é o fruto do vosso ventre, Jesus. Santa Maria, Mãe de Deus, rogai por nós, pecadores, agora e na hora de nossa morte. Amém. Glória ao Pai, ao Filho e ao Espírito Santo, como era no princípio, agora e sempre. Amém.
0: Nossa Senhora da Divina Providência, providenciai. Jesus manso e humilde de coração, fazei o nosso coração semelhante ao vosso. Agora estamos no terceiro mistério, e nesse mistério contemplamos as proclamações das bem-aventuranças do Senhor. Este mistério será rezado e conduzido pelo Frei Esdras. Vamos rezar juntos esse mistério com o Frei Esdras.
3: Pai nosso que estais nos céus, santificado seja o vosso nome. Venha a nós o vosso reino, seja feita a vossa vontade, assim na terra como nos céus. O pão nosso de cada dia nos dai hoje, perdoai as nossas ofensas, assim como nós perdoamos a quem nos tem ofendido, e não nos deixeis cair em tentação, mas livrai-nos do mal. Amém. Ave Maria, cheia de graça, o Senhor é convosco. Bendita sois vós entre as mulheres, bendito é o fruto do vosso ventre, Jesus. Santa Maria, Mãe de Deus, rogai por nós, pecadores, agora e na hora de nossa morte. Amém. Ave Maria, cheia de graça, o Senhor é convosco. Bendita sois vós entre as mulheres, bendito é o fruto do vosso ventre, Jesus. Santa Maria, Mãe de Deus, rogai por nós, pecadores, agora e na hora de nossa morte. Amém. Ave Maria, cheia de graça, o Senhor é convosco. Bendita sois vós entre as mulheres, bendito é o fruto do vosso ventre, Jesus. Santa Maria, Mãe de Deus, rogai por nós, pecadores, agora e na hora de nossa morte. Amém. Ave Maria, cheia de graça, o Senhor é convosco. Bendita sois vós entre as mulheres, bendito é o fruto do vosso ventre, Jesus. Santa Maria, Mãe de Deus, rogai por nós, pecadores, agora e na hora de nossa morte. Amém. Ave Maria, cheia de graça, o Senhor é convosco. Bendita sois vós entre as mulheres, bendito é o fruto do vosso ventre, Jesus. Santa Maria, Mãe de Deus, rogai por nós, pecadores, agora e na hora de nossa morte. Amém. Ave Maria, cheia de graça, o Senhor é convosco. Bendita sois vós entre as mulheres, bendito é o fruto do vosso ventre, Jesus. Santa Maria, Mãe de Deus, rogai por nós, pecadores, agora e na hora de nossa morte. Amém. Ave Maria, cheia de graça, o Senhor é convosco. Bendita sois vós entre as mulheres, bendito é o fruto do vosso ventre, Jesus. Santa Maria, Mãe de Deus, rogai por nós, pecadores, agora e na hora de nossa morte. Amém. Ave Maria, cheia de graça, o Senhor é convosco. Bendita sois vós entre as mulheres, bendito é o fruto do vosso ventre, Jesus. Santa Maria, Mãe de Deus, rogai por nós, pecadores, agora e na hora de nossa morte. Amém. Ave Maria, cheia de graça, o Senhor é convosco. Bendita sois vós entre as mulheres, bendito é o fruto do vosso ventre, Jesus. Santa Maria, Mãe de Deus, rogai por nós, pecadores, agora e na hora de nossa morte. Amém. Ave Maria, cheia de graça, o Senhor é convosco. Bendita sois vós entre as mulheres, bendito é o fruto do vosso ventre, Jesus. Santa Maria, Mãe de Deus, rogai por nós, pecadores, agora e na hora de nossa morte. Amém. Glória ao Pai, ao Filho e ao Espírito Santo, como era no princípio, agora e sempre. Amém.
0: Nossa Senhora Aparecida, rogai por nós. Santa Teresinha do Menino Jesus, rogai por nós. Agora nós estamos no quarto mistério, e nesse quarto mistério nós estamos contemplando a transfiguração do Senhor no Monte Tabor. E este mistério será rezado pelo Padre Vicente. Vamos rezar junto com o Padre Vicente.
4: Pai nosso que estais no céu, santificado seja vosso nome. Venha a nós o vosso reino. Seja feita a vossa vontade, assim na terra como no céu. O pão nosso de cada dia nos dai hoje. Perdoai as nossas ofensas, assim como nós perdoamos a quem nos tem ofendido. E não nos deixeis cair em tentação, mas livrai-nos do mal. Amém. Ave Maria, cheia de graça, o Senhor é convosco. Bendita sois vós entre as mulheres. Bendito é o fruto do vosso ventre, Jesus. Santa Maria, Mãe de Deus, rogai por nós, pecadores, agora e na hora de nossa morte. Amém. Ave Maria, cheia de graça, o Senhor é convosco. Bendita sois vós entre as mulheres. Bendito é o fruto do vosso ventre, Jesus. Santa Maria, Mãe de Deus, rogai por nós, pecadores, agora e na hora de nossa morte. Amém. Ave Maria, cheia de graça, o Senhor é convosco. Bendita sois vós entre as mulheres, bendito é o fruto do vosso ventre, Jesus. Santa Maria, Mãe de Deus, rogai por nós, pecadores, agora e na hora de nossa morte. Amém. Ave Maria, cheia de graça, o Senhor é convosco. Bendita sois vós entre as mulheres, bendito é o fruto do vosso ventre, Jesus. Santa Maria, Mãe de Deus, rogai por nós, pecadores, agora e na hora de nossa morte. Amém. Ave Maria, cheia de graça, o Senhor é convosco. Bendita sois vós entre as mulheres, bendito é o fruto do vosso ventre, Jesus. Santa Maria, Mãe de Deus, rogai por nós, pecadores, agora e na hora de nossa morte. Amém. Ave Maria, cheia de graça, o Senhor é convosco. Bendita sois vós entre as mulheres. Bendito é o fruto do vosso ventre, Jesus. Santa Maria, Mãe de Deus, rogai por nós, pecadores, agora e na hora da nossa morte. Amém. Ave Maria, cheia de graça, o Senhor é convosco. Bendita sois vós entre as mulheres. Bendito é o fruto do vosso ventre, Jesus. Santa Maria, Mãe de Deus, rogai por nós, pecadores, agora e na hora de nossa morte. Amém. Ave Maria, cheia de graça, o Senhor é convosco. Bendita sois vós entre as mulheres. Bendito é o fruto do vosso ventre, Jesus. Santa Maria, Mãe de Deus, rogai por nós, pecadores, agora e na hora de nossa morte. Amém. Ave Maria, cheia de graça, o Senhor é convosco. Bendita sois vós entre as mulheres. Bendito é o fruto do vosso ventre, Jesus. Santa Maria, Mãe de Deus, rogai por nós, pecadores, agora e na hora de nossa morte. Amém. Ave Maria, cheia de graça, o Senhor é convosco. Bendita sois vós entre as mulheres. Bendito é o fruto do vosso ventre, Jesus. Santa Maria, Mãe de Deus, rogai por nós, pecadores, agora e na hora de nossa morte. Amém. Glória ao Pai, ao Filho e ao Espírito Santo, como era no princípio, agora e sempre. Amém. Ó meu Jesus, perdoai-nos, livrai-nos do fogo do inferno, levai as almas todas para o céu e socorrei principalmente as que mais precisares.
0: Nossa Senhora da Ajuda, rogai por nós. São José, rogai por nós. Agora nós chegamos no quinto e último mistério, que será rezado pelo Padre Messias. Neste quinto mistério, estamos contemplando a instituição da Eucaristia. Vamos rezar juntos com o Padre Messias.
5: Pai nosso que estais no céu, santificado seja o vosso nome. Venha a nós o vosso reino, seja feita a vossa vontade, assim na terra como nos céus. O pão nosso de cada dia nos dai hoje, perdoai-nos as nossas ofensas, assim como nós perdoamos a quem nos tem ofendido. Não nos deixeis cair em tentação, mas livrai-nos do mal. Amém. Ave Maria, cheia de graça, o Senhor é convosco. Bendita sois vós entre as mulheres, bendito é o fruto de vosso ventre, Jesus. Santa Maria, Mãe de Deus,
6: rogai por nós, pecadores, agora e na hora de nossa morte. Amém. Ave Maria, cheia de graça, o Senhor é convosco. Bendita sois vós entre as mulheres. Bendito é o fruto de vosso ventre, Jesus. Santa Maria, Mãe de Deus, rogai por nós, pecadores, agora e na hora de nossa morte. Amém. Ave Maria, cheia de graça, o Senhor é convosco. Bendita sois vós entre as mulheres. Bendito é o fruto de vosso ventre, Jesus. Santa Maria, Mãe de Deus, rogai por nós, pecadores, agora e na hora de nossa morte. Amém. Ave Maria, cheia de graça, o Senhor é convosco. Bendita sois vós entre as mulheres. Bendito é o fruto de vosso ventre, Jesus. Santa Maria, Mãe de Deus, rogai por nós, pecadores, agora e na hora de nossa morte. Amém. Ave Maria, cheia de graça, o Senhor é convosco. Bendita sois vós entre as mulheres. Bendito é o fruto de vosso ventre, Jesus. Santa Maria, Mãe de Deus, rogai por nós, pecadores, agora e na hora de nossa morte. Amém. Ave Maria, cheia de graça, o Senhor é convosco. Bendita sois vós entre as mulheres. Bendito é o fruto de vosso ventre, Jesus. Santa Maria, Mãe de Deus, rogai por nós, pecadores, agora e na hora de nossa morte. Amém. Ave Maria, cheia de graça, o Senhor é convosco. Bendita sois vós entre as mulheres. Bendito é o fruto de vosso ventre, Jesus. Santa Maria, Mãe de Deus, rogai por nós, pecadores, agora e na hora de nossa morte. Amém. Ave Maria, cheia de graça, o Senhor é convosco. Bendita sois vós entre as mulheres. Bendito é o fruto de vosso ventre, Jesus. Santa Maria, Mãe de Deus, rogai por nós, pecadores, agora e na hora de nossa morte. Amém. Ave Maria, cheia de graça, o Senhor é convosco. Bendita sois vós entre as mulheres. Bendito é o fruto de vosso ventre, Jesus. Santa Maria, Mãe de Deus, rogai por nós, pecadores, agora e na hora de nossa morte. Amém. Ave Maria, cheia de graça, o Senhor é convosco. Bendita sois vós entre as mulheres. Bendito é o fruto de vosso ventre, Jesus. Santa Maria, Mãe de Deus, rogai por nós, pecadores, agora e na hora de nossa morte. Amém. Glória ao Pai, ao Filho e ao Espírito Santo, como era no princípio, agora e sempre. Amém. Ó meu bom Jesus, perdoai-nos, livrai-nos do fogo do inferno, levai as almas todas para o céu, socorrei principalmente as que mais precisam. Nossa Senhora do Sagrado Coração, rogai por nós. São José, rogai por nós.
0: Chegamos ao final do nosso texto de Nossa Senhora. Com muita gratidão no coração, vamos agradecer a Deus por mais um texto rezado e todas as graças e bênçãos que pedimos nesse momento de oração. Por isso, vamos fazer juntos o nosso agradecimento a Nossa Senhora. Infinitas graças vos damos, soberana Rainha, pelos benefícios que todos os dias recebemos de vossas mãos liberais. Dignai-vos agora e para sempre tomarmos debaixo de vosso precioso amparo. Para mais obrigá-la, vos saudamos como a Salve Rainha. Salve Rainha, Mãe de Misericórdia, vida, doçura e esperança nossa, salve. A vós bradamos e debredados, filhos de Eva, a vós suspirando, gemendo e chorando neste valo de lágrimas, e a pousa advogada nossa. Estes vossos olhos misericordiosos a nós volveis, e depois deste desterro, mostrai-nos, Jesus, bendito é o fruto do vosso ventre. Ó clemente, ó piedosa, ó doce, sempre Virgem Maria, rogai por nós, Santa Mãe de Deus, para que sejamos dignos das promessas de Cristo. Amém. E agora a bênção da Ave. O Senhor esteja convosco, Ele está no meio de nós. A nossa proteção está no nome do Senhor que fez o céu e a terra. Deus de amor e de bondade, Deus de carinho, de ternura e proteção. A vós imploramos a vossa bênção sobre esta água, criatura vossa. A água que os ouvintes da Rádio Santa Cruz irão usar confiantes para implorar o perdão de seus pecados, a proteção de suas vidas e a saúde do corpo e da alma. Abençoai, Senhor, esta água em nome do Pai, do Filho e do Espírito Santo. Amém. O Senhor esteja convosco, Ele está no meio de nós. Pela intercessão de Nossa Senhora Aparecida, Rainha e Padroeira do Brasil, abençoe-vos o Deus Todo-Poderoso, Pai, Filho e Espírito Santo. Amém. Fique com Deus e com as bênçãos da Mãe do Céu. Muito obrigado a todos vocês pelo carinho, pela audiência e por termos feito juntos esse momento de oração.

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3: Deus abençoe você e toda a sua família. Que alegria estar aqui com você, começando mais um programa Eu Seguirei. Eu tenho certeza de que Deus vai falar muito ao seu coração através deste programa. Olha, se você pode, eu já quero convidar você a pegar a sua Bíblia, porque hoje nós vamos meditar a palavra de Deus. A palavra de Deus é o nosso alimento, a palavra de Deus que é o nosso sustento. Eu tenho certeza que essa palavra vai mover seu coração. Olha, aqui você vai ouvir a palavra de Deus, aqui você vai poder cantar. São minutos que ficaremos juntos, onde você vai fazer uma experiência com Deus. Lembrando que tudo que você ouvir aqui, depois fica registrado no meu canal do YouTube, Frei Gilson / Som do Monte, no meu Instagram, no meu Facebook, todos com o mesmo nome, Frei Gilson / Som do Monte, para que você possa também compartilhar essa palavra com os seus amigos, tá bom? Então, vamos escutar a palavra de Deus.
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3: Você é chamado a realizar obras boas, como está em Efésios capítulo 2, versículo 10. Somos obra sua, criados em Jesus Cristo para as boas ações. Olha que bonito, você foi criado para fazer coisas boas, para boas ações, que Deus de antemão preparou para que nós as praticássemos. Deus preparou obras boas para você praticar. Olha que bonito isso. Deus preparou obras boas para você praticar. Deus pensou no Frei Gilson fazendo obras boas. Eu tenho certeza que o que eu estou fazendo agora é uma boa obra. Meditar com você a palavra de Deus, isto é uma boa obra. Pregar o evangelho, isto é uma boa obra. Deus já tinha pensado isso para mim. Escutar o evangelho igual você está escutando é uma boa obra. Partilhar o evangelho que depois você vai fazer é uma boa obra. Agora, para que as boas obras? Para eu me inchar de orgulho? E para dizer que eu sou bom? Não. As boas obras, elas servem para glorificar a Deus. Em nome do Pai, do Filho e do Espírito Santo. Amém. Mateus capítulo 5, versículo de 13 a 16. Naquele tempo disse Jesus aos seus discípulos: Vós sois o sal da terra. Ora, se o sal se tornar insosso, com que o salgaremos? Ele não servirá para mais nada, senão para ser jogado fora e ser pisado pelos homens. Vós sois a luz do mundo. Não pode ficar escondida uma cidade construída sobre um monte. Ninguém acende uma lâmpada e a coloca debaixo de uma vasilha, mas sim num candeeiro, onde brilha para todos os que estão na casa. Assim também brilha a vossa luz diante dos homens, para que vejam as vossas boas obras e louvem o vosso Pai que está nos céus. Palavra da salvação. Veja, assim brilha a vossa luz diante dos homens. Então sim, a nossa luz precisa brilhar diante dos homens. Sim, as tuas boas obras precisam brilhar diante dos homens, para que vejam as vossas boas obras. Sim, as pessoas vão ver as nossas boas obras. As pessoas precisam ver as nossas boas obras. Mas para louvar a nós, para elogiar a nós, para colocar a gente no pedestal? Não, para que louvem o vosso Pai que está nos céus. Vendo as nossas boas obras, as pessoas digam: glória a Deus. Que bênção, como Deus é bom. Santo Agostinho diz assim: deve-se olhar profundamente para o coração humano a fim de ver em que direção está voltado e em que ponto seu olhar se fixa. Suponhamos que alguém deseje que sua boa obra seja vista pelos outros. Suponhamos que ele avalie sua glória e proveito pela estima dos outros e busque ser exaltado aos olhos deles. Ao fazer isto, ele não cumpre nenhum dos mandamentos que o Senhor deu neste texto. Pois procurou praticar a sua justiça diante dos outros para ser visto por eles. O que nós diríamos disso na era de Facebook, Instagram? Onde nós, se não tomarmos cuidado, ficamos ávidos de elogios, ficamos ávidos de likes, ficamos ávidos de bons comentários. O que dizer disto em tempos onde estamos tão expostos e queremos a todo um instante ser bajulados, elogiados? Por isso sua luz não fez com que os outros dessem glória ao Pai que está no céu. Ele não quis que se glorificasse a Deus, mas a si mesmo. Ele não amou a vontade de Deus, mas buscou a vantagem para si mesmo. Sobre tais pessoas o apóstolo diz: pois todos buscam os próprios interesses, não os de Jesus Cristo. A frase "assim brilhe a vossa luz diante dos outros para que vejam as vossas boas obras" é incompleta. Ele imediatamente acrescentou o motivo por que isso deve ser feito: para que glorifiquem vosso Pai que está nos céus. Isso significa que, mesmo que alguém seja visto pelos outros ao fazer boas obras, em sua própria consciência deve ter a intenção simples de glorificar a Deus. É somente para a glória de Deus que devemos permitir que nossas boas obras sejam conhecidas. É somente para a glória de Deus que devemos permitir que nossas boas obras sejam conhecidas. Abra sua Bíblia em Filipenses capítulo 2, versículo 21. Todos os demais buscam os próprios interesses e não os de Jesus Cristo. Cuidado! Não podemos buscar os nossos próprios interesses, mas os de Jesus Cristo. Abra sua Bíblia em 1 Coríntios, capítulo 10, versículo 31. Portanto, quer comais, quer bebais, quer façais qualquer outra coisa, fazei tudo para a glória de Deus. Tudo para a glória de Deus. João 7, 18. Quem fala por própria autoridade busca a própria glória, mas quem procura a glória de quem o enviou é digno de fé e nele não há impostura alguma. Quem não busca a sua própria glória? Para terminar, Gálatas capítulo 6, versículo 14. Gálatas 6, 14. Quanto a mim, eu não pretendo jamais gloriar-me a não ser na cruz de nosso Senhor Jesus Cristo, pela qual o mundo está crucificado para mim e eu para o mundo. Que coisa linda! Minhas obras devem ser somente para a glória de Deus. Minhas boas obras devem ser somente para a glória de Deus. Pai, Filho e Espírito Santo. Amém.
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2: O programa de hoje está bom demais e eu quero lembrar você, se você quiser ouvir mais pregações, mais meditação da palavra, basta você me acompanhar no meu canal do YouTube, Frei Gilson barra Som do Monte, no meu Instagram, no meu Facebook, no meu TikTok, e lá você vai encontrar muito mais palavra de Deus para você.
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2: Nós vamos terminar este programa rezando. Eu quero clamar agora por você, quero clamar pela sua família. Senhor Deus, libera agora o teu Espírito Santo sobre cada pessoa que acompanha este programa. Vem, Espírito Santo, enche todos os que estão acompanhando este programa agora. Libera, Senhor, para esta pessoa o que ela mais precisa, para o corpo e para a alma. Libera, Senhor, curas e libertações em nome de Jesus para esta pessoa que assiste, que acompanha, que escuta e para toda a sua família. Eu clamo a tua poderosa bênção. Visita agora com bênção de proteção. A bênção que só o Senhor pode dar. Abençoe-vos o Deus Todo-Poderoso, Pai e Filho e Espírito Santo. Amém.
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0: Irmãos e irmãs, boa noite.
1: Boa noite.
0: Louvado seja o nosso Senhor Jesus Cristo.
2: Para sempre seja louvado.
0: Intenções da Santa Missa. Ação de graças pela conversão de Rebeca e Brenda. Ação de graças pela conversão de uma jovem para que volte seu coração a Deus e pela reconciliação de uma filha com seu pai. Ação de graças também pelos 116 crismandos que hoje participarão do rito de entrada no catecumenato e entrega da Bíblia. Pelo sétimo dia de falecimento do nosso irmão Pedro Antônio da Silva. Pelos nossos irmãos falecidos. Aurora Olímpia da Silva, José Dias Soares, José Marcos Dias Pereira, José Ramos Dias Soares, Alzair Menezes Chapadeiro, 3 anos de falecimento, Celeste Duarte Braga, Anida Duarte Chaves, Maria Emília Duarte Chaves, Clemência Laide Duarte Conceição, Antônio Carlos Duarte Santos, Deli Rodrigues Viana, Clarindo Rodrigues Chaves, Alfredo Conceição, Nilson Santos, toda a família Duarte, Fernando Moreira Souto, Francisco de Assis Serrato, Edson Bar Serrato, Marisa Pereira da Silva, Sérgio Reis Gomes, 1 ano e 4 meses de falecimento, Ivete Maria de Jesus, Júnior Costa de Jesus, José Francisco de Jesus, Maria Barbosa de Souza e Aramilton Miranda dos Santos. Com alegria, fé e gratidão, reunimos-nos nesta Eucaristia para celebrar o amor de Deus que continua chamando e conduzindo seus filhos no caminho da salvação. Hoje, nossa comunidade vive um momento muito especial. Durante esta celebração, nossos crismandos participarão do rito de entrada no catecumenato, dando um passo importante em sua caminhada de preparação para o sacramento da crisma. Ao acolherem este chamado, manifestam publicamente o desejo de conhecer mais profundamente Jesus Cristo, crescer na fé e assumir com responsabilidade o compromisso de serem seus discípulos missionários. Também receberão a Sagrada Bíblia, a palavra viva de Deus, luz para seus passos e alimento para suas vidas. Que este livro santo não seja apenas um presente, mas uma companheira diária de caminhada, capaz de iluminar suas escolhas, fortalecer sua esperança e conduzi-los ao encontro verdadeiro com Cristo. Como igreja, somos convidados a acolher, acompanhar e rezar por esses crismandos, para que perseverem com alegria nesta etapa de formação e se deixem transformar pela ação do Espírito Santo. Com o coração aberto à graça de Deus, iniciemos nossa celebração cantando.

0: Queridos irmãos e irmãs, boa noite.
1: Boa noite.
0: Paz e bem.
2: Paz e bem.
0: Sejam todos bem-vindos, bem-vindas a essa nossa celebração nessa terça-feira. Hoje, com muita alegria, acolhendo os nossos catequizandos, se preparam para receber o sacramento do Crisma. Com muita alegria, acolhemos vocês aqui hoje para este rito da entrega da Palavra de Deus. Iniciemos a nossa celebração em nome do Pai, do Filho e do Espírito Santo.
1: Amém.
0: A graça e a paz de Deus, nosso Pai, e de Jesus Cristo, nosso Senhor, esteja com todos vocês.
3: Bendito seja Deus que nos reuniu no amor de Cristo.
0: Querida comunidade, hoje vamos acolher alguns irmãos e irmãs que decidiram conhecer mais Jesus Cristo e participar conosco do caminho de Jesus. Vamos acolhê-los.
4: Queiram se aproximar os candidatos que serão assinalados com a cruz de Cristo, nosso Salvador.

0: Eu vou perguntar, e se vocês querem mesmo professar a fé em Cristo, vocês vão dizer bem forte após minha pergunta: a fé em Cristo. O que vocês pedem à Igreja de Deus?
1: A fé em Cristo.
0: Isso. E se vocês acreditam firmemente, agora vocês vão responder a vida eterna após a minha pergunta. E esta fé, o que dará a vocês?
1: A vida eterna.
0: A vida eterna consiste em conhecermos o verdadeiro Deus e Jesus Cristo que Ele enviou. Ressuscitando dos mortos, Jesus foi constituído por Deus, Senhor da vida e de todas as coisas visíveis e invisíveis. Se vocês querem ser seus discípulos e membros da Igreja, é preciso que vocês sejam instituídos em toda a verdade revelada por Ele. Que aprendam a ter os mesmos sentimentos de Jesus Cristo e procurem viver segundo o Evangelho, amando a Deus e ao próximo como Jesus amou. Vocês estão de acordo com tudo isso?
2: Queiram se aproximar os catequistas.
0: E vocês que acompanharam estes candidatos nos primeiros passos deste caminho e continuam acompanhando, vocês que fazem parte desta comunidade de fé, estão dispostos a ajudá-los a encontrar e seguir Jesus Cristo? Os catequistas? Pai de bondade, nós os agradecemos por estes vossos servos e servas que de muitos modos inspirastes e atraístes. Eles os procuraram e responderam na presença desta Santa Assembleia ao chamado que hoje lhes dirigistes. Por isso, Senhor Deus, nós os louvamos e bendizemos, e por isso nós vamos dizer: bendito seja Deus para sempre.
3: Bendito seja Deus para sempre.
0: Irmãos e irmãs, Cristo chamou vocês para serem seus amigos. Lembre-se sempre dele e sejam fiéis em segui-lo. Para isso, vou marcar vocês com o sinal da cruz de Cristo, que é sinal dos cristãos. Este sinal vai daqui em diante fazer com que vocês se lembrem de Cristo e de seu amor por cada um de vocês. Receba na fronte o sinal da cruz. O próprio Cristo te proteja com o sinal do seu amor. Aprende a conhecê-lo e a segui-lo. Receba também o sinal da cruz sobre os ouvidos, para escutar a voz do Senhor. Receba o sinal da cruz sobre os vossos olhos, para ver a glória de Deus. Receba o sinal da cruz sobre a boca, para responder a palavra de Deus. Receba o sinal da cruz no peito, para que Cristo habite em seu coração. E receba o sinal da cruz nos ombros, para carregar o jugo suave de Cristo. Eu marco a vocês com o sinal da cruz, em nome do Pai, do Filho e do Espírito Santo, para que vocês tenham a vida eterna. Assembleia, pode se assentar, que agora então irei marcar cada irmão com o sinal da cruz.

0: Deus, Deus Todo-Poderoso, que pela cruz e ressurreição do vosso Filho destes vida ao vosso povo, concedei que estes vossos servos e servas, marcados com o sinal da cruz, seguindo os passos de Cristo, conservem sua vida a graça da vitória da cruz e a manifestem por palavras e gestos, por Cristo nosso Senhor.
1: Amém.
0: Irmãos e irmãs, vamos pedir ao Senhor perdão pelas nossas faltas e pecados, cantando.

0: bondoso, tenha compaixão de nós. Perdoe os nossos pecados e nos conduza à vida eterna.
1: Amém.
0: Oremos. Ó Deus, fonte daqueles que em vós esperam, sede favorável ao nosso apelo e, como nada podemos em nossa fraqueza, dai-nos sempre o socorro da vossa graça, para que possamos querer e agir conforme a vossa vontade, seguindo os vossos mandamentos. Por nosso Senhor Jesus Cristo, vosso Filho, que é Deus e convosco vive e reina na unidade do Espírito Santo, por todos os séculos dos séculos.
1: Amém.

0: Leitura do primeiro livro dos Reis. Após a morte de Nabote, a palavra do Senhor foi dirigida a Elias, o tesbita, nestes termos: Levanta-te e desce ao encontro de Acabe, rei de Israel, que reina em Samaria. Ele está na vinha de Nabote, onde desceu para dela tomar posse. Isto lhe dirás: Assim fala o Senhor, tu matastes e ainda por cima roubas? E acrescentarás: Assim fala o Senhor, no mesmo lugar onde os cães lamberam o sangue de Nabote, lamberão também o teu. Acabe disse a Elias: Afinal encontraste-me, ó meu inimigo? Elias respondeu: Sim, eu te encontrei. Porque te vendestes para fazer o que desagrada ao Senhor? Farei cair sobre ti a desgraça. Varrerei a tua descendência, exterminando todos os homens da casa de Acabe, escravos ou livres em Israel. Farei com a tua família como fiz com as famílias de Jeroboão, filho de Nabate, e de Beasa, filho de Aías, porque provocastes a minha ira e fizestes Israel pecar. Também a respeito de Jezabel, o Senhor pronunciou uma sentença: Os cães devorarão Jezabel no campo de Jezreel. Os da família de Acabe que morrerem na cidade serão devorados pelos cães, e os que morrerem no campo serão comidos pelas aves do céu. Não houve ninguém que se tenha vendido como Acabe para fazer o que desagrada ao Senhor, porque isto o incentiva sua mulher Jezabel. Portou-se de modo abominável, seguindo os ídolos dos amorreus que o Senhor tinha expulsado diante dos filhos de Israel. Quando Acabe ouviu essas palavras, rasgou as vestes, pôs um cilício sobre a pele e jejuou. Dormia envolto um pano de penitência e andava abatido. Então a palavra do Senhor foi dirigida a Elias, o tesbita, nestes termos: Viste como Acabe se humilhou diante de mim? Já que ele assim procedeu, não castigarei durante sua vida, mas nos dias de teu filho enviarei a desgraça sobre a sua família. Palavra do Senhor.
1: Graças a Deus.

0: O Senhor esteja convosco.
1: Ele está no meio de nós.
0: Proclamação do Evangelho de Jesus Cristo segundo Mateus.
2: Glória a vós, Senhor.
0: Naquele tempo, disse Jesus aos seus discípulos: vós ouvistes o que foi dito: amarás o teu próximo e odiarás o teu inimigo. Eu, porém, vos digo: amarás os vossos inimigos e rezai por aqueles que vos perseguem. Assim vos tornareis filhos do vosso Pai que estás nos céus, porque ele faz nascer o sol sobre os maus e bons, faz cair a chuva sobre justos e injustos. Porque se amais somente aqueles que vos amam, que recompensa tereis? Os cobradores de impostos não fazem a mesma coisa? E se saudais somente os vossos irmãos, o que fazeis de extraordinário? Os pagãos não fazem a mesma coisa? Portanto, sede perfeitos, como vosso Pai Celeste é perfeito. Palavra da salvação.
1: Glória a vós, Senhor.
0: Queridos irmãos e irmãs, que as palavras do Santo Evangelho perdoem os nossos pecados. A palavra do Evangelho hoje, ela é um pouco dura, né, para nós que pensamos muito humanamente dizendo, e ela se torna mais difícil para a nossa compreensão, para a nossa vivência, quando nós não temos uma aproximação com a palavra de Deus. A palavra nos pede para amar os nossos inimigos e rezar por aqueles que nos perseguem. Quando a lógica do mundo, e nós infelizmente assistimos as nações, os políticos nos ensinando ao contrário, a afrontar, a destruir o outro, a lógica do Evangelho nos ensina outra coisa.

E por isso então Jesus nos convida a ser perfeitos como Deus é perfeito. Não alcançaremos a perfeição de Deus, mas conseguiremos através da nossa vivência, através do evangelho em que nós procuramos viver, fazer o que o evangelho nos propõe, coisas extraordinárias, fazendo coisas para além daquilo que é corriqueiro na nossa vida. E por isso então o evangelho faz este belo convite para cada um de nós que professamos e acreditamos no Senhor, a viver a lógica do amor, porque Deus nos amou primeiro, e esta é a nossa maior recompensa, de ter um Deus que caminha conosco, um Deus que nos ama, um Deus que nos quer próximo, um Deus que fala conosco, um Deus que habita em cada um de nós. E por termos esta recompensa, devemos buscar viver aquilo que Ele nos pede através da Sua palavra. Na primeira leitura, Deus também se compadece daquele que se arrepende, daquele que busca misericórdia. Um Deus que prometeu destruir Acabe, mas diante da sua penitência, do seu jejum, Ele volta atrás, não deixa de cobrar a Acabe o que é justo, porém promete resguardar de toda a sua ira. Então é um Deus justo, é um Deus misericordioso ao qual nós conhecemos. E hoje, queridos irmãos e irmãs, nós temos aqui um grupo de pessoas que estão caminhando para fazer o sacramento do crisma, da crisma, adentrar nesta vivência de assumir esta vida de povo cristão, assumindo esta vocação a qual cada um de nós somos chamados. E que oportuno escutar esta palavra justamente neste dia em que vocês vão receber o livro da palavra de Deus. Quando nós escutamos esta palavra e não temos contato com a palavra de Deus, é duro escutar, pesa no nosso coração, é difícil de atender, é difícil de viver. E é mesmo, a palavra de Deus, Ele não nos promete coisa fácil. Se os catequistas de vocês estão ensinando que ser cristão é fácil, de duas uma: ou eles não viveram o cristianismo ainda, ou então eles estão mentindo para vocês. E eu acredito que nenhuma das duas coisas. Para dizer que a vida cristã, ela não é fácil, ela é exigente, ela requer de nós postura, ela requer de nós resposta, ela requer de nós constante vigilância para vivermos o que Jesus nos pede. Mas não é porque não é fácil que é ruim de se viver, pelo contrário, é gostoso, é prazeroso saber que nós não estamos sós, que nós temos um Deus que está conosco, que nós temos uma comunidade na qual nós caminhamos juntos. A dificuldade, ela está no caminho, mas ela não é empecilho para que nós cheguemos à perfeição da qual Deus nos pede no Evangelho. Pelo contrário, é sempre motivo de muita alegria superar as nossas limitações, as nossas dificuldades, e vencendo cada desafio, sabendo que não estamos sós, que pertencemos a um corpo muito maior do que o nosso corpo, que é o corpo de Cristo, que é a sua igreja. Então, ao adentrar nesta igreja, vocês têm que saber que estão recebendo um sacramento para viver em algo que é exigente, mas que ao mesmo tempo nos faz mais felizes, mais perfeitos, mais santos, quando nós procuramos viver o que Jesus nos ensina. E por isso, ao receber o livro da palavra, nós devemos ter contato com a Bíblia. Ao ter contato constante com a palavra de Deus, quando nós escutamos isso que Jesus nos pede, não é tão pesado, já não é tão difícil, porque já está enraizado em nós a palavra de Deus. Já viu falar que a angu de um dia só não engorda cachorro magro?
querendo chamar ninguém de cachorro não, mas dizer que quando nós escutamos a palavra de Deus apenas na missa dominical, a coisa não cria raiz na nossa vida, e por isso a necessidade de nos alimentar dessa palavra todo santo dia, conhecer um pouquinho mais do que Jesus nos pede através do seu evangelho, a história da salvação, porque a Bíblia não é um livro, é uma biblioteca com 73 livros contidos ali, livros históricos, sapienciais, proféticos, as cartas paulinas, cartas católicas, os evangelhos. É uma riqueza para cada um de nós, que muitas vezes nós não conhecemos a riqueza que está nas nossas mãos para conhecer a história da salvação. E mais que isso, olhar para esta leitura, para esta história, e ver o que, essa leitura ainda nos comunica hoje. Como que nós podemos continuar caminhando com este Deus que continua nos salvando, continua nos resgatando, continua presente na nossa história. Por isso a importância do contato com a palavra de Deus que vocês vão receber daqui a pouco, para aprofundar, enraizar a fé de vocês no Cristo Salvador, para conhecer o Deus verdadeiro da qual vocês professam a fé. Todas as outras orações é importante, mas nós devemos conhecer cada vez mais a palavra de Deus, e vocês vão percebendo que quando nós vamos lendo, vai criando cada curiosidade e cada vez queremos conhecer mais. Não é uma leitura como a gente lê um romance qualquer, né? Começando da primeira página e vai à última. Não. É uma leitura orante, de ir, de voltar, de rezar aquilo que a palavra nos comunica, aquilo que nós escutamos e lemos através dos textos sagrados. Então, queridos irmãos e irmãs, que nesta celebração em que vocês vão receber a palavra de Deus, e que todos nós aqui batizados procuramos viver, possamos criar gosto pela palavra de Deus, para que possamos viver o que o evangelho nos pede, buscando viver o extraordinário da nossa fé e buscando cada vez mais ser perfeitos como nosso Pai que está no céu é perfeito. Louvado seja nosso Senhor Jesus Cristo. Amém.

receba o livro da palavra de Deus, que ela seja luz para a tua vida.

0: Irmãos e irmãs, vamos ficar de pé porque somos chamados à conversão e ao amor sem limites, e apresentemos a Deus as nossas preces com um coração sincero, rezando: Senhor, renovai o mundo com o vosso amor.
1: Senhor, renovai o mundo com o vosso amor.

0: pelo eterno descanso de Pedro Antônio da Silva, cujo sétimo dia de falecimento recordamos nesta celebração, para que Deus, rico em misericórdia, o acolha na alegria do seu reino e por seus familiares e amigos, para que encontrem consolo, força, esperança na fé em Cristo ressuscitado, rezemos.
1: Senhor, renovai o mundo com o vosso amor.
0: Para que a Igreja, iluminada pelo Evangelho, ensine com coragem o valor do perdão, da reconciliação e do amor aos amigos, rezemos.
1: Senhor, renovai o mundo com vosso amor.
0: Para que os que se afastaram do caminho do bem encontrem força para recomeçar e experimentar a misericórdia de Deus, rezemos.
1: Senhor, renovai o mundo com vosso amor.
0: Para que as relações humanas sejam purificadas do ódio e da vingança e transformadas pela prática do amor gratuito, rezemos.
1: Senhor, renovai o mundo com vosso amor.
0: Pelos crismandos que hoje ingressam no catecumenato e recebem a palavra de Deus, para que, iluminados pelo Evangelho e fortalecidos pela intercessão da Virgem Maria, perseverem com alegria na caminhada de fé, acolhendo a palavra do Senhor em seus corações e tornando-se verdadeiros discípulos de Jesus, rezemos.
1: Senhor, renovai o mundo com o vosso amor.
0: Pelos catequistas que acompanham e conduzem nossos crismandos, para que o Senhor os fortaleça em sua vocação de evangelizadores, concedendo-lhes sabedoria, perseverança e amor no serviço à catequese, e para que, guiados pelo Espírito Santo e inspirados pelo exemplo da Virgem Maria, continuem semeando a palavra de Deus com alegria e fidelidade no coração daqueles que lhe foram confiados, rezemos.
1: Senhor, renovai o mundo com vosso amor.
2: Deus justo e compassivo, escutai as súplicas que vos apresentamos e tornai-nos testemunhas vivas do vosso perdão e da vossa misericórdia, por Cristo nosso Senhor.
1: Amém.
2: Apresentemos ao Senhor as nossas ofertas.

0: sacrifício possa ser aceito por Deus Pai Todo-Poderoso.
1: Receba, Senhor, por Tuas mãos esse sacrifício para a glória do Seu nome, para o nosso bem de toda a Sua Santa Igreja.
0: Ó Deus, com estes dons alimentais nossa vida e a renovais pelo sacramento, concedei, nós os pedimos, que nunca falte este auxílio ao nosso corpo e à nossa alma, por Cristo nosso Senhor.
2: Amém.
1: Ele está no meio de nós.
0: Corações ao alto.
1: O nosso coração está em Deus.
0: Demos graças ao Senhor nosso Deus.
1: É o nosso dever e a nossa salvação.
0: Na verdade é digno e justo, é nosso dever e salvação. Demos graças sempre em todo lugar. Senhor Pai Santo, por vosso amado Filho Jesus Cristo. Ele é a vossa palavra pela qual tudo criastes. Ele é o nosso Salvador e Redentor, que se encarnou pelo Espírito Santo e nasceu da Virgem Maria. Ele, para cumprir a vossa vontade e adquirir para vós um povo, estendeu os braços na hora da sua paixão, a fim de vencer a morte e manifestar a sua ressurreição. Por isso, com os anjos e todos os santos, proclamamos a vossa glória, cantando a uma só voz.

0: Pai, vós sois santo e fonte de toda santidade. Santificai, pois, estes dons, derramando sobre eles o vosso Espírito, a fim de que se tornem para nós o corpo e o sangue de Jesus Cristo, nosso Senhor.
1: Enviai o vosso Espírito Santo.
0: Estando para ser entregue, abraçando livremente a paixão, Jesus tomou o pão, pronunciou a bênção de ação de graças, partiu e o deu aos seus discípulos, dizendo: tomai todos e comei, isto é o meu corpo que será entregue por vós.

Do mesmo modo, ao fim da ceia, ele tomou o cálice em suas mãos e, dando graças novamente, o entregou aos seus discípulos, dizendo: tomai todos e bebei. Este é o cálice do meu sangue, o sangue da nova e eterna aliança, que será derramado por vós e por todos para a remissão dos pecados. Fazei isto em memória de mim.

0: celebrando, pois, o memorial da morte e ressurreição do vosso Filho, nós os oferecemos, ó Pai, o pão da vida e o cálice da salvação. E vos agradecemos porque nos tornaste dignos de estar aqui na vossa presença e vos servir.
1: Aceitai, ó Senhor, a nossa oferta.
0: Suplicante vos pedimos que, participando do corpo e sangue de Cristo, sejamos reunidos pelo Espírito Santo num só corpo.
1: O Espírito nos una num só corpo.
0: Lembrai-vos, ó Pai, da vossa Igreja que se faz presente pelo mundo inteiro, que ela cresça na caridade em comunhão com o Papa Leão, com o nosso Bispo José Hamilton, os bispos do mundo inteiro, os presbíteros, os diáconos e todos os ministros do vosso povo.
1: Lembrai-vos, ó Pai, da vossa Igreja.
0: Lembrai-vos, ó Pai, do vosso filho, Pedro Antônio da Silva, que há 7 dias chamastes deste mundo a vossa presença. Tendo sido sepultado com Cristo em sua morte no batismo, participe igualmente da sua ressurreição. Lembrai-vos também, na vossa misericórdia, dos outros nossos irmãos e irmãs que adormeceram na esperança da ressurreição, e de todos os que partiram desta vida, acolheu junto a vós na luz da vossa face.
1: Concedei-lhes, ó Senhor, a luz eterna.
0: Enfim, nós os pedimos, tende piedade de todos nós e dai-nos participar da vida eterna, com a Virgem Maria, Mãe de Deus, São José, seu esposo, os apóstolos, com São Miguel, nosso padroeiro, e todos os santos que neste mundo viveram na vossa amizade, a fim de vos louvarmos e glorificarmos por Jesus Cristo, vosso Filho. Por Cristo, com Cristo e em Cristo, a vós, Deus Pai Todo-Poderoso, na unidade do Espírito Santo, toda honra e toda glória por todos.

0: O Senhor nos comunicou o seu Espírito, com a confiança e a liberdade dos filhos e filhas de Deus, ousamos dizer: Pai nosso
1: que estais nos céus, santificado seja o vosso nome. Venha a nós o vosso reino, seja feita a vossa vontade, assim na terra como no céu. O pão nosso de cada dia nos dai hoje, perdoai as nossas ofensas, assim como nós perdoamos a quem nos tem ofendido, e não nos deixeis cair em tentação, mas livra-nos do mal.
0: Livrai-nos de todos os males, ó Pai, e dai-nos hoje a vossa paz. Ajudados pela vossa misericórdia, sejamos sempre livres do pecado e protegidos de todos os perigos, enquanto aguardamos a feliz esperança e a vinda do nosso Salvador Jesus Cristo.
1: Vosso é o reino, o poder e a glória para sempre.
0: Senhor Jesus Cristo, dissestes aos vossos apóstolos: eu vos deixo a paz, eu vos dou a minha paz. Não olheis os nossos pecados, mas a fé que anima a vossa igreja. Dá-lhe segundo o vosso desejo a paz e a unidade. Vós que sois Deus com o Pai e o Espírito Santo.
1: Amém.
0: A paz do Senhor esteja sempre convosco.
1: O amor de Cristo nos uniu.
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6: Olá, boa noite.
7: Boa noite para você que nos acompanha em todo o país.
6: Terça-feira, 16 de junho de 2026.
7: Vamos ao destaque do dia. Presidente Lula se reúne com países mais desenvolvidos do Ocidente.
6: Em reunião do G7 na França, o presidente defendeu que dívidas de países pobres sejam convertidas em serviços ambientais.
7: Destacou ações brasileiras para conter o aquecimento global e a redução da pobreza. Luana Karen.
8: Lula também falou de segurança. Defendeu que o combate ao narcotráfico seja feito junto ao combate de ilícitos, como lavagem de dinheiro e tráfico de armas.
6: E ainda, na nossa última reportagem sobre o Move Brasil, vamos falar das condições faciais.